0: Mas aí você vai ter uma vantagem, você... As pessoas aqui podem não gostar, né?
1: Queremos meu dinheiro.
0: Aí, aí. Ó, não autorizado. O Jean é meu diretor nesse momento. Jean não autoriza essa movimentação, porque se os outros cantam uma música, você cantar duas, você leva... Não, aí é duas rodadas, aí haja dedo. Olha aí, tem criança pra botar pra dormir ainda. Vamos fazer o seguinte. E aí, Jean? Qual a decisão, diretor? Não, aqui eu vou cantar e no final ele já sabe o que é. Ele... É, Alan vai cantar. Ele vai cantar. E aí, Thiago? Thiago tá ali na frente, tá cuidando da comida. Felipe, tenha calma. O pessoal vai... Você vai ganhar um prêmio aqui. Tem R$2.000 no Pix.
2: Eu quero cantar também. A Alcione quer cantar também pela segunda vez.
0: Pode mandar seu amigo embora, porque se você ganhar, você vai ficar com o dinheiro todinho,
2: gente. Ó, eu vou cantar meu vaqueiro e meu peão.
0: O pessoal tá mandando mensagem aqui.
3: Me dê licença aqui, rapidinho. Venha pra cá, Suiane. Você vai cantar uma música, Suiane, vem cá. Tá aí. Venha cá.
0: Alô, Suiane, vem, Suiane.
3: Passe para dentro.
0: Ela quer a voz do São João.
3: Venha pra cá. Vai, pode sim, vir, venha Suiane. Cá. Ô, pode gente, vir, a Suiane tá pode negando vir. Comunicação pra ela você, já porque ela tá magérrima. Vem, passa pra cá.
0: Pronto, depois bota ela pra cantar, que ela não cantou pronto. Ainda.
3: Você vai cantar que música? Eita, como ela Suiane tá chiquíssima, chegou. Bonitíssima. Vai cantar sim. Chegou já a voz do chapéu. Voz do São João da Moda, cantando aqui em primeira mão pra vocês. Vai,
0: Suiane, boa noite.
3: Boa noite.
0: Naquele
3: boa noite.
0: Microfone aqui, corta pra ela aqui, meu Jean Deus Pierre, corta pra ela.
4: Amiga, faz isso.
0: Olha, não vale atrapalhar, viu? Não vale atrapalhar. Como ela é vai cantar.
4: Não
0: ela,
4: vou não, amigo.
0: Ela que vai pra mais um São João, apresenta o São João da Moda aqui em Santa Cruz.
4: Aí se eu cantar, eu vou cancelar até o São João.
0: Não vai cancelar.
4: Não faça isso comigo, não. Faça,
0: não vai cancelar o São João. Vamos lá, qual música você escolheu?
4: Nenhuma.
0: E o porquê? Qual amigo, música nenhuma. Você escolheu e o porquê? Qual eu, música? A gente vai no improviso aqui.
4: Eu vim pela
0: aqui.
4: Comida, amigo. Então, não faça isso, não.
0: Pode ser comer. Foi. Pode ser comer.
4: Eu não consigo cantar. É uma das vergonhas que eu ainda não superei, foi cantar.
0: Então você vai
4: última
0: cantar agora.
4: A vez que eu tentei foi terrível.
0: Olha, então você agora vai conseguir. Eu vamos fazer um coral aqui. Qual a música que não, você gosta de forró? É, já que Zezé não canta mais, você quer cantar no lugar dele?
4: Eu qual queria o cachê dele, ele não.
0: Qual música você vai cantar?
4: Eu nem me preparei isso.
0: Então vamos preparar ah, agora?
4: Um parabéns, um atreio, o pau no gato nem vai também.
0: Não vai.
4: Né? Não.
0: Então vamos.
4: Não. Eu passo minha vez pra Bruna.
0: Não.
4: Bruna canta forró olha, das antigas lindamente.
0: É pra Suiane cantar ou não aqui?
4: Não!
0: Canta! A voz do povo é a voz de Deus, Suiane.
4: Próxima
0: e agora?
4: Vez eu não venho não, viu, Renata?
0: Pronto.
4: Eu não venho não.
0: Então.
4: Eu não venho não.
0: Agora, qual vai ser a música? Só pra gente passar pra ele aqui, qual vai ser a
4: não
0: música?
4: Sei que
0: vai
4: música,
0: ser na Tora.
4: Eu não vim pra cantar, não.
0: Você tá pronta, preparada e querendo.
4: Todas, não tem como, amiga.
0: Vamos lá, Suiane.
4: Não sei.
0: Ela vai falar. Ela vai cantar, gente. Qual música ela vai cantar?
4: Ah, olha é, porque aí. Essa daí tem uma letra maravilhosa pra pessoa cantar.
0: Ela vai cantar.
4: Não, e o tom, que eu não sei?
0: Ele canta no tom abaixo.
3: Tom
0: ele toca
3: é
0: no
3: o
0: tom
3: gato,
0: abaixo.
3: Zé.
0: Podemos? Qual vai ser a música?
4: Já tô aqui no...
0: Qual vai ser a música?
4: Como é o nome da música?
0: Olha no YouTube aí.
4: Olha pro céu, meu amor.
0: Olha aí, ó.
4: Como ele está lindo.
0: Ao vivo na estação, Suiane Souza.
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0: bom, já foi, meu filho. O que vai dar de merda? Alô, chega, Alan!
1: Chega, Alan! Vem, Alan! Pode vir, pode vir! Pode vir! Vem, Alan! Pode vir, Alan!
0: Chega pra cá, chega!
1: É com você, vem pra cá, vem pra cá, Rodrigo!

0: Se isso virar meme amanhã.
1: Já é o recorte de amanhã. Já tem um recorte pra amanhã, né? Já. Cadê a buzina, Jean? Cadê a buzina, Jean? Cadê a buzina, Jean? Alan chegou. Vem, Alan.
0: Tá, também.
1: Alan chegou, ele já tá preparando aqui, ele já tá afiado, passou a semana ensaiando.
0: Que ele continuou
1: contratou um técnico em música e vai cantar aqui pra gente também.
0: Sem música.
1: Vai fechar com chave de ouro, né? Essa rodada aqui, né? Entre os nossos artistas, ele vai ser o que vai fechar.
0: E vai cantar a saga do vaqueiro.
1: Eu vou fechar ainda. Eu fecho depois dele. Eu sou o que vai dizer boa noite. Vem, Alan. Vem, pode vir, Alan, pode vir, é uma dinâmica. Vem,
0: sinta-se,
1: Alan.
0: Em casa, não se acanhe, não.
1: Pode vir. Ele vem. O povo tá chamando e Alan tá chegando. Alan César agora. Boa noite.
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1: Pode cortar pra ele aqui, Jean, a imagem. Aí ele vai ter que subir aqui o microfone um pouquinho, né? A gente tem uma altura diferente. Pronto,
3: boa noite,
1: ficou legal,
3: boa noite a todos os ouvintes, boa noite a todo mundo aqui que está nos acompanhando, né? Na Rádio Estação. E aqui o estúdio tem gente, com força.
1: Tem gente, graças a Deus.
3: Graças a Deus.
1: É porque tava todo mundo ansioso para ele esperar, Alan.
3: Não, a conversinha
1: muita
3: é essa.
1: Muita gente
3: não.
1: Veio aqui,
3: não,
1: eu vim aqui para ver Alan.
3: Não,
1: o pessoal encontrou Alan. Não. Ô, Alan, qual foi a música que você escolheu, que você passou
3: eu
1: a semana dedicada?
3: Não, eu escolhi não.
1: Ô, Alan. Mas qual música que você gosta? Rubinho Catanha tá ali pronto pra não, já iniciar, pra gente cantar. Você pode pegar e pegar, fazer uma colinha.
3: Ó,
1: dá
3: meu
1: uma,
3: telefone tá já descarregando,
1: dá um
3: tá
1: 1%. Ó, eu tô com o meu aqui com 90%. Tem telefone aqui, viu, pra fazer o collab aqui.
3: Eu tava
1: aqui
3: acompanhando aqui, ouvindo vocês, sim, né, cantando. A gente tá bem... A gente tá bem...
1: Escolha a letra, você coloca aí a letra da música que ela
3: eu
1: vai diferenciar.
3: No celular, não sei.
1: É o tempo dele escolher. Alan, se você ganhar, você tiver a nota máxima, você vai ganhar R$2.000 no Pix pra você.
3: Ah,
1: bom. Tá bom pra você? Agora vai. Agora nem muda. Esse Pix é muito bom, hein? Vamos lá. Vamos lá? Qual foi a música que você escolheu, Alan, pra gente iniciar? Vai, começa a escolher aí, então. Vamos lá, enquanto ele vai escolhendo,
3: vai
1: a gente vai agradecendo aqui aos nossos amigos, parceiros que estão com a gente nessa cobertura, né? Iniciando, né? Pra valer esse ritmo de São João aqui na Rádio Estação. Esse é o nosso arraiar, né? E escolhemos esse horário porque é um horário que dá pra todo mundo, né? Alan tem as suas reuniões à tarde. Noite vem aqui, dá uma canja. Inclusive, Alan tá cada vez mais na Rádio Estação. Essa semana teve aqui semana passada. Então, Alan tá cada vez mais presente, se comunicando e agora vai cantar para o povo. O povo agora vai dançar ao som de Alan César. Alan já escolheu a música, Alan. Alan tá escolhendo ali. Ele tá pegando ali o que o professor passou para ele. E ele vai cantar. Daqui a pouquinho, o Rubiênio Catanha vai comer, que ele ainda não comeu, gente. A gente tem que lembrar. E aí vai ter a apuração, vai ter um momento em que os nossos ouvintes vão entrar em contato com a gente e já vão dizer quem foi o melhor, né? A pessoa vai ganhar aí algum prêmio, claro, que a gente vai selecionar e vai entregar em mãos, em espécie. E aí vocês vão saber daqui a pouquinho como é que vai ser toda essa dinâmica. Então você que está nos ouvindo agora, 9 da noite mais 10 minutos, agradecer a todo mundo, viu? J. 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Escolheu, Alan, a música?
3: Trabalhando.
1: Sim.
3: Aí eu venho aqui pra ver vocês.
1: Se divertir, né? Se divertir um pouquinho.
3: Aí vocês me botam num cruzeta dessa.
1: Que você escolheu, Alan? Qual foi a música que você escolheu?
3: Minha Delicadeza.
1: Minha Delicadeza. Quem canta? Quem canta essa música?
3: Eu vou cantar agora.
1: Boa. Tá sabendo. Por que essa música?
3: Foi a que você disse escolher, que a que apareceu primeiro foi essa aqui.
1: O critério foi bom.
4: Essa música, ela é de Marquinho da Serrinha,
1: Ali do
4: Sertão do Pajeú.
1: Então vamos lá. Alan César ao vivo na estação.
3: Me
1: agora,
3: ajuda aqui na hora de entrar.
1: Rubinho Catanha.

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1: Tá bom, gente. Eu... Nossa, é. Eu não...

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1: Maestà, mai morta da gota, sai, non è niente.
2: E aí, rindo, né? Meu amigo Thiago Manuel já preparou o recorte pra gente postar nas redes sociais.
1: E o pior
2: é
1: que essa bichinha aqui do lado, ela sabe cantar, toda amostrada, aí fica rindo da cara aqui de quem não sabe cantar.
2: Ajuda o nosso ajuda. Chefe.
1: Arrasou o quê?
2: Arrasou. Ô, Alan. Ô, Alan, gosta do São João? Demais. Gosta do forró? E todo mundo aqui cantou o forró autêntico, não foi, Rubênio? Ninguém aqui inventou a moda, não, a roda, né? E fez uma música, trouxe uma música aqui bacana, né?
1: É, agora a cigana me enganou dizendo que eu sabia cantar, mas não.
2: Mas tem jeito. Não. Em 2027, Alan volta. Alan volta em 2027, vai passar o ano ensaiando, vai fazer um concurso, vai preparar uma mentoria poderosa. Sim. Sim. Vai ter palco, Alan vai cantar, vai ser uma diversão. E a gente fica muito feliz aqui com a sua presença, Alan. Você gosta de pamonha, canjica? Você gosta dessas comidas típicas?
1: Gosto de tudo, de São João.
2: Então você vai comer angu com galinha também.
1: Eu já tava comendo ali com
2: galinha. Entendeu? A pegada é diferente. A gente fica muito feliz com a sua presença, Alan, nesse dia de hoje. E a gente agora vai liberar aqui os nossos músicos para eles irem se alimentar. E a gente agora vai chamar o ouvinte. Né? O ouvinte que tá acompanhando aqui, tá esperando, ele vai julgar agora, né? As pessoas vão... Meu vai Deus ser a voz, né? Que vai mandar aqui o áudio. A partir de agora, gente, olha, vamos lá. Para o pessoal já se organizar. Vocês vão mandar áudio, eu vou anotar aqui. O WhatsApp tá ok aí, né, Jean? O WhatsApp da estação é o 987855687. Cantou aqui, vou dizer aqui os nomes aqui que cantou, né, pra gente não se esquecer de ninguém. Começamos com a Fernanda Lima, né? Fernanda Lima
1: Fernanda,
2: começou.
1: Fernanda também, a Fernanda sabe cantar, né?
2: Cantou, foi a primeira que cantou. Fernanda. Aí vem Fernanda Lima, depois teve Renata Alves.
1: Era.
2: Depois teve Alcione Ferreira. Depois teve Daiane Melri, Bruna Queiroz, Dona Osana, Vitória Virgínia, Felipe Lopes. Acho que depois de Felipe teve Bruno.
1: Tem que ter a data certa de votação.
2: Lembra que
3: família não vale, não.
2: Não, eu vou, eu vou. Eu já combinei, vai ser no final, vai ser o encerramento. É porque eu não posso participar. Eu não posso. Eu me preparei. No final eu vou cantar uma ali. Mas eu quero liberar aqui. Inclusive, Dona Osana, dá um apoio aqui para os músicos, para eles se alimentarem, que eles estão desde 6 horas aqui. Olha lá. Isso. E aí é o seguinte: enquanto os músicos estão se apresentando, aí tivemos aqui Bruna Queiroz, Suiane Souza, tivemos Juruna, que é o J. Luna Produções. E Jean Pierre, que também fugiu, né, Jean? Vai ficar fugido? Não dá, né, Jean?
1: Mas pior do que eu, você não vai ser.
2: É porque ele tem a questão com direitos autorais, ele não canta a música dos outros. Né, Jean? Né, Jean? Toca a buzina aqui pra Alcione. Toca a buzina pra Alcione aqui. Cadê? Ele apagou a buzina, tá vendo?
1: Tem que tirar da votação.
2: Mas vamos lá.
1: Fernanda e Renata.
2: Meus amigos, ouvintes da Rádio Estação, a partir de agora você vai mandar um áudio. Não vale texto, tá bom? Não vale texto, apenas áudio. O WhatsApp da estação é o 987855687. Eu vou repetir aqui, 987855687. Você vai gravar seu áudio, certo? Você vai contar aí quem foi que cantou melhor na sua opinião. Porque na minha opinião, todos são os melhores. Só que tem que ser áudio, gente. Estão mandando mensagem de texto e pra ter uma auditoria mais clara... Não posso ler, senão vai dizer que eu tô manipulando o negócio aqui. Então o áudio, ele é mais livre, né? Mais firme. E aí você vai colocar agora áudio, pessoal que tá mandando áudio aí. Lembrem de gravar o áudio, tá bom? Áudio, atenção. Já temos uma campeã. Não tem campeão. Porque tem que ser áudio. Tem que ser áudio. O pessoal tá mandando muito texto aqui. É áudio, gente. Áudio. Áudio. Não, é porque o pessoal tá mandando texto aqui. O pessoal tá mandando texto, a gente consegue ter uma noção. Vamos lá. Tem áudio aqui? Ainda não. O pessoal tá mandando texto. Vamos consertar isso aqui. Vamos mandar áudio. Mande áudio. Apoio. É porque é uma forma. Pronto, chegou agora. Final do telefone 3132. É o primeiro voto aqui que vai ser colocado. Tá todo mundo aqui que cantou? Então vamos lá, coloca a marcha das eleições, pode colocar a marcha das eleições, tá lá em trilhas, tem a marcha das apurações, alguma coisa nesse sentido, procura em trilhas. O pessoal tá mandando áudio, é o 87855687. Colocar por ação pra ver se sai. Se não, eleições, alguma coisa nesse sentido. Ou marcha, algo nesse sentido. Você vai colocar aqui 987855687. A gente já tem o primeiro áudio aqui. Final do telefone 3132. Vamos ouvir esse áudio aqui enquanto tá procurando aqui. 3132, Jean. Coloca aí o áudio. 3132, Jean.
4: 31. Boa noite, Márcio. Aqui é o Wesley Gabriel do Bairro São Miguel. Eu acho que quem merece ganhar, quem recebe meu voto, é Alcione Ferreira. Ela, na minha visão, votou a melhor aí entre todo mundo.
2: Olha aí, valeu. Obrigado pela participação aqui, Wesley Gabriel. Agora vamos lá, final do telefone 8039, chegando aqui agora. Vamos lá.
5: Boa noite.
2: Boa noite.
5: É, passando para deixar meu voto para a maravilhosa, né? Que é Daiane Melri.
2: Daiane, um voto. Tá valendo aqui um voto. Vamos lá, tem mais áudio chegando. Repetindo aqui para você que é o 987855687. Pessoal, se contenham, fiquem tranquilos, fiquem tranquilas, que vai dar tudo certo. Vamos lá. Final do telefone 0673. Final do telefone 0673. Tá em cima do 3132 aqui. Eu tô indo pela sequência, Jean. 0673. Tá aqui. Pelo menos aqui tá pra mim. Agora já pulou já. A pessoa já mandou outro áudio. Então ela perdeu a vez. 9944.
6: Boa noite, Márcio. Olha, okay. Eu quero parabenizar todos que tiveram a coragem de cantar. Todas cantaram bem. Mas meu voto é de Fernandinha Lima. Pra mim, ela
2: Fernanda,
6: arrasou.
2: Um voto.
6: Cheiro.
2: Fernanda, um voto, então. Calma, Fernanda. Calma, Fernanda. Calma, Fernanda.
7: Tá disputando.
2: Vamos lá, vamos lá, vamos lá, vamos respirar. Calma, Fernanda. Eu não posso citar o seu nome mais. Tá certo? Então eu vou pedir pra você se acalmar. Se eu citar o nome, vai dar a memória ao ouvinte. Então eu não posso mais citar o nome dos candidatos, entendeu?
3: Fala meu nome.
2: Seu nome é seu, só seu, pode ter certeza. Ó, vamos lá. Final do telefone 6762. Meu amigo Jean, tá lá embaixo lá. 6762. 6762, lá embaixo.
8: Boa noite, amigos. Aqui é Sivanei do Bela Vista.
2: Sim.
8: Eu acho que quem cantou melhor foi Fernanda Lima.
2: Fernanda, dois votos. Fernanda, dois votos. Cadê a buzina, Jean?
8: Com Fernandinha.
2: Cadê a buzina, Jean? Bota a buzina. Vamos lá. Final do telefone 1573 agora. Consegue localizar aí? É porque o pessoal tá mandando muitos áudios. 1573.
9: Olá, boa noite. Para vocês aí do Arraial da Estação. Para mim, a melhor forrozeira aí foi Vitória Virgínia.
2: Olha aí, Vitória. Buzina para Vitória, Virgínia.
1: Ah, uma volta para cada um.
2: Vitória Virgínia. Vamos lá, vamos lá. Continuando aqui, final do telefone 8039. Agora sim, vamos lá? 8039, é lá embaixo. Eu tô pegando do lado de baixo pra cima, de baixo pra cima. 8039. Vamos lá? Vamos lá, vamos lá.
5: Boa noite. Aqui é a Manuela do Malaquias, passando pra deixar o meu voto para a maravilhosa, né? É. Daiane Melri. Pra mim,
2: dois
5: foi a melhor.
2: Pra...
5: Cheiro, gata.
2: Dois votos pra Daiane. Tá chegando, tá chegando. Vamos lá, vamos lá, vamos lá, vamos lá. Esse aqui não mandou áudio, então não vou considerar. Só vale áudio. Só vale áudio. Pra ter auditoria. Fernanda, calma, Fernanda. Não, não, não venha colocar confusão aqui, não, Fernanda. É, mas eu tô aqui com auditoria aqui, tá certo? Fique tranquila, viu? O que tiver de ser, será. Vamos lá. Deixa eu recuperar aqui. Final do telefone 8728. Aliás, é 8728. É porque o pessoal tá mandando mensagem e tá pulando aqui. 80 já pulou de novo.
10: Boa noite a todos. Sou Itaquaritinga. E meu voto vai para Bruno.
2: Bruno! Bruno, um voto! Vamos lá. Vamos respirar, gente. Vamos respirar, vamos respirar.
1: O prêmio é o que é essa agora?
2: Deixa eu ver aqui. Vamos lá. Vamos lá. Final do telefone 5077 agora, Jean.
1: Eu cantar bem desde que tô cantando. Vou receber um voto, não é possível.
2: 5077. É porque o pessoal tá mandando áudio e tá mandando um atrás de outro. O telefone desmantela aqui. 5077. Achou?
7: Boa noite, eu voto em Bruno Oliveira.
2: Oi, aí. Bruno, dois votos. Vamos lá. Vamos lá, vamos respirar, gente. Vamos respirar. Final do telefone 2144.
11: Boa noite. Aqui quem fala é Breno da Malhada. E meu voto vai pra Suiane.
2: Olha aí. Suiane, Suiane. Deixa eu escrever aqui. Suiane, deixa eu escrever aqui direitinho aqui. Suiane. Um voto pra Suiane. Calma, não posso falar seu nome. Não posso falar seu nome. Respira aí, gente, respira aí. Vamos lá. Final do telefone 5688, Jean. Localizou?
7: Boa noite. Aqui quem fala é Renato da Malhada. E meu voto vai para Suiane Souza.
2: Olha aí, ó. Suiane, dois votos. A Malhada tá forte com a gente. Calma aí, respira aí, gente. Vamos lá, vamos lá, vamos lá. Final do telefone 5688 agora, Jean.
12: Rapaz, se eu soubesse, eu tinha mandado
2: 5688.
12: Eu não.
2: Já foi? Então já foi, 5688. Agora vamos lá, 2149.
13: É o melhor cantor, João Bruno.
2: Peraí, deixa eu escutar isso aqui.
13: É o melhor cantor, João Bruno.
2: Repita.
13: Cantor, João Bruno.
2: Bruno.
13: Voto nele.
2: Bruno, três votos.
3: Família.
2: Não, mas aí é engajamento dele. Ele tá buscando os apoios. Tá pedindo voto pelo mundo aí. Vamos lá. Agora tem um áudio aqui de Rosemary, não é isso? Rosemary, pode colocar o áudio de Rosemary.
14: Meu voto vai para Fernanda.
2: Fernanda, três votos. Ninguém aplaude. Você percebe, Fernanda, que ninguém aplaudiu.
3: A inveja é triste, né, Fernanda?
2: Ninguém aplaudiu. Mas vamos lá. Vamos lá. Tem mais mensagens aqui. Final do telefone 8522 agora, Jean.
15: Boa noite, aqui é Elisete do bairro São Miguel. A melhor, né? Alcione Ferreira. Vai que vai,
2: Alcione. Alcione, dois votos. Alcione, dois votos. Você viu, Fernanda, que nessa hora aplaudiram. Foi legal, né? Vamos lá. Vamos lá. Calma, agora tem Diego Silva. Diego Silva mandou áudio aqui.
16: Ah, foi. Olá, boa noite a todos. Aqui é o Diego Negão aqui do Bela Vista. Olha, eu queria desejar uma ótima noite a todos vocês aí presentes no estúdio. E é o seguinte, eu votarei em todos, porque todos estão de parabéns. Mas como só é possível votar numa única pessoa, eu vou votar na Alcione. Mas não desmerecendo vocês,
2: Alcione,
16: aí todos que participaram.
2: Parabéns, Alcione.
16: Estão todos de parabéns. Todos.
2: Prepara o coração, ganhar. Alcione.
16: Mas meu voto vai pra Alcione.
12: Manda abrir as urnas,
16: tá,
12: do sítio, ela.
16: Valeu, um forte abraço pra todos
2: vocês. Chegar as urnas do Pará e pôs fundo da Sé. Vamos lá. Vamos lá, agora final do telefone 4614.
17: Boa noite, o meu voto de hoje no Arraial da Rádio Estação é em Bruno Oliveira.
2: Bruno Oliveira. É a esposa dele. Bruno Oliveira.
3: Não vale família.
2: Vamos lá, vamos lá, vamos lá. Vamos lá, vamos lá, vamos lá, vamos lá. Porque estão mandando aqui mensagens em texto. Gente, não vale texto, tá bom? Não vale texto. Não tem jeito, eu não vou ler mensagens em texto.
3: Só o nome.
2: Olha, olha lá, vamos lá. Final do telefone agora, Jean. Peraí. É muito escrito. É muito escrito. Deixa eu ver se eu recupero aqui. Olha, o Jean, final do telefone 8495. A não ser que você já tenha selecionado aí pela sequência sua. Mas eu tô.
12: Pode.
2: Pronto, pode ser, pode ser.
14: Boa noite, é Paula do São Miguel. E meu voto é para Alcione. Foi ela que pediu.
2: Tá certo. E não é não. Vamos lá. Vamos lá, vamos respirar. Final do telefone 8495 agora, né?
12: Ah, descobrimos aqui.
18: Boa noite, meu nome é João Paulo. E de todas que cantou, eu acho que Fernandinha foi a que mais cantou bem.
2: Eu não sei porquê, mas não estão torcendo pra Fernanda, cara. Ninguém tá torcendo pra Fernanda, cara. Ninguém aplaude Fernanda. Todo mundo aplaude.
3: Mesmo.
2: Vamos lá. 95,86, Jean.
19: Boa noite, pessoal. Um abraço pra todos vocês aí da Rádio Estação. Sou Eduardo, aqui do Pão de Açúcar. E o meu voto vai para Vitória Virgínia. Um abraço e um beijo.
2: Final do telefone 1825 agora.
20: Olá, boa noite, Arraial da Estação. Bom, meu voto hoje vai para a Daiane.
2: Oh. Daiane, parabéns, Daiane. Eu não vou. Ninguém queira ficar perto de mim aqui, tá bom? Vamos lá. Vamos respirar. Final do telefone 6269.
21: Meu voto é de Fernanda Lima.
2: Não empolga, cara, é incrível. Não empolga.
3: Quem era? Quem era? Eu tô com 5,
2: Não sei, Fernanda, não perguntem. No final vocês vão saber o resultado. Fiquem tranquilos. Vamos lá. Final do telefone 1825, já foi, Jean? Já foi, né? 0819, então, agora.
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2: Cuida pra cuidar. 7728.
23: Boa noite. O arraial da rádio estação tá muito bonita. As meninas cantam muito bonito. Mas meu voto é para Alcione Ferreira.
2: Rapaz, tá uma disputa legal aqui. Parabéns. Ó. Oh. R$31,80 agora.
24: Boa noite, da minha linda. Estou por aqui. Estava escutando sua voz maravilhosa.
3: É da família dela.
2: Sim.
3: Não deu voto.
2: E aí?
3: Vai. Mas eu não voto em função.
2: Olha,
3: vota pra quem tem voto.
2: Deixa seu voto bem claro. Não deu pra entender, viu? Não deu pra entender. Mande de novo. Tem que deixar bem claro. Meu voto vai pra fulana de tal. Aí você. Não, mas não disse. Vamos lá. Vamos lá, vamos seguir aqui. 8054, Jean tá monitorando aqui.
25: Boa noite, gente. É da Rádio Estação, que é da Rua da Santa Teresa. Eu achei muito bonito aí, viu? Todas cantaram bem. Se pudesse escolher mais de uma, a gente ia ficar na dúvida. Mas o meu voto é pra Alcione Ferreira.
2: Calma, respira, respira. 0343 agora.
26: Eu voto em Vitória Virgínia.
2: Olha, essa tava escondida, essa votou escondida, essa tava no banheiro. Ela tava dormindo, a Vitória acordou
27: reto. Gente, eu cantei também, viu? Vocês...
2: Alan, você já ganhou, Alan. Você já é o campeão. Vamos lá, 8305.
27: Esperando meu telefone carregar aqui para mandar uma mensagem aqui.
28: Boa noite, o Arraial da Rádio Estação está muito legal. Meu voto é de Cauane Alves.
3: Ela trabalhando pesado aqui, ó.
29: Quem é Cauane?
2: Vamos lá.
30: Oi, pessoal. Meu voto é em Cauane.
2: Chegaram as urnas do Santa
27: As
2: Agostinho.
27: Urnas se abrindo agora.
2: Abre
31: essas urnas. Olá, boa noite. Sou daqui de Pão de Açúcar. Oh. E meu voto vai para Vitória Virgínia.
3: Que surpresa.
2: Pão de Açúcar. Alô, Pão de Açúcar. Encerrou. Tem certeza. Tem certeza. Confirmado aí. Olha direitinho. Olha direitinho, Jean, confirma. Não tem mais, não?
3: Eu só pedi voto. Quem comprou foi
2: Mas tem que mandar. Ó, chegou mais áudios aí, Jean. Chegou mais áudio. É 5199, né?
32: Olha. Boa noite, aqui é Luciene. Meu voto vai em Daiane.
2: Olha aí. Vamos lá, pessoal. Tá todo mundo aqui? Tá todo mundo aqui ainda. Deixa eu só repetir aqui, pessoal. Tá rolando aqui a votação, né? O pessoal que tá acompanhando, o pessoal que cantou legal. Parabéns pra todos, tá bom? Pra todas, a maioria de mulheres, né? A maioria de mulheres, mulher canta mais fácil do que homem. Calma. Respira. O pessoal vai mandar áudio pelo WhatsApp, que é o 987855687. Tá todo mundo com o celular na mão. Eu não sei o que vocês estão fazendo, mas Deus sabe. Fica tranquilo.
27: Tá descarregado, é lasca.
2: Vamos lá, apenas áudio.
0: Boa noite, meu voto aí é em Bruno, viu? Cantou muito bem.
2: Foi pra quem esse? Bruno.
1: Eu voto em Daiane Melody.
2: Tá arrochado aqui o negócio, viu? Disputadíssimo.
4: Meu voto é pra Daiane Melry.
2: Oh, é. Foi sua mãe, foi? Mamãe. Não, não.
5: Boa noite. Olha, eu voto em Daiane, viu?
2: Poxa. É a urna do Nova Morada, todinha agora.
6: Boa noite, meu nome é Renato, sou daqui de Pão de Açúcar, meu voto é para Vitória Virgínia.
2: Vai soltando aí os áudios.
7: Boa noite. Meu voto é em Daiane. Meu voto é em Daiane Mery. Boa noite.
2: É a mesma pessoa? Então não valeu, né?
8: Ok. Oi, boa noite. Sou aqui do Bela Vista. Eu sou o marido de Rosemary, que ganhou os 100 reais aí. Oh, é. E eu voto em Fernanda Lima.
9: Vai ganhar de novo. Mas foi pra ganhar esses 100 reais. Esse voto já foi, não? Que foi Rosemary? Foi, não. Eu vou fingir a foi, não.
2: Voto acabou.
27: Tá dando 100 reais agora. Onde é que eu voto?
2: Olha aí. Encerrada nesse momento. Encerrou? Tem mais um? Última urna. Urna que vem agora de Manda Saia. Vamos lá. Quem sabe, hein? Quem sabe?
6: Eu voto em Vitória Virgínia.
2: Eu vou contar aqui. Esse vai ser o último.
6: Eu voto em Vitória Virgínia.
2: Só foi esse. Foram dois, não é isso? Então, pessoal, a partir de agora. Votação encerrada. Eu agora vou contabilizar os votos e vamos divulgar daqui a pouquinho quem ganhou e quem perdeu.
10: Olha, Alan tá
27: sempre
10: quando foram votados,
27: vou
10: aparecer a foto.
27: Não pode ser a minha foto.
2: A urna quebrou quando votaram. Quando foram votar em você, não tava lá. Deu voto nulo. O número dela deu diferente. Microfone aberto, Jean. Então, olha, nesse momento, a votação foi encerrada e a gente volta daqui um minutinho para revelar para você quem foi que ganhou e ganhou aqui nesse arraial da Rádio Estação 88.9. Bora contar? Abre as urnas, Jean!

0: Olha, antes das urnas abrirem, antes de começarmos a apuração, já tem candidatos que já estão pedindo pra viajar. Já estão querendo pegar o ônibus já. Aquela música de Amado Batista, né? Tem aquela música de Amado Batista, pegando o ônibus, né? Do Amado Batista. Já estão pegando o ônibus, já estão se preparando pra viajar. Não vão ficar na cidade, não vão ficar pra festa, né? Já estão dando pro perdido, né? Já estão se preparando, né? Pra pegar com destino aí ao litoral pernambucano. Mas podemos abrir aqui as urnas? Podemos abrir as urnas.
1: O resultado.
0: Olha aí. Pega o Guanabara, né? Pega o Guanabara e vem. Vai com Deus. Vamos lá. Voltando aqui para as urnas, Jean. Vamos lá. Com dois votos. Dois votos apenas. Aqui a gente vai trazer, vocês vão anotando aí na colinha. Ela tá rindo, viu? Ela tá rindo ali. Né? Meu amigo Rubiene tá ali também dando muita risada. Tava bom, Rubiene? Tava bom. Pode comer mais, viu? Pode comer mais, pode comer mais. Daqui a pouco ele vai chegar aqui que a gente vai fazer a saideira aqui com todo mundo. Olha, a urna da Malhada do Meio. Abriram aqui as urnas da Malhada do Meio com dois votos. Suiane Souza. Dois votos. Suiane Souza, da Malhada do Meio. Você mora na Malhada, Suiane? O que você tem com a Malhada lá? Dois votos da Malhada do Meio. Da Malhada é o reduto de Suiane, né? A gente tem que entender isso. Suiane Souza, dois votos na Malhada do Meio. Também para a região do Santo Agostinho e Alabama, também dois votos. Saíram dois votos lá para Cauane Alves. Dois votos, esse é o reduto, esse aí é seu reduto mesmo, né? Um voto do marido e outro voto da mãe. Tá bom, parabéns. Vamos lá, abre as urnas aí, Jean. Cadê a apuração, Jean? Agora as urnas do Kaique. As urnas do Kaique. Acharam as urnas do Kaique. Você soube da história, Alan? Que as urnas do Kaique sumiram e depois foram encontradas. Já viu falar dessa história do boato? As urnas do Kaique foram encontradas agora. Cinco votos. Cinco votos lá no Kaique. Cinco votos para Bruno Oliveira, que mora no Silva de cima, debaixo do meio ali. Para ali. Bruno Oliveira. Bruno Oliveira, Silva de baixo. Representando ali o Silva de baixo, as urnas do Kaique. Cinco votos. Depois ele vai falar, o que ele achou. Mas depois ele vai ser o craque da galera. Vai ser que nem o futebol, o craque da galera. Pronto. Vamos lá.

0: Tchau, Fernanda. Todo mundo dando tchau pra Fernanda. Tchau, Fernanda. Tchau, Fernanda. Até um dia, até 2027. Tchau. Pronto, já foi, já pegou o ônibus com destino ao litoral. Vamos lá. Vamos lá, vamos lá, vamos lá, vamos lá, vamos lá, vamos lá. Teve mais também no bairro São Miguel. As urnas no Nova Morada aqui, São Miguel, com 6 votos. 6 votos. Continua arrumando a mala, né, Jean? Tô arrumando, não tem nem graça, né? Com 6 votos, aumenta aí, Jean. Com 6 votos, Alcione Ferreira. Parabéns. Não, mas pode ficar, o senhor. Não vai.
1: Não, eu vou ficar, mas olha, eu quero agradecer a todos que me votaram. Olha, foi uma vitória vocês terem votado em mim.
0: E eu foi pensei sem
1: que eu
0: dinheiro.
1: Não ia ter o voto de
0: Diga
1: ninguém.
0: Assim, foi uma campanha que eu não comprei votos.
1: Não, eu só pedi antecipadamente, mas isso não tem nada a ver com comprar voto.
0: 6 votos. 6 votos aqui para Alcione Ferreira, parabéns. Agora as urnas da escola Gilzenete Guerra agora. Urnas da escola Gilzenete Guerra. Jean, a gente agora volta porque agora a gente vai para as urnas da escola Gilzenete Guerra em Pão de Açúcar. 7 votos. 7 votos na escola Gilzenete Guerra. Com 7 votos, apenas no distrito de Pão de Açúcar, Vitória Virgínia. 7 votos. 7 votos. Com 7 votos, Vitória Virgínia passou aqui à frente, né? Rapaz, foi uma disputa acirradíssima, viu? Rapaz. A gente agora puxou aqui as urnas de São Domingos, a urna do Tambor, de Manda Saia, de Barra do Farias, de Brejo da Madre de Deus. A gente puxou, buscou. A gente tirou o extrato das urnas em Brejo da Madre de Deus, em São Domingos, e deu 0. A gente puxou o extrato das urnas de São Domingos e deu 0.
2: É porque só escuta a rádio bastardo.
0: Entendeu? A gente tentou puxar, fomos lá, entramos em contato com o Tribunal Superior Eleitoral pra ver o que aconteceu. Deu 0. Deu 0. Bruna Queiroz. Deu 0, infelizmente, Bruna. Mas 2027 você volta. 2027 você volta. É, voto é voto. É. E vale os que não foram inscritos também. Pronto. Nós vamos conferir depois. Eu acho que o resultado vai dar diferente, mas vamos lá. Um abraço pra avó de Jean Pierre. Manda um abraço pra minha avó. Euluzina. Eleuzinha. A avó de Jean Pierre na Coab. Tá escutando lá, naquela ruinha. Léo Inete, tá acompanhando o programa. Obrigado, avó do Jean Pierre. Com 8 votos, com as urnas de Nova Morada, as urnas da escola evangélica, as urnas dessa escola da região todinha do São Miguel, Daiane Melry, 8 votos. Venceu as eleições, está eleita como a cantora do Arraial 2026 da Rádio Estação. E agora ela vai fazer a sua mensagem ao seu eleitor, ao seu público e ao povo de Santa Cruz que elegeu ela nesse ano de 2026.
1: Deixa ela dar
0: o
1: aí da música dela.
0: Deixa ela dar o agradecimento, né? É. O que você pode falar a partir de agora com esse reconhecimento popular daí?
3: Eu posso falar que na próxima eleição eu vou me candidatar a vereadora.
0: A vereadora.
3: É. Eu quero agradecer de coração a todos. Eu, em minha defesa, muito humilde como eu sou, eu queria dizer a vocês que tinham mais voto, é porque era em mensagem, né, Jean? Tinha mais voto, eu ia ganhar. Eu saí de casa com aquele pensamento que eu ia ganhar e eu ganhei. Eu leio o livro de Alan, aquele que você pensa, sonha, idealiza.
0: Ganhou. Era isso. Tava guardado, era isso. Pode pegar.
3: Não,
0: é simbólico. Pega aqui. É a taça.
3: Eu tô de dieta, eu quero.
0: Em Pix.
3: Nota aí, meu
0: filho. 6,50.
3: Valeu, gente.
0: Vamos fazer um pix de R$1 mesmo. Cada um vai fazer um pix de R$1 pra você, tá bom?
2: Um real.
0: Um pix de R$1, cada um vai dar R$1. Pessoal, cada um vai dar R$1.
3: R$1, né? Eu vou
0: tirar, real de cada.
3: Eu vou tirar a audiência da rádio agora, viu?
0: R$1 de cada.
3: Meus ouvintes.
0: Ô, Jean, aí é o seguinte, a gente já encerrou a votação, aí só solta os áudios que tinha agora, porque chegou o áudio depois da apuração. Aí chegou o áudio de Renato, eu acho que Renato vai votar em Alan. Bora ver quem Renato vai votar? Chegou o áudio aí no final, pelo menos Renato.
4: Boa noite a todos, estou aqui na escuta do Arraial da Estação.
0: Vota em Alan, Renato.
4: E meu voto vai pra Fernanda Lima.
0: Olha, traiu Alan.
5: Boa noite, eu voto em João Bruno, aqui é de Campina Grande.
6: Meu voto é de Campina Grande agora.

0: atenção.
1: Votou em quem?
2: Votou. Boa noite, aqui é Mônica. O meu voto vai pra Vitória Virgínia.
3: Boa noite. Eu sou de Santa Cruz de Capibaribe e voto em João Bruno.
1: Olha, Bruno ia ganhar se tivesse mais tempo, não era, Bruno? Tá vendo? Bruno ia ganhar, bateu na trave.
4: Mas será que é Bruno? Será que, oh, acho que foi.
5: Eu acho que era Bruno.
4: É, eu acho que teve. Eu entendi, Bruno. Não,
5: foi João Bruno.
1: Paz, é uma pena, viu?
5: É João Gomes.
1: É uma pena, a gente virou a urna de cabeça pra baixo, não pegou nada de São Domingo, mas é assim mesmo. E o Felipe perguntou onde é que tem voto pra comprar. Onde é que compra voto?
2: Boa noite, aqui voto é também, Mônica, né? O meu voto vai pra Vitória Virgínia.
4: Já foi.
1: Pronto.
6: Boa noite, aqui é Larissa Cardoso do São Miguel, o meu voto vai pra Fernandinha.
1: Pronto, Fernanda quase, ela vai voltar brava, mas...
7: Boa noite, Dai.
8: A música da Palestina, nesse clima de São João.
1: Teve um voto do meu pai aí, cara, que não soltou. MD Frutas aí.
5: Você vai ganhar,
1: não entrou. Voto do meu pai aí. Bota o voto do meu pai aí, MD Frutas.
9: Não,
1: você
9: não, como é que
1: é? Entrou, não.
9: Oi, Márcio.
1: Olha aí, esse é meu pai.
9: Um dos melhores.
1: Escuta meu pai, gente. Pera aí.
9: Se não o melhor, o Felipe. Tá bom? Um abraço. Parabéns à estação, pra você, pro Alan, pra todos que participaram. Tô falando de Diadema, São Paulo. Parabenizando o programa. Tá lindo, maravilhoso. Deus abençoe.
1: Valeu, valeu. Parabéns. Rapaz, eu abri o seu áudio e disse, vai ser um voto pra você, Alan. Aí foi pra Fernanda, cara. Ele sentiu o gosto do voto, cara. Cantou. A gente tentou buscar esse voto de Alan, mas não teve, não. Infelizmente. Infelizmente. Infelizmente, não deu, né? Não deu. Então a gente puxou aqui. Teve muita mensagem pra Daiane. Sendo justo com todos aqui, mensagem de texto era de Daiane. Daiane. Eu puxei aqui. Daiane, eu dou até o telefone pra vocês. Era Daiane. Daiane. Mas sabe qual é o diferencial? Sabe qual é o diferencial? É porque a Daiane ocupa essa faixa horária da rádio. Aí o público consolidado dela já está com ela. Então isso favorece a candidata. E aí, qual é o critério? Ela ganhou no voto popular. Ela ganhou no voto popular. Parabéns. Teve um poder de engajamento muito bom. Um voto. Agora o voto técnico agora. O Bienio Catanha, prepara o microfone aqui pra ele. Eu vou colocar aqui a câmera nele, a câmera da verdade aqui. Prepara aqui, vê aqui, Jean, se tá direitinho. Baixo mais aqui. Tá bom, Jean? Vamos lá. Tá bom. Rubênio, com toda sinceridade mesmo, não vamos passar pano pra ninguém. No seu sentido, na tocada, qual foi a música que mais encaixou na afinação, no tempo, que o tempo é importante também. E que você diz aqui, ó, que é a pessoa que teria o meu voto e teria legitimidade de iniciar os trabalhos na minha banda na próxima semana.
10: É, eu poderia votar no meu amigo aqui, né?
1: Mas foi por justa causa.
10: Mas eu disse que ele trabalhou comigo na banda lá. Aí quando ele começou a cantar, eu disse a ele, foi demitido.
1: Entendeu agora
10: por justa
1: porque não tá
10: causa.
1: Mais. Porque foi um desastre.
10: Que ele tava meio desmantelado. Mas assim, eu acho que todo mundo
1: pode
10: deu
1: falar,
10: o melhor e cantou
1: não,
10: bom.
1: Medo não, pode falar.
10: Mas a música que eu vi que deu mais certo foi quando ela cantou Miúsa.
1: Miúsa.
5: Oh.
10: Renata.
1: Então ela foi a preferida de Rubênio Catanha. No voto técnico. É porque ela não teve um voto popular, né? Não teve um voto popular.
10: E a menina depois cantou a mesma música, só que ela tava lendo. Aí tira um pouquinho da... Você já tinha a letra decorada.
5: Eu paguei, eu comprei ele.
10: Ficou melhor.
4: Então, voto técnico.
1: No voto técnico, Renata Alves. No voto popular, Daiane Melry. Pode ser um critério para esse ano. Então, tivemos duas vencedoras. No voto técnico e no voto popular. Aí eu não vou falar o pior. Não teve o pior, não. Não teve o pior, não. Não teve o pior, não. Não falo, não.
10: Padrãozinho.
1: Aí a gente vai fazer o seguinte aqui agora. Eu vou cantar aquela música que a gente combinou.
10: Vamos.
1: Você vai pegar a sua sanfona. Eu vou esperar você pegar e a gente vai cantar aqui. Eu vou encerrar aqui, junto com todos vocês.
10: Mas aí é injusto que você não vai ser votado, né?
1: Não, mas não tem problema, não. Eu dou meu voto pra Alan. Eu dou meu voto pra Alan. Eu dou meu voto pra Alan. O voto que der pra mim, eu dou pra Alan. Não tem problema, não. Vai todo mundo cantar, é ano de Copa do Mundo, ano da seleção brasileira, todo mundo na expectativa do Hexa. O Brasil vai ganhar o Hexa, Alan? O Brasil ganha o Hexa esse ano?
0: Ganha nada.
1: Ganha nada. Seleção não dá pra... Alan, gosta de futebol, Alan? Gosto. Não tem jeito não, Alan.
0: Eu acho
1: que a gente não ganha do Marrocos, não.
0: Não, Marrocos é
1: que a gente ganha. Dá pra ganhar do Haiti?
0: Ganhar, passa na nacional na primeira fase.
1: Depois não ganha da Holanda, não, no playoff, não. Infelizmente. É aquela música do Brasil mesmo, exatamente. Em ritmo de Copa do Mundo. Eu vou cantar. Peraí, segura aí, segura aí.
11: Deixa eu me defender, nunca mais eu atraso no programa de Dayane. Não
1: atraso mais.
11: Nunca mais.
1: Tô chateado com você. Foi uma vingança. Vamos lá. Agradecer a todos pela participação, pela interação, a todos os parceiros da rádio. Isso aqui é só um spoiler do que vai acontecer na semana que vem. Semana que vem, gente, nós vamos estar ao vivo lá na Arena da Moda, com a nossa transmissão, toda essa equipe aqui maravilhosa, levando para você a cobertura do São João da Moda 2026. Nós vamos estar lá, levando todas as imagens, né, o áudio, em qualidade para você acompanhar na Rádio Estação, que nesse ano passa a ser a Casa do São João da Moda 2026. Então você, desde já, quero convidar você para acompanhar a nossa transmissão no dia 13, vai cair num sábado, né? 13 é num sábado. Depois das 9 da noite, porque tem jogo do Brasil. O Brasil vai jogar contra Marrocos e a gente vai estar torcendo pela nossa seleção brasileira. Vamos torcer lá, o Brasil vai ganhar. Aí eu vou transformar aquilo numa verdadeira fanfest. Abertura do São João da Moda 2026. Amanhã segue das 17 às 18 horas, todos os dias recebendo um artista da terra. Amanhã nós vamos estar recebendo mais um artista. Amanhã vocês vão saber também quem serão esses artistas que vão estar durante essa semana. E a programação da Rádio Estação segue nesse clima, nessa alegria, para o São João 2026. E a gente vai encerrar muito bem, né? Vamos cantar, ô Rubiênio?
0: Vamos lá.
1: Então vamos embora. É a saideira. Participação de Márcio Felipe, Rubiênio Catanha e todo o time da estação. Bora-se embora. Vamos cantar. É São João.

0: Gostaram da música? Gostou, Alan? Perfeito. Interpretação sensacional, Rubiane Catanha.
1: Foi fake news aí.
0: Foi não. Cantamos. Cantamos. Cantamos, foi legal.
2: Era instrumental.
3: Era tua vez, moleque. Do quê? Porque disse que era mímica, tu não.
0: Valeu. Pessoal, agradecer, Alan. E você volta em breve, viu, Alan? A gente vai ficar lhe chamando, viu?
1: Com certeza.
0: Ficar lhe chamando aqui pra participar.
1: Não, e agradecer a todos os participantes, né? Eu vi que participaram muitas pessoas voltando, né? Isso aí mostra o quanto a gente tá chegando na casa das pessoas, né? Levando aí essa brincadeira, mas isso alegra há muitas noites, né? No horário de Dai também tá aqui, né? Eu tive muitos votos, meus votos começaram a chegar agora, né? Meus votos começaram a chegar agora, mas brincadeiras à parte, obrigado aí, Rubiano, obrigado ao pessoal que tá acompanhando ele aqui. E o ano que vem tem mais, eu vou começar a treinar de amanhã.
0: É o voto impresso, cara. Amanhã. O segredo era o voto impresso pra resolver isso aqui.
1: De amanhã.
0: Voto impresso.
1: É, eu vou.
0: 2027, Alan vai cantar de novo, ele vai cantar e vocês vão ver uma outra performance, pode acreditar. E Renato Araújo também, que hoje ele deixou. Ele ia cantar, Renato chegou atrasado. Mas ele vai cantar em breve aqui com a gente também, grande Renato Araújo. A gente fica por aqui, né, Alan? Vamos embora. Vamos comer ali o que tem ali ainda, né? Tem muita coisa pra gente comer. Nos confraternizarmos aqui e agradecer. E agradecer, viu? Minha mensagem pra todos vocês de parabéns. Muito obrigado, cada um de vocês aqui. Vocês deram um show. Viu, Bruna? Bruna e Suiane, obrigado pela participação de vocês. Né? Suiane, que faz parte da Rádio Polo, estava aqui com a gente. É, Bruna Queiroz, que faz parte de vários meios de comunicação. Ao mesmo tempo, ela está em vários lugares. Bruna é do povo, é de Santa Cruz do Capibaribe. E não vai cancelar o São João, não. Não vai cancelar, não. Aquela, eu vi o vídeo lá, que legal a ideia. Não vai cancelar, não. Vai ter São João dia 13 de junho aqui em Santa Cruz do Capibaribe. Então vamos embora, né, Alan? Vamos embora, gente. Valeu, Jean. Agradecer aqui seus trabalhos técnicos. Um abraço, Thiago Manuel, onde estiver. Deus te abençoe. Meu amigo Jota Luna, Renato Araújo e a todos. A gente volta amanhã. Amanhã, 11 da manhã, eu tô de volta na programação da Rádio Estação 88.9. Vou deixar aqui a saideira dos meninos, né, pra eles fazerem aqui. E a gente já encerrar nossa transmissão no YouTube, Facebook e Instagram. Forte abraço. São João, o estilo é na Rádio Estação 88.9. Forte abraço.

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1: Rádio Estação, agora 10 horas.
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1: Olá, seja muito bem-vindo, uma ótima quarta-feira para você, seja muito bem-vinda também, viu? Você minha amiga e você meu amigo, hoje dia 3 de junho de 2026, eu sou Kleber Salles e a partir de agora a gente abre mais um Moment Love, a emoção em forma de música, canções que a vida sempre nos faz relembrar, que marcaram a nossa caminhada, a nossa estrada, né? Canções românticas que mexem com a nossa emoção. Essa aqui faz o coração bater mais forte, né? E faz os corações apaixonados estarem juntos. Whitney Houston, I Have Nothing, a primeirinha de hoje do seu Moment Love.

I'm Gonna Miss You, Milli Vanilli aqui no nosso Moment Love. Nesta quarta-feira, nesse meio de semana, cada vez mais apaixonado. E agora, Commodores, Easy, com Lionel Richie aí nos vocais. Mais uma lendária canção dos anos 70 pra você aqui, hein?

0: Roupa Nova, a lenda, fechando o primeiro bloco do Moment Love da nossa quarta-feira. Eu volto depois do intervalo. Continue ligado aqui com a gente.
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A interpretação e o som de Christopher Cross aqui no nosso Moment Love Sailing. Ouvimos também I Just Go To Say I Love You de Steve Wonder de 1984. E a gente continua com o Moment Love trazendo Ana Vilela, Que Sorte a Nossa. E daqui a pouco tem a nossa tradução de hoje com a Paulinha Esteves no quadro Love in Words. Fique ligado, hein? Este é o Moment Love, tocando os corações.

0: A solidariedade em forma de música. We Are The World com USA From Africa. 40 artistas unidos em prol de uma causa nobre, né? Gravação de 1985. Daqui a pouco a gente volta no Moment Love.
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0: Já estamos de volta.
1: Quadro Love in Words, hoje com a tradução da música de Lady Gaga, I Never Love Again. Paulinho Esteves traz pra gente.
0: Canções que cruzaram o mundo, traduzidas para tocar sua alma. Está no ar, Love in Words, aqui no Moment Love. Loving Words.

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Deb Gibson, Lost in Your Eyes. Linda demais, hein? Mais uma belíssima canção que você ouve aqui no Moment Love. Tá maravilhosa a seleção do Moment Love desta quarta-feira. Espero que você esteja gostando, hein? Agora, Ana Vitória. É três.

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1: Cyndi Lauper, True Colors. Música que foi regravada também depois por Phil Collins. Fechando mais um bloco. Daqui a pouco a gente retorna com mais canções especiais.
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0: Já estamos de volta. 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
1: Aqui você ouve as mais românticas de todos os tempos no nosso Moment Love. José Augusto, Fui Eu. Aqui na nossa quarta-feira.

Tiago York e Sandy no nosso Moment Love. Espera. E agora tem Jermaine Jackson com Do What You Do. Som de 1984. Mais um clássico do romantismo para você aqui no Moment Love.

0: Uma música cheia de emoção, em Tears in Heaven com Eric Clapton, encerrando o nosso Moment Love. Eu sou Kleber Salles e volto amanhã em mais uma edição do Moment Love. Um grande abraço para você, fique com Deus e uma excelente quarta, hein? Até amanhã.
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0: Meia-noite 48.
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0: Senhoras e senhores, Bruno Cardoso!
1: Obrigado, galera. Antes de mais nada, eu queria muito deixar aqui todo o meu agradecimento em nome de toda a família do Sorriso Maroto.
0: Inclusive, estão todos aqui também. Muito barulho pro Sorriso Maroto, rapaziada.
1: De poder estar presente nesse momento ímpar da sua vida. Sabe que você também está fazendo um momento muito especial na nossa e de cada um de vocês que estão presentes aqui. Vida longa, muito mais sucesso pro Ferrugem. Façam muito barulho aí, gente! Beijo no coração de todos. Tchau, tchau!
0: Prazer cantar contigo, irmão. Tamo junto. Primeira de muitas, vambora. É nóis. Senhoras e senhores, Bruno Cardoso.
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0: Obrigado, viu?
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0: Eu acho que você tem que mandar aquela mensagem. Mas manda o que está no seu coração.
1: Porque se fosse eu falaria mais ou menos assim.
2: Ei, boa noite. Antes de te bloquear, eu só vim te dizer que a partir de hoje pode tocar o terror, fazer o que quiser fazer. A boca é sua, curte sua farra, sinto mais nada.
0: Não, apaga.

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0: Benuto.
1: Tamo junto. Meu
2: irmão. Goiânia.
3: Sucesso!
2: Quem gostou faz barulho, faz barulho.
3: Obrigado, Goiânia! Que rolo bom, filho. Deu rolo, hein?
0: Obrigado, gente. Sucesso.
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0: Ô, isso, irmão, aqui é Brasília, filho.
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0: Tu entrou na vibe do Kadesh.
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Alô, meu povo querido do nosso rock, alegria, começando mais um programa, começando mais um Sono Forró nessa quinta-feira maravilhosa, quinta-feira dia de TBT, e a gente tá aqui, ó, fazendo, já começando com esse TBT maravilhoso, Adelmar e o Coelho, o Rei de Forró na Bahia, com esse popurri maravilhoso, Brincadeira na Fogueira. E tá pensando que parou por aí, é? Que nada, minha gente, pois as quadrilhas juninas estão aí fazendo uma festa danada, os arraiais já estão abertos. Então bora curtir mais sucesso? Aumenta teu som, que teu som do forró de terça, de quinta-feira de TBT está no ar.

gente também voltando aí, ó, com tudo, rapaz. Começando esse primeiro bloco lá em cima, a gente curtiu Trio Nordestino, essa instituição do forró. É Madrugada, depois tivemos É no Balanço e Esquenta Moreninha, três sucessos maravilhosos. Isso aí é o Trio Nordestino original, com Lindu, Cobrinha, Coronel, Ave Maria. Isso fez muito sucesso, esse trio fez muito sucesso e hoje continua com o Luiz Mário, né? Luiz Mário, que é o filho de Lindu, trazendo essa musicalidade até hoje, desse mesmo ritmo, nessa mesma pegada. Eu tenho um rápido intervalo, vou deixar vocês com outra instituição do forró, os três do Nordeste, com dois popurri maravilhosos. Sai daí, né, com o som do forró, volta já.

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0: voltando no intervalo com esse jingle maravilhoso do som do forró para você se ligar e curtir nosso programa de segunda a sexta em centenas de emissoras de rádio, são mais de 900 espalhadas pelo Brasil e pelo mundo. Aproveitando aqui, rapaz, a gente curtiu lá em cima, né? O jingle quer dizer a vocês que São João tá chegando, depois vem primeiro Santo Antônio, né? Santo Antônio, próxima semana, o Santo Casamento, depois vem São João, depois vem São Pedro. E você, a partir de agora, a gente tá curtindo o som do forró também na sua telinha. Todas as terças-feiras, 8 da noite, no canal do YouTube da Sininho TV. Depois, 10 da noite, na TV Nova Nordeste, canal 22.1, para todo o Pernambuco. Nas quartas-feiras nós estamos, a partir das 20 horas, na TV, na Noronha TV em Fernando de Noronha. É isso mesmo. Vamos pra cima? Aumenta o som que teu som de forró está no ar.
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0: De três aí com Banda Estilos nessa quinta-feira maravilhosa de TBT. Aí você curtiu Banda Estilos cantando Flertes, participação da Daniela Campelo e da Gil Mendes. Na sequência tivemos Banda Estilos, Lágrimas de Amor com feat de Solange Almeida e Banda Estilos novamente, Dor de Saudade com Solange Almeida. Meu Deus do céu, que arretado! Ó, hoje é que dia? Quinta-feira. Quinta-feira é de quê? Prestação de serviço. E prestação de serviço é o quadro Fique por Dentro de Seus Direitos, que acontece aqui no rádio e também no nosso programa na sua telinha. Vem pra cá, Ney Araújo, com o tema de hoje, ó. Saiba como receber o BPC e o Bolsa Família bem juntinho. Vem-te embora, Ney Araújo!
1: Fique por dentro de seus direitos.
2: Olá, animado comunicador Evandir Pedrosa e adeptos ouvintes do programa O Som do Forró. Vamos trabalhar? Já lhe informamos que o BPC Loas e o Bolsa Família podem ser recebidos conjuntamente, desde que atendidas as exigências determinadas por lei. Apesar do INSS negar o recebimento dos dois benefícios, a Justiça tem concedido. No entanto, quando não houver o atendimento das exigências para recebimento dos dois benefícios, a lei permite que você abra mão do Bolsa Família para receber o BPC, o qual paga um salário mínimo por mês. Para não ficar sem nenhum benefício, a autorização da renúncia ao Bolsa Família deve ser condicionada à concessão do BPC. E agora, para nossa alegria, volta o astro do rádio e da televisão, Evandir Pedrosa, para comandar O Som do Forró.
0: Muito obrigado, doutor Ney Araújo, esse advogado porreta, sabe tudo do direito trabalhista, sabe tudo do direito previdenciário e você fica por dentro dos seus direitos. Ó, eu tô indo um rápido intervalo, vou deixar vocês com Forró Rabo de Saia, Amor a SOS e Vida de Artista, e depois tem Coragem para Falar de Rômulo Santarrai e Parceira do Forró, também de Rômulo Santarrai. Sai daí não, hoje é quinta-feira, dia de TBT no teu Som do Forró.
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Voltamos virado, voltamos virado com esse jingo maravilhoso, o Elias Monteiro aí, ó. Com esse jingo maravilhoso em homenagem ao nosso programa O Som do Forró. Eita, que coisa boa, fico feliz demais. Isso é um reconhecimento que vem do povo para o povo, né? Aí, ó, essa cidade maravilhosa, Lagoa dos Gatos, tem esse baita desse poeta, desse compositor, Elias Monteiro. Obrigado, viu, meu irmão? Obrigado por tudo. Você faz parte do nosso time. Vamos curtir sucesso? Vamos curtir.

0: Obrigado demais, meu grande.
1: Que agradeço, meu amigo.
0: Deus abençoe.
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Você toca a música lá em cima, nós ouvimos Limão com Mel, trouxe Eric Lande e cantaram juntos Leilão, Edson Lima é Admandrade. Na sequência, Limão com Mel, Luz, Câmara e Ação, com a participação do Avni Vini, e Sonho de Amor, participação do nosso querido WS Wesley Safadão. Gente, como é que estão vocês? Quinta-feira de TBT, quinta-feira aqui, ó, juntinho, encangado. Era pra ser feriado no Brasil, em Pernambuco não é feriado. Vai ficar para o dia 29, mas hoje é dia de Corpus Christi, né? Mas aqui é assim, a gente continua trabalhando com vocês e para vocês. Já tá se preparando para curtir o São João de Campina Grande, o São João de Caruaru, Maracanaú, o São João de Patos na Paraíba, o São João do Rio Grande do Norte, os festejos juninos. Eu tenho que acabar com essa mania de São João. Os festejos juninos que tem Santo Antônio, São João e São Pedro, tá? Eu vou no rápido intervalo, vou continuar no clima do TBT e vou trazer a ex-magníficos Valquíria Santos, muito pra te dar, Te Procure Nada e Verdadeiro Amor. Prepara o coração que a loura vai botar pra torar.

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1: Rádio Estação 5:46.
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0: E São João tá chegando, aí Santo Antônio, São Pedro e o Sono Forró, fazendo todos os dias de segunda a sexta, levando o melhor do forró para o mundo, para o Brasil, para cada cantinho do nosso país tão maravilhoso, né? Você curtiu aí Rodrigo Raposo lá em cima com São João do Nordeste, essa música maravilhosa. Eita, pegada gostosa, né? E aqui minha querida Gabi Lapenda, olha aí, ó.
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0: E o clima que é esse? É o clima da quadrilha junina, é o clima da comida típica do manguzá, da pamonha, da canjica, do milho assado, do milho cozido. Esse é o nosso clima dos festejos juninos de todo o Nordeste. Vamos curtir mais sucesso? Bora! Vou trazer esses meninos maravilhosos. Olha só quem tá chegando, Raia do Som do Forró.
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0: pegada gostosa lá em cima, curtimos o Fulô de Mandacaru, os meninos direto da cidade de Caruaru. Fulô de Mandacaru chegou, na sequência tivemos Vamos Festejar, também com o Fulô de Mandacaru e no Terreiro de Casa. Gente, estamos chegando ao finalzinho do nosso programa, o Sono Forró.
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0: Amanhã é sexta-feira, amanhã sextou.
1: Ao som da sanfona.
0: E estaremos aqui de volta trazendo o melhor da música do forró brasileiro. Vou deixar vocês com Mastruz com Leite, a mãe das mães de todo forró. Ela vai cantar Rolê Junino e na sequência aquela música gostosa, São João, do São João de todos os tempos, o São João da Mastruz. Gente, beijo no coração, fique com Deus, a gente se encontra amanhã com muito mais som do forró.
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0: 6:28.
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0: Já são 6 horas, 6 horas, 29 minutos. Muito obrigado pelo carinho da audiência. Amanhã é seu dia, agradecendo a Deus. Você vai terminar o seu dia mais feliz e lembre-se de 3 coisas, velho. 3. Pegue sua casa, sua vida, sua família, nosso Senhor Jesus Cristo. Faça sua parte e o mais ele fará. E tenha certeza que você vai ter uma vida próspera, feliz e muito mais harmoniosa. Que Deus nos abençoe onde quer que você esteja. Bom dia, Santa Cruz, Poço Fundo, Pará, Pão de Açúcar, São Domingos, Brejo da Amadeus como todo. Bom dia, Vila Augusto. Bom dia, pessoal lá do assentamento Garrota. O pessoal da Fazenda Baraúnas. Bom dia, Sítio Bandeiras, de Estrada Nova e tudo, né, velho? Abraço a todo mundo aí. Prefeitura aí trabalhando, fazendo as estradas na medida do possível, velho. 762 km não é fácil. E claro que chovendo, vai e volta, chega a máquina, para a máquina, começa de novo, para a máquina, assim vai. Abraço, pessoal, Sítio Olho d'Água do Púcaro, que viveu aí a festa de Santa Rita de Cássia. Um abraço a todos os amigos. Meu amigo é Deus, né? Também faz parte da comunidade católica, e todos da comunidade católica, o próprio padre, que é o padre Justino, Alexandre Justino é o nome do homem, que continua padre de São Domingos. Aliás, venceu o tempo dele, mas ele continuou, o bispo teve esse olhar carinhoso pro São Domingos e permitiu que ele ficasse conosco mais alguns anos, e que assim seja por muito tempo. Um abraço, padre Justino, grande figura. Deixa eu mandar um abraço também para você que tá do outro lado do rádio e também pela internet. Bom dia, bom dia, bom dia, bom dia. Chegou a hora de dar um abraço também e um bom dia muito especial a esse colega, amigo e irmão, que a vida me presenteou, que tá conosco aqui agora, com certeza, do outro lado da mesa, no controle eletrônico, 2 computadores, 4 celulares e no mundo da polícia comigo, no comando do Patrulha do Agreste. Bom dia, Roberto Moura.
1: Roberto Moura.
2: Bom dia, Bartô, bom dia, meu amigo, meu irmão em Cristo, e claro, né, considerando aqui, né, um pai que a vida me deu, né? Um amigo, um pai que a vida me deu. Sempre digo isso a você, tanto no ar como também fora do ar, né? Porque, como você bem sabe, né? E muitos sabem aí, meu papai faleceu quando eu era bem pequenininho, né? E não tive referência, né? A não ser a referência da minha mamãe, né? Que foi meu pai e minha mãe, e é meu pai e minha mãe até hoje. Mas referência, amém, paterna, amém. Aqui glória em Santa Cruz do Caparibe, em matéria de dar bons conselhos, em matéria de me ajudar, em matéria de estar sempre ao meu lado, sempre me aconselhando, sempre me ajudando, né? É você que, com certeza, eu agradeço, sempre vou agradecer e sempre vou defender seu nome, né? Aonde eu estiver, né? Alguém estiver falando mal de você, eu vou sempre defender. Né? Isso aqui não é puxação de saco, não. Isso aqui é realidade.
0: Fica tranquilo,
2: é verdade.
0: Eu lhe conheço no microfone e fora do microfone. Deus
2: te abençoe.
0: E opinião contrária à minha opinião, Moura, não me ofende, pode ficar tranquilo. Um abraço, Deus te abençoe, meu querido.
2: Amém.
0: Vamos embora. Hoje tem aniversariante do dia.
2: Tem, quem?
0: Hoje é dia 4, né, velho?
2: Dia 4. 4 de junho de 2025.
0: Hoje é Corpus Christi.
2: 2026, né? Rapaz. 2025. Quer voltar?
0: Então vamos botar um ano a mais. É que eu quero que o povo fique novo. Vou botar um ano a mais aí. Graças a Deus que a gente tá vivendo, hein? E é pra quem vai embora cedo, velho. Dessa, dessa festa aqui, eu não quero ir embora nem tão cedo.
2: Não fale, deixar não, que eu vi a luz segunda-feira.
0: Boy, tá vendo? Eu quero voltar.
2: É que nem. Papai do céu falou, volta pra você.
0: É que
2: fazer.
0: Nem menino quando se perde do pai no meio da estrada, quer voltar de todo jeito pra cá.
2: Papai do céu falou, volta pra você fazer raiva a muita gente.
0: Ah, você vai fazer a alegria. Bom dia e bom aniversário, felicidade pra quem está completando data nova hoje. Papai do céu já lhe deu o melhor presente, que foi a vida. Ame, seja amado, seja recíproco, elogie em vida, diga que ama em vida e faça todas as homenagens que você puder em vida. Mas também, com certeza, busque viver, busque trabalhar, busque realizar seus sonhos, e que os seus sonhos façam você e quem está ao seu redor feliz. Que Deus lhe abençoe, feliz aniversário, parabéns!
3: Parabéns! Parabéns pra você.
0: Muito bem, parabéns, parabéns e parabéns cada vez mais. Vamos embora, direto aqui no
2: parabéns, né? Rapidinho aproveitar, né? Parabenizar aqui o nosso amigo, irmão, colega de imprensa, Erivaldo Silva.
0: Erivaldo Silva, velho.
2: Erivaldo Silva, o nosso né? Decano aí do rádio, né?
0: grande
2: nosso decano do rádio, né? Parabenizando ele aqui, né? Por receber o título de cidadão santacruzense ontem. E Bartô Neves estava lá, todo internado, sem estar no hospital, graças a Deus, né?
0: É verdade. Um abraço, Erivaldo Silva. Um abraço, meu querido irmão Erivaldo Silva, merecidamente o título de cidadão santacruzense, mais de década se dedicando a Santa Cruz do Caparibe, no seu serviço social através da imprensa, através de campanhas sociais que realizou com oportunidade pelo rádio ou até fora dele. Um abraço, meu amigo Erivaldo Silva. Você mora no meu coração, você sabe, é repetitivo eu falar o quanto lhe admiro, o quanto lhe respeito, o quanto lhe amo como pessoa, o quanto você é referência para mim de coração bom, né, de bom caráter, de excelência no profissionalismo, em qualquer área que você for, no mundo da comunicação, eu tenho certeza que você vai ser e fazer com excelência, tá? Parabenizar o vereador Diomedes, que foi o propositor desse título de cidadão, né? Foi ele, parabéns, vereador Diomedes, e que assim continue sempre dedicando esses títulos de cidadão, indicando e encaminhando para quem realmente merece. Parabéns, vereador Diomedes, pela indicação do meu amigo e irmão Erivaldo Silva, que agora é cidadão santacruzense. Junto com ele também recebeu o título de cidadão outro cara que eu admiro muito, cara respeitador, respeitado, que é diferente você ser respeitador e ser respeitado, mas o meu querido Marcos Antônio da Silva, o Marcos, que foi agente de saúde aqui em Santa Cruz do Caparibe, agente de endemias, melhor dizendo, ele que passou aí pelo IPRESB, ele que é uma grande figura, funcionário público de carreira de Santa Cruz do Caparibe, e depois de décadas, né, trabalhando, se dedicando a Santa Cruz do Caparibe, também de trabalho social, foi conselheiro tutelar por 3 vezes, grande figura, um abraço, parabéns também ao Marcos Antônio, o pai de Murilo Fotógrafo, agora todo mundo vai saber qual é o Marcos que eu tô me referindo, que Deus abençoe, meu querido Marcos, sucesso na vida, que você, Papai do Céu, esteja sempre lhe protegendo. E merecidamente também o título. Parabéns, vereador Diomedes, pela indicação também do amigo Marcos. Ontem foram esses dois que receberam o título de cidadão santacruzense. Eu tive a honra de estar lá na mesa de bancada, na mesa de honra, tive a oportunidade de falar, me emocionei pra caramba, vi um monte de marmã chorando enquanto rolava a solenidade. Mas de muita importância, de tanta sensibilidade que ali teve, sinceridade de sentimento recíproco, né? Essa é a grande verdade. Parabéns a todos que lá estiveram, tá? Muito bem.
2: Tu que é difícil parabéns. Chorar, né, Bartô? Tu que é difícil de chorar pra chorar.
0: Rapaz, eu sou meio ruim de chorar, né? Mas também quando eu choro, eu choro.
2: Quando chora, chora. Quando eu choro.
0: Ô, velho, na verdade, esse ano eu faço 50, 50ão, tá? Mas depois dos 40.
2: Que dia que você faz 50?
0: Teve dia 25 de julho. Já tá bem pertinho aí.
2: Tá bem pertinho. Depois de mim, eu faço 40.
0: Teve dois momentos na minha vida que me sensibilizou pra caramba. Agora, o primeiro deles, além de me sensibilizar, também me ensinou muito na vida. Me colocou diante dos problemas e me disse assim: ó, velho, levanta a cabeça e não abra nem pra um trem se você tiver certo.
2: É verdade.
0: Vá pra cima, não tem problema que seja maior do que o seu Deus.
2: Você vai dizer.
0: Dois grandes problemas que eu tive na minha vida, que foram as duas maiores faculdades que eu enfrentei. Um foi com minha mãe, Dona Neves. Eu ainda é um cara jovem, com 20 anos. Saí de Santa Cruz do Caparibe pra morar em Salvador. E aí precisei passar esse período lá com minha mãe. Só morava com minha mãe, dos 12 filhos, só moravam eu, Gilvânio, que é meu irmão mais novo, né, dos homens, e Joana D'Arc, que é a nossa irmã mais nova das mulheres. Só que a gente, 3 adolescentes, e minha mãe passou por um problema sério de saúde, precisou fazer uma cirurgia às pressas, e foi uma saga, né,
2: uma correria, né,
0: pra poder acompanhar tudo isso. Então, minha mãe ficou vários dias dentro de um hospital, e a gente, dentro de um hospital, eu, de maneira muito mais intensa nesse sentido, fiquei, que eu era dos irmãos, dos filhos dela, o mais velho que estava com ela, então teve que tomar a frente mesmo e fui. E isso me ensinou muito, mas também me sensibilizou demais, porque eu passei vários dias dentro de uma das maiores emergências de hospitais do Brasil, que é um hospital chamado Roberto Santos, que fica lá em Salvador. É gigantesco, é maior do que o hospital da restauração em Recife. Esse foi um dos grandes momentos, que eu não vou contar a história toda, até porque nem dá tempo. E outro grande momento de minha vida, e esse me preparou ainda mais, a casca ficou mais grossa ainda, mas também mexeu muito com o meu sentimento. Eu fiquei muito sensível, literalmente, com tudo que a vida pode proporcionar a gente, né, de dificuldade, e cada vez mais com empatia à vida do próximo, que foi com meu neto Anthony Davi.
2: Verdade.
0: O neto Anthony Davi, com 2 meses e 20 dias de vida, meu neto, ele foi diagnosticado com CA. Com 2 meses e 20 dias de vida. Então, você veja o desespero que a gente entrou. E foi isso mesmo, desespero. E eu e Dona André, na condição de pais e avós, o sofrimento era dobrado. Porque a gente via nossa filha Ana Beatriz ali, nossa filha única, sentido de mulher, né? Tem o Emerson, que é o irmão dela, nosso filho também, mas nossa filha única, mãe jovem, de primeira viagem, né? Enfim, sofrendo tudo aquela situação de mãe, descobrindo tudo aquilo que a gente também estava descobrindo, sofrendo como mãe. Mas a gente tava sofrendo ali como pai e como avô. Dona Andréa sofrendo como mãe e como avó. E a gente ficou vários meses no IMIP, no Recife, entre idas e vindas, tendo que trabalhar, tendo que todo dia. Não dava tempo nem matar o leão. Tinha que pegar ele, amarrar outro, para depois ver o que era que fazia com os leões. Mas enfim, então esses dois períodos me fez, o Roberto Moura, muito mais sensível.
2: Eu lembro,
0: Mas também, meu irmão, me fez muito mais forte. Agora foi muito mais forte. Por isso que eu não me engancho em qualquer garrancho seco, sabe, amor? Ah, o fulano falou de tu, que Deus abençoe. Mas fulano falou de tu, Deus abençoe. O político fulano não gosta de tu, Deus abençoe. Fulano e tal gosta de tu, Deus abençoe, meu irmão. Eu não vim pra essa terra aqui pra me preocupar em agradar ou desagradar. Eu vim pra essa terra aqui com a missão de fazer o certo, brigar pelo certo, ajudar se puder e se não puder, ficar longe pra não atrapalhar.
1: Essa é a minha missão, e cada um tem a sua. E claro, ensinado, né, tudo isso vem dos princípios ensinados por Dona Neves Costureira e seu Justo Pedreiro, que está com 94 anos. Aliás, meu pai tem 98, quem tem 90. Disse, perdão, 88, quem tem 84 é Aristide Carneiro, meu sogro. E tá em cima de uma cama, velho, nos dando privilégio. Pra gente é triste porque vê ele no sofrimento. Mas pra gente é um privilégio saber que a gente pode estar cuidando dele nesse momento que ele tá mais precisando da gente. Então eu tive duas grandes referências próximo da gente. Agora minha mãe é a maior referência que eu tenho no mundo todo, no mundo todo.
0: Tirou Jesus Cristo, quem é que você bota? Não tem Madre Teresa pra contar, não tem Frei Damião, não tem. E cada um tem suas referências.
2: Claro.
0: Eu trago Dona Neve pra cá, porque eu vi Dona Neve. Tanto de noite de sono que ela passa. E olha que eu sou um dos mais novos, né? O sofrimento já estava menor, porque ela, o mais difícil ela já havia passado no sentido de batalha, né? Eu vi minha mãe perder eu sei que minha mãe perdeu 2 filhos, foram os primeiros, né? Lá no começo do casamento. E depois conseguiu criar 12 filhos. Perdeu 2, depois Papai do Céu botou aí mais 12 na mão dela e sabia da capacidade dela. Morreu cedo, com 54 anos. Mas, graças a Deus, morreu. Faleceu, partiu dessa para outro plano espiritual. Creio que ela está aí dormindo em Cristo e em breve a gente se encontra. Mas enfim, isso é um pouquinho da história, só porque Roberto mexeu num bom sentido com minha sensibilidade aqui e me vê essas memórias. Bom, esse vai ser o pitaco de hoje, pra gente não precisar dar mais pitaco.
2: Isso, hoje é feriado.
0: Isso, Corpus Christi.
2: Não é?
0: Então, pra quem tá em casa.
2: Melhor trazer um exemplo positivo para o feriado de Corpus Christi, de reflexão.
0: E de casa, né, Roberto Moura?
2: E de casa.
0: Por isso que eu sempre digo o seguinte: amo quem lhe ama, velho. Porque assim.
2: Dê valor pra quem lhe dá valor.
0: É, porque às vezes a gente dá valor a um cara que você nunca viu, ouviu tem uma semana, ou acha ele numa bebedeira. Aí o cara da bebedeira é seu melhor amigo e seu pai não é seu melhor amigo. Às vezes o cara da bebedeira, a menina da bebedeira, da balada, às vezes é sua melhor amiga e sua mãe não é sua melhor amiga.
2: É verdade.
0: Aí a pergunta que fica é: esses amores que você encontra da porta pra fora são de verdade mesmo? Se for, aproveita, glória a Deus.
2: Se
0: Deus continua abençoando. Mas, mesmo que seja, Roberto Moura, mesmo que seja verdadeiro, não pode ser maior do que o amor que você deve ter pela sua mãe e seu pai, meu irmão. Não pode ser maior. Mas meu pai, minha mãe, nenhum dos dois é pra conviver. Conviva longe, respeite. Amar é escolha, agora respeito é obrigação.
2: Verdade.
0: Ok?
2: Concordo.
0: E claro que cada mãe, cada pai tem sua história. Eu tive o privilégio, nós, né? Tivemos o privilégio de ter aí, nós que eu digo, todos meus irmãos, tivemos o privilégio de ter duas referências com pai e mãe, tá? Dona Neves Costureira Saudosa.
2: Dona Maria das Neves, não é isso?
0: Maria das Neves. E seu Justo Pedreiro. Ó, Deca botou aqui, acho que é o papai dele, né? No pitaco de hoje. Vamos lá, velho, para as manchetes ou não? Porque se eu for contar a história de vida aqui de Batô, meu querido, graças a Deus, de 8 anos de idade para cá, tem muito o que contar. São já 41, né? 41, porque 49 menos 8 vai para 41.
2: Verdade,
0: vai pra 41. O meu herói, meu pai, toda semana também, o Deca aí faz plantão com ele, vai lá, tira a barba dele, cuida dele e se dedica na medida do possível. É. Se fosse pelos filhos, a gente jamais, jamais queria o pai da gente ou a mãe da gente numa condição de precisar da gente cuidar dessa forma.
2: Lá também que tá numa também situação dodói, também, né, tá, né, dodói, né, lá, mas graças a Deus não perde a fé em Deus.
0: Amém, amém.
2: Né, me dá bons conselhos e a gente vai seguindo a vida.
0: E assim, né, vai. Um abraço assim a todos, vai, os bons filhos, e um abraço e mais apertado aos que não são tão bons filhos. Passe a ser, reflita sobre isso. Até porque depois que morre, a gente sente falta, independente do tamanho do amor que você tinha pelo seu pai e sua mãe. Vamos buscar o bloco?
2: Não, vamos buscar a notícia, velho. Notícia agora.
0: Manchete, é isso mesmo, tá na hora. Direto, rasteiro e no canto, no mundo
2: da polícia.
0: Da polícia. Elemento é preso após furtar celular no Agreste de Pernambuco.
2: Jovem de 20 anos é morto a tiros em São Domingos. Vítima chegou a ser socorrida, mas não resistiu aos ferimentos e acabou morrendo.
0: Popular, rapaz, você é um garoto ainda, velho. Popular, esse cara não é menor, não. Não, um é outro, não. Não, um é outro, não. Ó, o detalhe é o seguinte: Polícia Civil em Brejo de Amadeus apreende dois adolescentes, um é menor, outro não, e recupera moto roubada. É eles que já têm histórico de furto aqui na região.
2: Homem executado a tiros às margens de BR.
0: Ainda no programa de hoje a gente destaca: professora sofre acidente de trânsito e a polícia registra.
2: Homem transexual é preso pela Polícia Civil em Garanhuns.
0: Polícia apreende maconha, crack, revólver, balança de precisão e computadores no interior do estado.
2: Homem é preso com 4 quilos da erva do capeta, maconha, pistola, durante a operação NARC em Águas Belas.
0: Ainda no programa de hoje a gente destaca pra você: capotamento, duas pessoas ficam feridas no interior de Pernambuco.
2: Mais uma execução, homem executado a tiros enquanto estava com a mulher.
0: Polícia Militar registra patrulha do Agreste, divulga. Olha, cantor de forró sofre acidente no interior do estado.
2: Mais uma execução a tiros. Toma-lhe bala. Homem executado a tiros e suspeito é preso.
0: Escute essa: vereador, a esposa dele, o assessor, são presos por suspeita de envolvimento na morte de popular. Já detalhes no Patrulha do Agreste.
2: Homem, indivíduo é morto a tiros após ser surpreendido por dupla em Brejo da Madre de Deus. Tome-lhe bala.
0: Ainda no programa de hoje a gente destaca: motociclista sofre acidente de trânsito e o SAMU é acionado.
2: Corpo de homem com marcas de bala, com marcas de tiro, é encontrado às margens da BR-101.
0: Polícia Militar resiste à patrulha do Agreste, divulga. Elemento invade residência e a população pede providência policial.
2: Homem acusado de tentativa de homicídio é preso em operação policial.
0: Deputado Joel da Harpa, lembra da história dele em Caruaru?
2: Lembro.
0: Deu polícia, velho. Três vão responder processo por conta da confusão envolvendo aí o deputado estadual Joel da Harpa. Ainda marido, no programa de hoje, pois não, Roberto?
2: Marido mata esposa e cunhado. Já a gente traz detalhes pra você.
0: Polícia Militar prende elemento com arma de fogo e drogas ainda no Agreste de Pernambuco.
2: Homem é morto a facadas, tome de faca após discussão por dívida de perfume. Rapaz.
0: Essas e outras a partir de agora no Patrulha do Agreste, que gira o botão da informação. Passa a catraca da notícia. E agora a gente vai direto, rasteiro no canto. Só dois. Pitaquinho de hoje. Bom dia, Carlosão. Um abraço, meu irmão. Cacau, todo mundo aí. Olha aí, no pitaco de hoje. Ô, velho, o pitaco de hoje.

0: E o programa dele lá começa às 7 da manhã, a gente começa às 6h30. Uhum. Ele liga aqui e fica esperando a gente dizer aqui, direto, rasteiro e no canto.
1: Abraço. Do mundo da polícia.
0: Abraço, Daniel, Deus te abençoe, meu irmão. E toda a família Polo, um abraço. Ainda quem tava lá conosco, quem tava lá também era o comunicador, o grande comunicador, a voz do Trovão, Jota Lima, o Trovão do Agreste, tava lá.
1: É, abraço, Jota.
0: Também é um grande amigo de Erivaldo Silva, amigo e irmão.
1: Tudo bom pra você.
0: E nos emocionou com sua fala também, grande figura. Abraço, Jota Lima, grande figura, tá? E o Ari CD, outro cara da imprensa que tava lá. Ari também já trabalhou por esse Patrulha e assim vai seguindo a humanidade.
1: Quem obrigado. Nunca, né, trabalhou no Patrulha?
0: Acho que só o Ronaldo Pacas e Silvio José, véio, que são os dois mais coroa. Os deus
1: declaram. E Maurício Sobrinho trabalhou também?
0: Maurício Sobrinho não trabalhou no Patrulha, mas já trabalhei por duas oportunidades com Maurício Sobrinho em programa policial. Um abraço. Rapaz, eu tô ficando idoso também, velho. 50 anos já.
1: Rapaz, eu tenho uma pergunta pra lhe fazer.
0: E eu também comecei cedo, né, velho? Aí por isso tive muita oportunidade de trabalhar com tanta gente boa. É. Abraço a essas duas feras, esses dois guerreiros da comunicação. Vamos lá, não pita, deixa suas perguntas pra off, velho. Suas pra perguntas off, eu tenho que peneirar.
1: Off. Não, sem Maurício Sobrinho, cadê o tio? Eu só conheço o Maurício Sobrinho. O tio tá, eu não conheço,
0: tio,
1: não.
0: O tio?
1: É, o tio tá de Maurício Sobrinho.
0: Tá na casa dele. Ó, 6h49, ainda no pitaco de hoje. O cheiro, minha querida Sônia de Dona Edith, também tá conosco, outra figuraça. Enfim, glória a Deus, Deus meu Deus. Oportunidade de muitas amizades. O outro pitaco de hoje é o seguinte, atenção, Marcelo Cumaru, tá? Tem um esgoto, velho, ali, seguindo naquele trecho próximo da Manhosa por ali. Eu recebi um vídeo, Marcelo. Rapaz, tá de fazer dó, Marcelo. Então eu vou até botar no pitaco, não é nem nas reclamações. Gostaria de pedir encarecidamente ao amigo Marcelo Cumaru que desse uma resolução a esse esgoto que tá ali nas proximidades da Manhosa pra cá um pouco. Eu vi, tá um mar de fezes no meio da rua. E tem um bom tempo isso, ô Marcelo. E aí foi um lugar que a Compesa mexeu, mas a Compesa voltou, resolveu o problema dela. Falta a prefeitura voltar lá e resolver o problema da prefeitura. Aí são vários meses já, segundo a denúncia de moradores, né? Quando é uma coisa com uma semana, 15 dias, um mês, até a gente entende, dá pra relevar. Agora, meses, um esgoto aberto.
1: Rapaz,
0: eu acho que a prefeitura tem que dar a resposta resolvendo, tá? Resolvendo. Vou mandar pra Marcelo Cumaru esse vídeo, tá? E essa reclamação e pedir solução aí, porque os moradores não aguentam mais. E quando dá esse período de chuva, meu irmão, aí o pessoal fica intransitável na rua. A gente sabe que chuva faz lama, a gente sabe que chuva traz transtorno também, sabe também que chuva é festa, é alegria, mas aí essa situação não depende só de chuva. Essa aí é uma questão de saneamento básico. Um abraço, Marcelo Cumaru. 6h50, vamos lá, agora
1: isso,
0: sim.
1: Isso, 6h50.
0: Para o mundo da polícia, a gente vai buscar tudo que foi registrado de agora. Ontem para hoje, 24 horas, direto, rasteiro no canto, no mundo da polícia.
1: Vamos lá. Ah, direto rasteiro no canto, de volta no mundo da polícia.
0: Olha, a polícia resiste, a patrulha do Agreste divulga, aconteceu, polícia rodoviária federal faz perseguição por quase 10 km, quilômetros, viu? Por conta de roubo, suspeito de roubo de cargas e veículo usado pelos elementos, acaba capotando durante fuga. A Polícia Rodoviária Federal recuperou na madrugada da última sexta-feira um veículo suspeito de ser utilizado em prática de roubo de carga aqui no interior de Pernambuco. A perseguição e prisão aconteceu na BR-232 em próximo a um acampamento, é isso? É um acampamento de sem terra. Ainda tem acampamento sem terra nesse Brasil, velho? Tem assentamento, acho que é assentamento. Assentamento sem terra aqui também no interior de Pernambuco, próximo à cidade de Bezerros. Na verdade, entre a cidade de Bezerros e Caruaru, após 10 km aproximadamente de perseguição, o veículo usado pelos criminosos acabou capotando, o que fez com que a Polícia Rodoviária Federal conseguisse chegar e dar voz de prisão aos elementos. Mesmo assim, ainda acionou o SAMU e todo o procedimento de socorro foi feito. Segundo a Polícia Rodoviária Federal, as equipes realizavam rondas na referida rodovia quando o automóvel passou e os elementos que estavam dentro do automóvel estavam em característica de suspeita. Quando a Polícia Rodoviária Federal dá o sinal com a sirene, o interditente é uma coisa, a sirene é outra. Interditente são as luzes, né, que acendem. E a sirene, logicamente, a zoada que vai lá. Ninguém parou. Como é, Roberto? Aí ninguém parou. Aí de novo, Roberto. Aí vai perseguir, corre atrás e aí consegue pegar os elementos após um capotamento. Vai para o hospital, socorre, mas vai para presídio e responde por envolvimento de roubo de carga, se tudo for confirmado. Já são 7 horas, é isso mesmo?
2: Isso.
0: 6:52. 6:52.
2: Jovem de 20 anos de idade é morto a tiros.

0: em São Domingos. De acordo com as informações, um jovem de 20 anos de idade foi vítima de homicídio no distrito de São Domingos, Brejo da Madre de Deus. De acordo com as informações, no último dia 2, em São Domingos, em Brejo da Madre de Deus. De acordo com as primeiras informações, o crime aconteceu nas proximidades do loteamento Boa Esperança. O jovem foi atingido por um disparo de arma de fogo, um único disparo, e foi logo na cabeça. De acordo com as informações, populares ainda tentaram socorrer a vítima e a encaminharam para a Policlínica de São Domingos, né? Corrigindo aqui que é o hospital, né? Teófilo Salles Asfora, né? Porém, Erivan não resistiu aos ferimentos e acabou falecendo na unidade de saúde. Segundo as informações levantadas pela reportagem, o jovem havia tido passagem pela polícia em uma ocorrência anterior, e ele e outro indivíduo foram detidos após serem flagrados com uma motocicleta Honda XRE, de acordo com as informações roubadas. Equipes da Polícia Militar e da Guarda Civil Municipal, a GCM, estiveram no local, realizando assim o isolamento da área até o presente momento, até a chegada da Polícia Civil e o Instituto de Criminalística, o IC, que realizaram assim o levantamento cadavérico do corpo, encaminhando assim para o Instituto de Medicina Legal IML da cidade de Caruaru, no Agreste do Estado. Em entrevista no local, o GCM Carlos repassou as primeiras informações sobre a ocorrência, que agora será investigada pela Polícia Civil para esclarecer a autoria e a motivação deste crime. Até o presente momento, nenhum suspeito foi preso e o caso será investigado pela Polícia Civil. O que mais me entristece, Martô, nessa matéria aqui, né? Além da morte do jovem, infelizmente, né? Morrer aí tão jovem, com 20 anos de idade, né? Infelizmente, né? Por suas escolhas, né? A gente lamenta aqui, mas também pelo fato do não reconhecimento da Policlínica ser um hospital. Teófilo Salles Asfora, né? Isso aí entristece.
1: É um detalhe. Gente, né? Acho que às vezes é só uma questão de termos mesmo. Mas, enfim, triste realmente aí é o jovem, como você disse.
0: Também.
1: Que faleceu, claro, vítima de homicídio. Agora, jovem que já tinha passagem pela polícia, viu, velho?
0: É verdade.
1: Aí, atenção, galera. Aí, atenção, juventude. Vê suas escolhas, pelo amor de Cristo. Ó, Polícia Civil de Brejo da Madre de Deus apreende dois jovens. Ó, aí, um menor de idade, inclusive.
0: Aí.
1: E a polícia consegue recuperar moto roubada. A informação é que a dupla é suspeita de ter praticado outras ações criminosas no interior de Pernambuco, ou pelo menos aqui em nossa região agreste. Atenção, Roberto Moura. Atenção, patrulha! Uma operação realizada pelas Polícia Civil de Brejo da Madre de Deus e Polícia Militar resultou na apreensão de um menor e na prisão de outro elemento, sendo maior de idade. Ainda na ação policial, uma motocicleta ou duas? Duas motocicletas foram recuperadas pela polícia. Todas duas motocicletas com registro de roubo. A ação aconteceu na manhã de ontem, quarta-feira, na zona rural daquele distrito. A informação ainda é que as motocicletas, uma delas teria sido roubada na cidade de São Caetano, quando o mototaxista havia sido a vítima. Um dos envolvidos é o tal do Ítalo Max Costa é o maior de idade, que foi preso junto com o menor de idade, que não teve também aqui, logicamente nem pode, a sua identidade registrada, seu nome divulgado. De acordo com as investigações de polícia, a matéria informa que os dois são envolvidos, pelo menos suspeitos, né? De ter envolvimento com diversos roubos na zona rural de Brejo da Madre de Deus e também em municípios da região, a exemplo do próprio município de São Caetano. Pra quem não sabe, Brejo faz divisa com São Caetano, velho. Belo Jardim, São Caetano, Brejo é gigante. Os dois elementos foram conduzidos para a delegacia de plantão, onde ficaram à disposição do delegado para as medidas cabíveis. 6:57.
0: 6:57, eu confirmo pra você. Homem executado a tiros às margens da BR-423 em Caetés. De acordo com as informações que obtemos, um homem foi executado a tiros em Caetés. De acordo com as informações, um jovem de 23 anos de idade foi assassinado a tiros na noite desta quarta-feira, conhecida como ontem, às margens da BR-424, no município de Caetés, no Agreste Pernambucano. A vítima, identificada como sendo Dailton Marinho de Farias, havia levado a companheira ao local para que ela aguardasse a chegada de um ônibus. De acordo com as informações, segundo as informações apuradas pela nossa equipe de reportagem, Dailton percebeu a presença de um indivíduo, de acordo com as informações, parando assim uma motocicleta e se aproximou para perguntar se ele precisava de ajuda. De acordo com as informações, no momento da abordagem, um segundo indivíduo surgiu e efetuou vários disparos de arma de fogo contra a vítima. De acordo com as informações, após o crime, os suspeitos fugiram com destino ignorado na motocicleta e até o presente momento não foram identificados. Equipes da Polícia Militar realizaram diligências e rondas na região e nenhum dos indivíduos foi localizado. De acordo com as informações, o local do homicídio foi periciado e preservado, claro, por profissionais do Instituto de Criminalística, o IC, que chegaram também com acompanhamento da Polícia Civil. Após os procedimentos necessários de praxe, o corpo da vítima foi encaminhado para o Instituto de Medicina Legal, IML, da cidade de Caruaru. A motivação e a autoria do crime ainda são desconhecidas. O caso será investigado pela Delegacia de Polícia Civil. O que mais chama a atenção é que o jovem, né, foi levar a esposa para poder pegar aí, né, embarcar num ônibus, né, numa lotação, né, e fato aí que a gente também lamenta, né, a esposa ver aí, né, o seu esposo sendo executado na sua frente, né, fato lamentável, e a gente lamenta aí profundamente um fato ocorrido como esse, né.
1: Dessa forma, 7 horas em ponto em Santa Cruz do Caparibe. Escute essa: elemento preso acusado de furtar cemitérios no Agreste de Pernambuco. Era só que faltava. Atenção, Moura, atenção, patrulha. A informação é que foi preso ontem, quarta-feira, através de uma ação de policiais da delegacia da cidade de Agrestina, no Agreste de Pernambuco. Foi presa a pessoa de nome Cosmo Carlos da Silva, conhecido como Carlinhos, de 20 anos. O Carlinhos tem uma atitude diferenciada no mundo do crime, uma prática diferente. Ele é especialista em furtar cemitério. Oxê. A informação aqui é que o elemento foi preso um dia anterior furtando o portão do cemitério. Vai gostar de roubar assim nos infernos, meu irmão?
2: Lá,
1: a informação é que ele estava furtando após furtar o portão portão de um dos túmulos. Você sabe que os túmulos, o Roberto Moura faz aquele, aquele jazigo,
2: aquele,
1: né?
2: Aquele jazigo.
1: A catatumba, como a gente chama
2: aqui. Jazigo, né? Catatumba aqui no Nordeste, jazigo lá no Rio de Janeiro a gente chama.
1: Então tem uns que faz, tem outro nome também, tem catatumba e tem outro nome. Túmulo, né? O
2: túmulo.
1: Aí faz mesmo aquela capela no túmulo, aquela coisa bem interessante. Então, lá, bem interessante, uns faz bonito, bota cerâmica bem bonitona, que isso não vale mais nada, mas é o carinho da família, é o carinho da família, da memória. Né? Mas bota lá, bem bonitão. Eu tô dizendo isso porque às vezes a família não tem condição de fazer e não fique triste por isso, não. Mas enfim, bota lá. Vai o cara e começa a arrancar as grades desses jazigos.
2: Portões de bronze que muitas vezes colocam.
1: De metal normal, de bronze, velho. De metal normal, vai lá, puxa, pra vender, pra trocar por droga, pra fazer só o mal mesmo e sustentar muitas vezes o vício. O elemento foi preso um dia anterior, acusado de furtar um portão de um dos túmulos de um cemitério naquela cidade. Ele foi liberado após a audiência de custódia, mas a servidora que toma conta lá do cemitério diz também que faz tempo que vem se sumindo objetos de dentro dos cemitérios e de vários túmulos lá dentro do cemitério público na cidade de Agrestina, e que este elemento já foi visto praticando outros furtos dentro do do equipamento lá público chamado cemitério. O indivíduo foi levado para a delegacia de polícia, onde foi autuado em flagrante. Ele é liberado, mas fica registrado, viu, pessoal? E aí responde provavelmente a um TCO e fica lá registrado. O que é que acontece com ele? É liberado, fica debaixo de ordem até o promotor, o delegado se pronunciar ao juiz ou não. Porém, próxima vez ele já fica com ficha suja. Aí já não é tão tratado com tanta leveza nesse sentido jurídico, tá? 7:02 em Santa Cruz do Caparibe, 7:02.
0: 7:02, a gente continua por aqui. Homem transexual é preso pela Polícia Civil em Garanhuns. De acordo com as informações, um homem transexual foi preso na manhã desta quarta-feira, dia 3, no bairro do Magano, em Garanhuns, no Agreste Pernambucano. De acordo com as informações, durante uma ação exitosa da Polícia Civil, a prisão foi realizada por agentes da primeira delegacia de Garanhuns, sob a coordenação do delegado Vitor Hugo, em cumprimento a um mandado de prisão expedido contra Ana Carolina Rufino Araújo pelo crime de lesão corporal, após ser localizada e detida. Ele foi conduzido à delegacia, aonde foram realizados os procedimentos legais cabíveis. Em seguida, ela ficou à disposição da justiça e a presa, né, passará por audiência de custódia e posteriormente será encaminhada ao sistema prisional, aonde permanecerá à disposição do Poder Judiciário. Na capital da moda, 7:04.
1: 7:04, eu confirmo. Olha, vereador, a esposa dele e um assessor são presos, suspeitos, acusados de envolvimento na morte de um popular lá na cidade, onde inclusive ele, o acusado é vereador. A Polícia Civil fez a investigação e aponta que o envolvimento do vereador como sendo mandante do crime, o possível mandante do crime. Também teve a participação de um assessor do mesmo, como sendo intermediador entre o mandante e os assassinos, ou seja, a figura que foi procurar os assassinos para negociar preço e acertar tudo. Ainda a informação é que a suspeita aponta para a participação da esposa do vereador no mesmo crime. A polícia investigou e diz o seguinte: conseguiu prender ontem, quarta-feira, pelo menos 3 suspeitos envolvidos em um assassinato que aconteceu. O assassinato é do ex-vereador na cidade de Alagoinha, ou seja, a vítima é um ex-vereador. O possível mandante é um vereador. Vê o nóis. A polícia diz que a cidade de Alagoinha, no Agreste Pernambuco, ficou realmente muito surpresa com a prisão do possível mandante do crime de homicídio que vitimou realmente um ex-parlamentar naquela cidade. A vítima na época foi a pessoa de nome Ezinho Construção, ou Ezinho da Construção também, do Partido Podemos. Entre os presos estão o atual vereador chamado Marcos André dos Santos, conhecido como Marco de Esmeralda, também do Podemos, e a esposa dele, Roseni Patrícia de Moraes, além de um tal de Rubem Nelson Alves de Oliveira. O crime que aconteceu no mês de abril do ano de 2025. Logo após um ano, aproximadamente, a polícia consegue os mandados de prisão, descobriu, investigou e localizou e prendeu 3 envolvidos, segundo a polícia. Investigações apontam que o tal do vereador Marcos de Esmeralda é o mandante do crime de morte. As principais hipóteses da polícia é que o vereador teria encomendado a morte do outro lá, o Elzinho da Construção, para poder, escute Santa Cruz, assumir a vaga do colega dele na Câmara de Vereadores.
0: Na suplência, ou seja.
1: Ou seja, ele estava suplente, o mandante do crime estava suplente, e aí, não conformado por ficar na suplência, janeiro, fevereiro, março, abril. 4 meses depois que o colega dele assumiu a vaga, que isso foi ano passado, 4 meses depois que o colega dele assumiu a vaga, ele faz uma construção de raciocínio criminosa, e junto com a esposa e um assessor, virou assessor depois, né? Que ele virou assessor, ele virou assessor, o cara que mandou virou vereador depois que mataram o colega dele lá, que era o Marquinho da Construção. Vê o que a ganância, a ruindade faz com o ser humano, mais com uma pitada gigante de ganância. Abre aspas para o que diz o delegado. As hipóteses investigadas que nós trabalhamos é que ele tenha mandado matar o Ezinho da Construção para assumir o cargo dele de vereador na cidade de Alagoinha. Elzinho era vereador e o Marcos que mandou era o primeiro suplente, afirmou o delegado Dr. Valques Pacheco, responsável pela investigação. Segue a matéria, tá lá no patrulhadoagreste.com.br. Rapaz, que a maldade humana não é capaz. 7 horas. E parabéns à polícia, viu, velho? Parabéns à polícia que não descansou, foi pra cima e menos de um ano depois já estava com o crime elucidado. Mesmo o crime tendo acontecido em abril e o mandado de prisão saído agora em junho, eu não tenho dúvida que a polícia elucidou esse crime com menos de um ano. Por quê? Porque aí depois tem todo o trâmite pra poder pedir o mandado de prisão, fazer toda a análise do Ministério Público, depois a análise do Poder Judiciário pra expedir o mandado de prisão. Dificilmente um mandado de prisão desse, o Roberto Moura, é solicitado com menos de um mês. Dificilmente é solicitado e atendido com menos de um mês. 7 horas, 8 minutos em Santa Cruz do Capibaribe. Atenção, Roberto Moura, atenção, patrulha.
0: A gente segue por aqui, 7:08, eu confirmo pra você, homem é preso com 4 quilos da erva do capeta, maconha e pistola durante operação Operação NARC 6 em Águas Belas, de acordo com as informações, segundo as informações aqui, ó, parece até umas barras de chocolate, rapaz, aquelas que a gente compra no mercado. Mas essa aqui é a barra do capeta. Um homem foi preso em flagrante na tarde desta quarta-feira, conhecida como ontem, no município de Águas Belas, no Agreste de Pernambuco, segundo as informações, durante uma ação exitosa da operação NARC 6, que integra a Rede Nacional de Unidades Especializadas e Enfrentamento ao Narcotráfico. Por isso, a nomenclatura de NARC 6, que é a sexta operação que dá aí, logra êxito na prisão deste elemento. Foi localizado assim, foi realizada por policiais civis da 8ª Delegacia de Repressão ao Narcotráfico, a DENARC, sob o comando do delegado, competentíssimo delegado Paulo Bicalho, em conjunto com agentes da Delegacia de Águas Belas e coordenados pela delegada Jaqueline Alves. De acordo com as informações repassadas pela Polícia Civil, as equipes receberam informações após investigações de que um carregamento de maconha oriundo do estado de Alagoas, em Maceió, seria entregue na cidade. Diante das denúncias, os policiais realizaram assim diligências e localizaram o suspeito nas proximidades de Tanquinhos, na zona rural do referido município. Segundo as informações, o homem identificado como o Willy de Oliveira Rodrigues, conhecido como Sam, conduzia uma motocicleta Honda CG 125 cilindradas de cor azul, sem placas, e durante a abordagem os agentes encontraram dentro do baú da motocicleta uma quantidade de drogas significativa, cerca de 4 quilos da erva do capeta, maconha, em tablets, né? Todas elas prensadas, uma pistola e uma quantia em dinheiro. Após a apreensão do material ilícito, o suspeito foi encaminhado à sede da 8ª DENARC, onde foi autuado em flagrante, dado voz de prisão pelos crimes relacionados ao tráfico de entorpecentes, porte ilegal de arma de fogo, e também ele permanecerá à disposição da justiça e será apresentado em audiência de custódia no dia de hoje. Então tá aí, a gente trazendo essas informações. Bartô pode visualizar aí, ó, todo o material.
1: Sim, sim.
0: Né, pistola, né, tem aí também as ligas ali para poder, né, guardar aí o dinheiro, né, para poder acondicionar melhor o dinheiro todo trocadinho ali, né, e a gente trazendo as informações, e um celular também, acredito, de procedência duvidosa, logo ali ao canto da imagem, né, a gente trazendo para você.
1: Parabéns à polícia, sempre trabalhando. Olha, 7:12, o deputado estadual Joel da Harpa se envolveu em uma confusão em Caruaru. Ele fez um comentário breve essa semana, mas aí virou notícia aqui, com detalhes. O deputado estadual Joel da Harpa, rodando, girando, em algumas cidades do estado de Pernambuco, está fazendo, segundo ele, o combate ao abuso de taxa de flanelinhas. Ele vai nos estacionamentos, nas ruas, né? Os estacionamentos informais, onde flanelinhas trabalham e ganham ali o pão de cada dia deles. Só que, segundo o deputado Joel da Harpa, tem taxas que são abusivas, né? Os flanelinhas acabam cobrando e muitas pessoas realmente pagam com medo, porque vai deixar o carro na rua e aí tem medo de alguém riscar o carro, do próprio flanelinha ou falso flanelinha, né? Riscar o carro, danificar o seu carro, ou até mesmo outra coisa mais grave, e acaba pagando de forma a estar sendo coagido a pagar aquela taxa. E tem umas que são abusivas mesmo, velho. Tem taxa para o seu carro ficar no meio da rua, tem flanelinha aí que cobra 40, 30, 50. Se for em cidade menor, 20, 25, 15, 10 conto, mas em cidade grande até R$50 ou até mais, eles estão cobrando por isso. E aí, voltado para essa pauta, o deputado Joel da Harpa resolveu ir para as ruas de Recife para esse embate com os flanelinhas. Diga aqui primeiro o seguinte: nem todo flanelinha faz isso errado, né?
2: Claro,
1: nem todo flanelinha.
2: Certeza.
1: Tem muito flanelinha ali que são pai de família, trabalha sério, trabalha certo, e muitas vezes é o melhor meio para arrumar o pão de cada dia. Não vou dizer que é o único, que não é, mas muitas vezes é o melhor meio para ele de arrumar o pão acham, né? De cada vida.
2: Hein? Um dos meios que eles acham,
1: sim,
2: né?
1: Sim, sim, sim. Mas o que é que acontece? O deputado resolveu, né, chegando em campanha aí, ele resolveu mostrar serviço por esse lado. E aí vai para cima, faz vídeo, bate boca com flanelinha, empurra flanelinha, eu já vi. Empurra flanelinha, pega na beca de flanelinha, xinga flanelinha, e chama flanelinha, acaba até perdendo o ponto da coisa e ultrapassa a linha de fiscalização. Por quê? Porque quem tá do outro lado, meu amigo, não vai querer perder a oportunidade de ganhar um ponto cada dia. Ah, mas as taxas são abusivas, Barton. Então você denuncia ao Ministério Público, certo? Faz um relatório, deputado, denuncia ao Ministério Público, consiga identificar aí 4, 5 vítimas, né, que se sentiram extorquidas, lesadas de alguma forma, extorquidas ou coagidas, né, a pagar esses valores. Faz um relatório, o senhor como autoridade do estado, né, e qualquer cidadão pode fazer, mas o senhor como autoridade do estado deve ser, na minha opinião, esse caminho, e denunciar um delegado de polícia, denunciar um Ministério Público, que pede providência, deputado. Não é sua função ir para o meio da rua pegar em beca de flanelinha, deputado. Não é. Agora precisa lacrar a internet, né, deputado? Aí lacra na internet e vai, logicamente, em busca de uma reeleição, é? E digo mais, Bartô, você tá dizendo isso porque você não passa por... Já passei, passo quase todo mês, eu preciso viajar, inclusive acompanhando pacientes pra Recife, sim. Caruaru, Campina Grande, e muitas vezes eu preciso passar por essa situação mesmo, e pago lá 10, 20, 15 conto, e tranquilo. Por que tranquilo? Porque eu sei que é um sistema que existe no país, não vai ser eu que vou conseguir mudar isso. E outra, tem muitos que trabalham realmente lá e fica lá horas, verdade, e horas, né? Quando você volta, o cara tá lá ainda também. E você quer saber se o cara vai tomar conta do seu carro, pelo menos vai estar quando você voltar, é aquele que recebe depois que você volta.
2: É verdade.
1: E tem muitos que recebem antes.
2: E ó,
1: né?
2: E vaza.
1: Aí, beleza. Mas denuncia através de órgão competente, deputado. O senhor é um policial militar, não sabe disso não? Sabe. O senhor é um deputado estadual, não sabe disso não? Sabe. Agora, por outro lado, os flanelinhas exageram, parte pra cima do deputado, empurra da polícia e da cadeia, atenção Roberto Moura, da cadeia não, mas pelo menos da polícia e da delegacia, atenção Roberto Moura, atenção patrulha.
2: Muito bem, homem executado.
1: Só pra fechar aqui,
2: vai lá.
1: O caso foi levado para a delegacia de polícia de Caruaru, aconteceu no 1º de junho, justamente no dia de abertura oficial do São João da cidade de Caruaru. O deputado Joel da Harpa resolveu acionar a polícia militar após se envolver numa confusão e agressão verbal mútua, ou seja, ele agride verbalmente os caras agridem verbalmente ele, empurra, vai para um lado, vai para outro, e o deputado em dado momento reclama de ter sofrido um golpe de lutas marciais, que ele diz assim, ele deu uma chave, uma chave, né? A linguagem de luta marcial é alguma...
2: uma chave de braço.
1: É alguma ação para imobilizar o seu oponente ali no momento. E aí acabou fraturando um dos dedos da mão esquerda do deputado Joel da Arpa. Todo mundo levado para a delegacia com a chegada da Polícia Civil e da Polícia Militar. E aí foi feito o procedimento. Pelo menos três flanelinhas foram autuados e vão responder a TCO lá por conta dessa confusão que foi registrada na cidade de Caruaru. 7:17.
0: Homem executado a tiros e suspeito é preso. É, de acordo com as informações, isso aconteceu lá na capital pernambucana, lá no Pina. De acordo com as informações, a ação rápida da polícia foi exitosa aí, né? A Polícia Militar prendeu um homem de 27 anos de idade, suspeito de assassinar um jovem na noite da última terça-feira, dia 2, na rua Chique Chique, no bairro do Pina, na zona sul da capital pernambucana. A vítima foi identificada como sendo Marcos Gabriel Rodrigues Dias, de 22 anos de idade. Segundo as informações da polícia, ele estava na companhia de um amigo quando foi surpreendido pelo suspeito, identificado como sendo Carlos Eduardo dos Santos, que de santo não tem nada. De acordo com as informações de familiares, o homem chegou ao local e acabou efetuando diversos disparos de arma de fogo contra Marcos Gabriel, que acabou morrendo antes mesmo de receber qualquer tipo de socorro. O amigo que estava com a vítima conseguiu se evadir do local, conseguiu fugir e sem ser atingido. Após o crime, equipes policiais iniciaram diligências e receberam informes apontando assim aonde Carlos Eduardo como autor dos disparos de arma de fogo estava. O suspeito foi localizado e preso. Segundo a polícia, ele utilizava tornozeleira eletrônica e era monitorado pelo sistema prisional em razão de acontecimentos anteriores, de antecedentes criminais, fato que auxiliou também na sua localização. Durante o interrogatório, Carlos Eduardo confessou a autoria do homicídio, mas não revelou a motivação do mesmo, a motivação do crime. O caso segue sob investigação da Polícia Civil. Então tá aí.
1: Né? 7:19, Moura, bem no rapidinho aqui, que chegou lá, aqui uma mensagem, mandar um abraço, um especial à minha querida Sônia, tá? Fica firme, vai dar tudo certo, como diz o hino, e que Papai do Céu esteja sempre presente, como sempre teve, todas as suas lutas, minha querida. Um abraço, minha querida Sônia, filha de minha tia Edite. Olha, mulher aqui em Santa Cruz do Capari, mulher presa com tornozeleira eletrônica, foi detida por tráfico de drogas. A informação é que a polícia conseguiu identificar e prender. A mulher, identificada como Cícera, foi presa em flagrante delito por tráfico de drogas no bairro Santo Agostinho, na capital da moda. Ela já é suspeita de utilizar essa prática em outros momentos. Foi detida. Com ela, a polícia apreendeu dinheiro, apreendeu um celular de procedência duvidosa, uma pequena balança. Rapaz, muito pequena essa balança. Bem menor do que um celular.
2: Cadê? Como é
1: que
2: ela consegue medir
1: isso aqui? É aquela.
2: Isso é uma balança?
1: Prateada, velho?
2: Essa é de outra cor aqui.
1: Aquela prateada.
2: Que tem uma que é
1: bem amarela. Mas muito pequenininha, me chama a atenção. Se isso é a balança, meu irmão, isso só dá pra
2: medir grama de formiga.
1: Só dá pra pesar quilo de formiga. Ó. Detalhe é o seguinte, pedras de crack, né, menores, já pronta para venda, e uma pedra de crack maior, que seria, logicamente, desmanchada, embalada, quebrada e embalada para a venda posteriormente. E também foi apreendida uma lata de cerveja, uma latinha de cerveja cortada em dois pedaços, cortadas ao meio. Por que eles fazem esse procedimento, Roberto Moura, sabe ou não?
2: Porque eles fazem para poder ninguém identificar que eles estão ali com a droga, né? Eles colocam a droga ali dentro da latinha da lata de cerveja.
1: Já pensou, né?
2: Pra poder tapear.
1: O diabo dá ideia a quem não presta,
2: rapaz,
1: viu?
2: Rapaz, eu não digo nada.
1: A informação é que foi preso em flagrante delito. A polícia tem olho de águia, viu? Não brinque não que a polícia tem olho de águia. Na sequência, a equipe realizou a abordagem de Cícera e com ela localizado todo o material já relatado aqui na matéria. Cícera foi levada para a delegacia de polícia, onde vai responder mais uma vez por tráfico de drogas, já que ela encontrava-se de tornozeleira eletrônica.
2: Eita,
1: por
2: pila.
1: Crime praticado anteriormente. 7:21 no pé do rádio, tá? O nosso amigo Xavier Neto, um abraço, meu querido. No pé do rádio também tá o nosso querido Felipe Miranda, lá em São Domingos, Brejo da Madre.
2: Quem tá também é o nosso amigo Capilé da Palestina, lá no, do aviamento.
1: No pé do rádio.
2: São Joaquim. Joaquim.
1: Isso, abraço, Capilé, tudo de bom pra você.
2: Vamos buscar manchete, tem manchete, tem bloco,
1: manchete,
2: tem notícia.
1: Tem bloco, tem notícia.
2: Então,
1: vamos
2: pra
1: lá.
2: Manchete, pra gente poder voltar já depois
1: só do se bloco for agora.
2: Isso, só se for agora, a gente traz agora. Homem é executado a tiros enquanto estava com a mulher. É, isso mesmo, já a gente traz detalhes pra você aqui no Patrulha do Agreste.
1: Simbora, busca o bloco de apoio cultural Roberto Moura. Na volta, a gente também relata acidente de trânsito onde o motoqueiro acabou sendo socorrido.
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0: Isto, 7:27. Muito bom dia. Deixa eu mandar um abraço especial. 7:27 eu confirmo. Mandar um abraço muito especial aqui à turma da Rádio Estação. Quero mandar um abraço ao meu amigo, nosso amigo Márcio Felipe, diretor desta emissora e também blogueiro, jornalista e radialista. Um abraço, Márcio, que comandou com maestria ontem o São João, o Arraiá, né? O São João continua, mas o Arraiá da Estação, tá? Então, você que acompanhou ontem à noite, eu não pude vir, infelizmente, eu estava conversando com o Roberto Moro junto do Patrulha, antes do Patrulha. Ontem eu tive 5 eventos importantes que precisei estar presente, e claro, não dá para estar em 5 cantos ao mesmo tempo. Mas fiquei muito feliz, que foi muito animado, muito bom, né? A presença do vice-prefeito de Brejo Amadeus, cantor sanfoneiro Rubiano Catanha, que deu um show aqui com a turma. Então, parabéns aí à Estação, Rádio Estação, que entra literalmente no clima junino nesse começo de mês, vai seguir sua programação com transmissão, tá? Teve lá quem canta bem e quem não canta, né? Porque tem quem canta bem e quem não canta.
1: Espanta,
0: como,
1: né?
0: É, rapaz?
1: Quem canta seus males espanta, independendo dependendo do cantor, até o ouvinte espanta.
0: Até quem canta mal, até os seus ouvintes se espanta. Um abraço a toda a turma. Deixa eu lembrar aqui de alguns e algumas. Estava a própria Alcione Ferreira, estava Fernandinha Lima, estava Renata. Um abraço, Renata. Estava Catiane, se eu estiver enganado, Catiane ou é Cauane. Mas enfim, minha memória já está. Já tá com mais de quase 50, então me perdoe. Mas enfim, um abraço a toda a turma, foi muito interessante. O Alan César também participou, foi bem interessante aqui ontem o dia a dia. Não deu para acompanhar tudo, tá? Foi de um canto para outro, que eu precisei sair de um compromisso para outro, e aí eu acompanhei, brechei pelo rádio do carro. Então, parabéns. Mais uma vez, eu parabenizo aqui o César, o Márcio Felipe, perdão, né? Parabenizar mais uma vez o Márcio Felipe, diretor desta emissora, radialista, blogueiro Márcio Felipe, que também ontem organizou aí esse Arraiá da Estação, que foi show de bola, com a presença, repito, do vice-prefeito e sanfoneiro cantor Rubiano Catan e toda a turma da Estação. Um abraço e parabéns a todos que participaram. A Estação continua no clima de São João. Vem aí a transmissão do São João de Santa Cruz do Capibaribe. Você vai ficar na Estação, então tá no melhor lugar. Abraço a toda a equipe. Ontem foi top aqui, viu? Teve quem cantou e quem não cantou e atrapalhou. Mas
1: nesse... Ô Bartô, falar em São João, né? Você
0: abraço ficou pra toda a turma, sim.
1: Você ficou de divulgar aí, né? No compromisso, né? De divulgar aí. Não sei se chegou até você já a agenda, né? Das quadrilhas de rua, né? As quadrilhas juninas aí de rua. Não sei se Fernando Amaral mandou pra você.
0: São Domingos mandou sim. A gente vai divulgar. Agora, o que é que tá acontecendo?
1: Diga,
0: tanto aqui
1: explique.
0: Quanto lá. Tem dessas quadrilhas que é em harmonia com os moradores da rua. Aí tem morador que diz, não, vamos mudar a data, vamos mudar a data, vamos mudar a data. Oxê. Aí foi o que eu combinei com o pessoal, a gente só vai divulgar o dia da quadrilha no dia da quadrilha. Porque se a gente divulgar um calendário aqui todinho e depois mudar, não adianta nada.
1: Aí não
0: nada.
1: Adianta nada, vai ser chovendo molhado.
0: É verdade. 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Já são 7 horas e 33 minutos, 7h33. 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São 7 horas e 36 minutos. Vamos lá, Roberto Moura. Atenção lá, aí. 7h36. Chegou a hora do Zap Zap de hoje.
1: Vamos lá. Opa, saúde! É isso.
0: Mas perdão aqui, ouvinte, velho. Tô arriado, tô com crise de rinite desde ontem. Achou o Sereno que me acompanhou.
1: Vou dar uma dica: limão com mel, mas não é,
0: é uma boa banda, forró, é uma boa banda. É verdade. Vamos embora, ô Moura. Quem tá no Zap Zap de hoje? Erivaldo Silva, um cheiro, meu irmão. Obrigado pela audiência.
1: Erivaldo Silva, grande garoto. Recebeu o título de cidadão santacruzense. Muito bem, vamos lá. Também saiu na página Loucos por Rádio. É, matando a baratinha lá. Erivaldo Baratinha. Grande abraço. É, vamos lá. Vamos lá. A nossa amiga Maria Helena, lá da Liri Lingerie.
0: Grande isso Maria mesmo. Helena, um abraço, querida. Ela é Tazão, esposo dela.
1: Bom dia, Roberto e Bartô. Estamos ligadinhos. Roberto, diga a Bartô que falei com ele no privado dele, mas ele não visualizou. Que isso, Bartô? Que isso?
0: Rapaz, eu não sei a hora que mandou, que tem gente que manda mensagem pra mim, é 12:30, 1:30, 3:30, 4:00 da manhã.
1: Olha a puxada de orelha aí, Bartô.
0: Agora tem, meu amigo, mensagem, viu? Pensa no zap que tem mensagem, tá?
1: Agora aqui pra lá ninguém tá ouvindo.
0: Se fosse saber, dê um joinha aí, quem foi essa mensagem? Dê um joinha agora no meu zap pra eu poder encontrar, tá? Nossa querida Maria Helena, ela deve ter falado ontem, final do dia, foi, Maria? É, me diz aí, por favor, minha querida, dá um joinha de novo no meu zap. Chega a 300 mil mensagens,
1: agora
0: Maria.
1: Agora aqui pra nós.
0: Um abraço, querida. Eu já sei que a notícia é boa, Maria Helena. Pode ter certeza. Que Deus te abençoe. Não é não, mas a notícia é melhor do que um Pix. Tenho certeza.
1: Claro, com certeza.
0: É, tenho certeza, mas já eu confirmo o que é. Ó,
1: mas se fosse
0: um abraço,
1: Pix,
0: Maria,
1: achava ruim?
0: Um abraço, Maria Helena. Um abraço, Tazão. Um abraço, Marcelão e toda a turma da Liri Lingerie. Quem tá mais conosco?
1: Isso, vamos lá. Ele que tá sempre ligado com a gente aqui, né? O nosso amigo Sinani, sempre ligado com a gente aqui. Mas antes a gente contempla aqui a sua irmã, né, a Lucineide, isso mesmo, Dona Neide, do Pudim, isso mesmo, a reflexão que ela manda aqui, ó, às vezes a gente se entristece com certas atitudes, mas eu aprendi que cada um age conforme sente, às vezes até o fim. É, às vezes até o fim a gente se decepciona. Só assim a gente aprende realmente a dar valor. Ah, é isso mesmo, a dar valor a quem realmente merece, né? Então tá aí.
0: Obrigado, Dona Neide, Deus te abençoe, minha querida, referência pra mim também, um abraço, cheiro. Alô, Yasmin, a mamãe do ano, e Mikael, o papai do ano, que são aí, graças pela a bondade de Deus, a misericórdia e o amor divino, são pais aí do Otávio, um abraço. É José Otávio, Lucineide, Luiz Otávio, é Otávio o quê? Tem sempre tem um acompanhamento de nome, né? Ó, quero chamar aqui a atenção para o alto índice de assaltos à mão armada na rua Maria Júlia de Arruda, no bairro Santa Filomena, bairro São Miguel. A população no loteamento de Santa Filomena, bairro São Miguel. O detalhe é o seguinte, a população pede maior efetivação de rondas policiais na localidade, tanto da Guarda Municipal quanto da Polícia Militar. Assina aqui o amigo Jaribe Carneiro, um abraço, Jaribe. Ô Jaribe, você tem o contato aí do batalhão, se não tem, me dá um joinha que eu mando pra você, porque ele ajuda aí, ajuda a população, espalha aí nos grupos de WhatsApp do bairro, tá? Um abraço também ao Marcelinho Cumaru. Deixa eu abraçar Marcelinho Cumaru, que já recebeu aqui a demanda sobre o saneamento tá estourado. Ele disse que sim, tá trabalhando junto com toda a equipe para resolver os problemas. Inclusive, esse problema do saneamento foi resolvido ontem. Atenção, meu amigo Paulinho Duá, me dá retorno se você não passou aí hoje, ou passou, ou tá sabendo que Marcelinho Cumaru disse aqui que foi resolvido esse problema ontem. Obrigado, Marcelinho Cumaru, a população agradece. Pra mim, grande guerreiro e um cara que merece meu respeito. Um abraço, Marcelinho Cumaru. Ó, atenção, Paulinho Duarte, me dá retorno sobre essa situação aí, confirmando o que o Marcelo Cumaru acaba de me informar aqui. Coisa boa, hein, velho? A gente mandou pra ele,
1: ontem
0: a população
1: foi,
0: também mandou, ontem foi mesmo, hoje já dá o retorno que ontem mesmo foi resolvido.
1: Graças a Deus,
0: um abraço
1: parabéns.
0: A meu irmão Jorge, um abraço, Jorge, verdade, Jorge, Gil, Justo e Bartolomeu, são o nome dos irmãos, são 5 hoje, né, porque a gente perdeu recentemente aí há pouco mais de 3 anos, o meu irmão mais velho, que era o Januário. Um abraço aí a esses 4 guerreiros, comigo 5, são 5 mosqueteiros. Um abraço, Deus abençoe.
1: Os 5 mosqueteiros.
0: Ó, 5 abençoados. Ó, 7:41, 7:41. Lúcia, um abraço, minha querida Lúcia, viúva do saudoso Carlos Maia. Um abraço, Lúcia, a minha querida amiga lá em São Domingos, guerreira também, um abraço a ela, que Deus continue abençoando, minha querida Lúcia, lá em São Domingos. Manda um abraço aí também para o seu vizinho de fronte aí, que é o meu amigo, seu Zezinho. Quem tá mais conosco, Roberto Moura?
1: Isso, chegando ele, o irmão da nossa amiga Van lá de São Domingos, da Rua da Lama, ele, o Sinani, que é o vizinho de Suecílio, isso mesmo, um abraço, tá sempre por aqui ligado com a gente, bom dia.
2: Bom dia, Bartô, bom dia, Roberto, aqui é Sinani, tô aqui na escuta do programa, meus amigos.
1: Valeu, Sinani, grande abraço. Chegando também ela, a Van, lá da Rua da Lama. É, bom dia, Bartô e Roberto. Estou na escuta, que Deus abençoe vocês sempre. É Van da Rua da Lama. Abraço, Van. Deus abençoe, tá bom? Obrigado por estar com a gente. Bom dia, Bartô. Bom dia, Roberto. É o nosso amigo Zé Rodrigues, lá na ponta direita, lá da Rua do Arame. Sempre ligado com a gente. Lá
3: abraço, na ponta direita. Meu amigo, nosso amigo Zé Rodrigues, Paraíba. Tem Mariana e tô o Galego da Oficina,
1: Galego toda a turma da
3: Rua do Arame e o açougueiro isso. Lá, como é o nome dele?
1: Tem
3: lá.
1: O nosso amigo José Ademir, conhecido Dema. Como Dema.
3: Abraço,
1: isso.
3: Dema, lá do açougue, abraço, lá Dema. Do açougue, lá do mercadinho lá. Deus abençoe
1: João
3: 1, todo mundo.
1: João 2, Júlio e Isabel.
3: Toda
1: também,
3: a turma.
1: Toda a turma lá. E também tem o Assis, né? Tem também o Vanzinho também, que tá sempre ligado com a gente. Tem também o Robério e o Bega também, que estão sempre ligados com a gente aqui na Rádio Estação. A turma grande, velho.
3: Verdade.
1: Lá.
3: Verdade, um abraço.
1: Com a gente aqui.
3: Ó, disse um que era coisa boa lá com a Maria Helena. Obrigado, minha querida Maria Helena.
1: Graças
3: obrigado.
1: A Deus.
3: É, Tazan é doação que ela tá fazendo.
1: Parabéns.
3: Para a campanha e para ajudar aí. Milhares de pessoas estão precisando da gente nesse momento. Eu até reforço agora e diga a você que ainda não participou da campanha, você que tem fábrica de confecção, junte aí essa ponta de estoque, junte aí essa mercadoria que você hoje já não leva mais pra feira. Por que eu digo isso? Porque essa mercadoria às vezes só tá aí acumulando no seu fabrico, na sua fábrica e não tem mais saída comercial. Até que tenha saída comercial, não tem problema. Se você quiser doar, a partir de uma peça, é muito bem-vinda. O que vale realmente é a sua boa vontade. Quero agradecer ao nosso amigo Léo, tá? Aqui que reside aqui no prédio da emissora também. Doou um sacão de mercadoria, Moda Fitness, né, Roberto Moura?
1: Isso.
3: Léo, a esposa dele, toda a família
1: teve
3: aqui.
1: Teve ontem também um rapaz que chegou aqui.
3: Da Moda Fitness aqui, que é da emissora. Deixa eu só lembrar o nome da loja da marca do Léo. Mas obrigado, Léo. Deus te abençoe. Quer dizer, que Deus continue te abençoando, meu irmão. Léo que é amigo meu, desde adolescente a gente é conhecido. Um abraço, Léo, tá? Obrigado, meu querido. Várias roupas bonitas, viu? Inclusive a Moda Fitness dele, muito bonita. Ele disse, Bartô, leva esse aqui pra doar a turma lá. Muitas peças, eu acho que ali tem pra mais de 100 peças que ele doou, viu? Obrigado, Léo, e a esposa dele. Ó, ontem, Roberto, você ia falando, né?
1: Isso, um rapaz, né? Um cidadão. Sim. Chegou aqui logo na saída da emissora, lá, né?
3: Foi.
1: A gente saindo da emissora. Sim. Já trouxe também um pacote também, né? Com várias doações, várias peças,
3: camisas,
1: né, de roupas, né, várias camisas, né?
3: Tudo 0 km.
1: Muito legal, tudo 0 km.
3: Tudo zero.
1: Muito legal.
3: Embossadinha ainda, amarradinha de 10 em 10, outras de 20 em 20.
1: Que legal.
3: Muito obrigado. Eu perguntei até o nome dele, mas a idade não me deixa lembrar tudo.
1: Eu também esqueci,
3: rapaz.
1: Muito
3: obrigado, meu querido. Se você tiver o zap da rádio, manda aqui o seu nome pra eu agradecer. Mas Papai do Céu, que é quem precisa saber de tudo isso e já sabe. Então, muito obrigado, você que veio ontem. Ele é fabricante, eu acho que ele é fabricante ou revendedor de camisa de time de futebol. Rapaz, é um monte de camisa de time de futebol, vou levar, tecido bom, tá? Tem umas pirrototinhas, tem uma maiorzinha, achei muito bonito.
1: Né?
3: A gente dá uma olhada para o que é, para até a gente saber fazer a seleção desses materiais que chegam, tá? Muito obrigado, meu querido. Eu não lembro, eu não sei se é Israel o nome dele que ele falou aqui.
1: Eu não lembro.
3: Mas
1: não
3: independente
1: lembro.
3: Do seu nome, você é um anjo da guarda, que Deus te abençoe. Tem o Silvio José fazendo aí a chamada da campanha. Escute e se puder, ajude.
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0: Muito obrigado, Silvio, pela sua voz maravilhosa na chamada. Então ajude, tá? Lá no supermercado Varejão em São Domingos, você também pode ajudar lá em São Domingos, é o ponto de recolhimento. A gente botou no Varejão Supermercado, primeiro que Silvio é uma figura maravilhosa, Dona Leila, são duas figuras queridas demais, tá? Então a gente fez essa parceria com o supermercado Varejão lá, agradecer a meu amigo Silvio, a Dona Leila, a toda a família Varejão e dizer o seguinte, você pode doar lá no Varejão, por dois motivos a gente escolheu lá. O primeiro, porque o horário lá é estendido, né? No sentido de órgãos públicos, prédios públicos. Então fica melhor, principalmente para quem sai de casa, sai do trabalho após o horário comercial, pode passar lá, faz a compra lá mesmo no supermercado para doar um quilo de alimento, um pacote de água mineral. Esses pacotes de água de mineral também é muito importante, tá? Muito obrigado a todo o povo de São Domingos. Hoje já vai buscar a segunda remessa lá, tá? A gente já pegou a primeira remessa e vai buscar hoje a segunda remessa. Obrigado, meu querido Silvio, Dona Leila e toda a família do Varejão Supermercado em São Domingos, que já é patrimônio nosso de São Domingos. Um abraço. Quero agradecer também o rapaz Felipe Miranda, um abraço, meu querido Felipe.

0: Fala com seus funcionários, faz uma vaquinha, faz uma cotinha com sua família. Ajude. A gente não precisa que você mande dinheiro. A gente precisa que você faça a doação de alimentos. É muito melhor, tá? Muito melhor, tá? Por quê? Porque é mais prático, é mais rápido, tá certo? Então a campanha é pedindo produtos para os afetados pelas enchentes. Esse ano, Roberto Moura, teve mais gente afetada do que em 2010, 2011. Por que teve mais gente, Bartô? Porque foram mais cidades afetadas, né? Aquele ano a tragédia foi maior no sentido do impacto da chuva, né? Que destruiu pontes, destruiu asfalto, destruiu bairros inteiros, alagou cidades, enfim. Esse ano destruiu ruas, destruiu pontes, destruiu asfaltos, alagou cidades e foi muito mais pessoas atingidas, porém não deu a mesma repercussão que deu na imprensa como 2010. Aliás, eu não sei porque a imprensa de Pernambuco não alardou tanto. Eu olho sempre aqui as páginas de notícia, velho, e não alardou tanto essa situação, que continua de chuva, viu? Aliás, estamos em alerta amarelo de chuvas para principalmente essas cidades aí. Vamos ajudar, vamos ajudar. Faz aí uma vaquinha, conversa com o pessoal. De um pacote de fubá a um saco de feijão, tudo que você doar ajuda. Já são 7:49. Vamos voltar, velho, para o Patrulha do Agreste. Abraço, Felipe Miranda. Obrigado, meu irmão, pela amizade. Mais uma vez, te agradecer aqui pela amizade, tá? Muita gente, Roberto Picolé mandando abraço, muita gente aqui. Tem mais uns dois zaps aí, ô Moura, só pra gente contemplar, que a turma não para de mandar aqui no meu PV
1: tem
0: também.
1: Tem dois zaps sim, tem ela, que tá sempre ligada com a gente aqui, a nossa amiga Neide do Cruz Alta. Vamos lá, bom dia, Neide do Cruz Alta.
0: Bom dia, Neide.
2: Bom dia, Bartô, e bom dia, Roberto. Estou sempre na escuta, beijos, Neide do Cruz Alta.
1: Valeu, Neide, abraço. Cheiro tudo pra de você, bom, Neide, viu?
0: Deus te abençoe. Deixa eu mandar um abraço especial para nosso irmão em Cristo e amigo, Marconi, filho de seu Manuel Doutor. Um abraço, Marconi.
1: Abraço.
0: Ele que é um batalhador e um guerreiro, mora no meu coração, tá?
1: E o prazer de conhecê-lo ontem, né?
0: Abraço a Marconi, abraço a mamãe dele, o papai dele, as irmãs dele, todas elas. Inclusive tem uma delas que é agente de saúde lá em São Domingos, que é a Patrícia, se eu não estiver enganado, é esse o nome dela. Então abraço a toda a turma que faz parte aí da família do meu amigo Marconi. E ontem ele teve o privilégio de conhecer Roberto Moura e Roberto Moura teve o privilégio de conhecer
1: justamente,
0: ele,
1: justamente, né, privilégio mútuo.
0: Fez vídeo e tudo, foi, velho?
1: Isso, fizemos vídeo e tudo. Grande abraço, meu querido. Tudo de bom pra você.
0: Roberto,
1: felicidades. Fiquei muito feliz, muito satisfeito. Sabe por quê?
0: Sim.
1: Que esse é o nosso maior salário.
0: Verdade. A audiência e o reconhecimento
1: do ouvinte. Audiência e reconhecimento do ouvinte.
0: Abraço, Marconi. Deus abraço. Abençoe. Abraço, seu Manuel Doutor. Não sai de perto do rádio. Alô, dona Maria Capibaribe, minha querida. Deus abençoe a senhora, seu esposo, toda a família. Vamos embora. Voltar para o mundo da polícia. Se quiser doar alguma prestação de serviço de alimento, alguma doação de prestação de serviço de roupa ou outro produto que sirva para a campanha, você pode, inclusive, entrar no meu PV também. Faz feito, dona Maria Helena. Mande se eu não responder, manda um joinha, ligue no outro dia. Se eu não responder no mesmo dia, eu respondo tranquilamente, porque são muitas mensagens. 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Um abraço, isso. Zeba, que entrou também na campanha conosco, tá? Vai aí arrecadar também moda íntima para mandar para os afetados das fortes chuvas. Um abraço, meu querido Zeba, grande figura. E abraçar o pessoal da ASCAP, né? Que também entrou aí conosco, junto com o nosso amigo Zeba e vários comerciantes. E graças a Deus, essa turma de Santa Cruz do Caparibe, em sua grande maioria, ajuda, viu, velho? Que seja do pequeno, que seja do grande, seja o que tem muito ou o que tem pouco, a maioria ajuda. Obrigado, Zeba, viu, meu irmão, pela parceria e obrigado a toda a turma da ASCAP. Quem tá conosco agora é notícia, velho. 7:52, direto, rasteiro no canto, no mundo da polícia.
1: Isso mesmo, direto, rasteiro no canto, no mundo da polícia. Mandei algo aí pra você dar uma ouvida aí, né? A fala de um delegado aí da Polícia Civil, uma operação realizada em Sertânia. Né, você ouça aí.
0: Ô Moura, vamos lá, antes de trazer essa aí do delegado da Polícia Civil de Sertânia, rapaz, na Paraíba estourou um escândalo lá envolvendo delegado de polícia e policiais civis. Um delegado, atenção Moura, atenção patrulha! Olha, um delegado da Polícia Civil do Estado da Paraíba, o Braz Marrone, além de dois agentes da mesma corporação e cinco integrantes de uma facção criminosa, foram presos esta semana, conhecido como terça-feira, dia 2.

0: uma operação que desarticulou um grupo criminoso que estava dentro da própria Polícia Civil da Paraíba. Foi desarticulada a quadrilha, a organização, a associação criminosa, e acabou sendo presas algumas pessoas. Quando o delegado preso na operação por tráfico de drogas e também o Roberto Moura, a associação criminosa, que é a velha formação de quadrilha, depois de investigação da própria Polícia Civil. A investigação culminou com a operação, teve início no mês de fevereiro do ano passado, e ontem, terça-feira, teve o resultado mais contundente, quando a Polícia Civil da Paraíba conseguiu prender um delegado da própria instituição, além de mais 3 agentes. O jornal da Paraíba disse que, afirma aqui o Roberto Moura, que o delegado Braz Morrone, o nome do cara, viu? Braz Morrone, que é o delegado corrupto, ele que é realmente o que foi, descrito como um dos cabeças do esquema criminoso na Paraíba. Sabe o que acontecia lá? Os caras apreendiam droga, o delegado ia junto com outros policiais criminosos, desviava as drogas apreendidas para voltar essa droga para o mundo do crime de novo, além de outros esquemas também de corrupção de outras formas, né? Que isso também é corrupção do sistema, é corrupção da sociedade e outras coisas também. Tá aí, vergonha para a Polícia da Paraíba, porém a desonra é para o delegado envolvido e preso. Por outro lado, parabéns aos bons policiais da Paraíba que vão pra cima e combate o crime. Já são 7 horas, rapidinho aqui no Bate e Volta, Moura, 7:55, 7:55.
1: Muito bem, a gente traz aqui, ó, a matéria, como você bem disse anteriormente, a Polícia Civil prendeu o elemento e apreendeu o adolescente que mataram desafeto em Sertânia. O delegado Jefferson Douglas traz os detalhes aqui também direto rasteiro no canto, né, já em áudio, né? O delegado traz todos os detalhes aqui e a gente traz a matéria agora aqui no Patrulha do Agreste. Vamos lá?
2: A Polícia Civil de Pernambuco, através da Delegacia de Sertânia, efetuou a prisão e a apreensão em flagrante de 2 indivíduos suspeitos de praticarem um homicídio contra um jovem na última segunda-feira em Sertânia. O jovem de 25 anos foi surpreendido por esses dois indivíduos que pularam o muro da sua casa e o assassinaram com golpes de faca. Logo que tomamos conhecimento, foi acionado o plantão de homicídios, que efetuou as primeiras diligências, e a partir daí, de forma ininterrupta, o efetivo da Delegacia de Sertânia deu continuidade às investigações, e na manhã de hoje foi possível efetuar a captura de um maior e a apreensão de um menor de idade suspeitos do crime. As razões do crime, elas basicamente têm um cunho passional, e na data de hoje foi feita a prisão desses indivíduos após um cerco que a delegacia fez junto contando com o apoio da Polícia Militar através do terceiro BPM, fez o cerco em volta da casa e conseguiu efetuar a captura desses dois indivíduos. Uma ação rápida em que em menos de 24 horas o crime já estava esclarecido e os indivíduos permanecem à disposição da justiça para serem apresentados em audiência de custódia.
0: Tá aí, parabéns, doutor Jefferson Douglas, que vai pra cima com a equipe mesmo, não corta conversa e prende e bota no xadrez. Parabéns. Infelizmente, a polícia prende e não dá conta do recado de todo, porque são muitas demandas, mas os bons policiais sempre estão em combate ao crime e doutor Jefferson Douglas é um dos bons exemplos da Polícia Civil. 7:57, 7:57 ainda no mundo da polícia. Atenção, Roberto Moura, atenção, patrulha.
1: 7:57, eu confirmo, a gente trazendo a última de hoje aqui, né? Trazendo aqui essa informação para você aqui no Patrulha do Agreste. Indivíduo é morto a tiros após ser surpreendido por dupla em Brejo da Madre de Deus. De acordo com as informações... Ah, rapaz,
0: o outro portal de notícia botou de outra forma. Escuta essa aqui, ó.
1: Então vá, diga.
0: Elemento matou a esposa e o cunhado aqui no Agreste de Pernambuco. Ele foi preso pela polícia, viu? Ele foi preso, inclusive, em outra cidade. Atenção, Roberto Moura, atenção, patrulha. O crime que chocou a população no Agreste de Pernambuco aconteceu no sítio Batinga, na zona rural de Belo Jardim. Carla Silva dos Santos, de 40 anos, foi a primeira vítima. Ela foi assassinada a facadas na madrugada da última segunda-feira. E o irmão dela, Antônio José dos Santos, de 34 anos, também foi assassinado também a golpes de faca peixeira dentro da mesma residência, ou seja, onde morava a irmã dele, que foi a primeira vítima a ser executada. O crime foi executado pelo ex-companheiro da dona de casa. Antônio foi socorrido pelo SAMU, foi levado para a UPA 24 horas em Belo Jardim, depois foi transferido para o Regional do Agreste em Caruaru, mas não resistiu aos ferimentos. Após o Antônio ter sido encontrado agonizando dentro da residência da irmã por vizinhos, e estava inclusive, o Antônio estava com as vísceras expostas, conta da quantidade de golpes de faca que sofreu. A polícia militar foi informada de todos os detalhes do crime e passou a procurar então o suspeito, que acabou sendo preso. Ele foi preso, o meu amigo Roberto Moura, apresentado, sim, na delegacia de polícia da cidade de Belo Jardim, ainda em flagrante delito por feminicídio e por homicídio, já que ele vai responder pelos dois crimes. A polícia ainda diz que ele passou por audiência de custódia e está aguardando, na verdade, já o procedimento do inquérito policial ser concluído, e com certeza ele pagar atrás das grades, né, pelo crime brutal que cometeu. Tá aí, 7 horas e 59 minutos, a última do programa.
1: A última de hoje. Polícia Militar apreende drogas durante ocorrência de violência doméstica em São Caetano. Olha aí a situação, hein? Na madrugada desta quarta-feira, de acordo com as informações conhecidas como ontem, a Polícia Militar apreendeu entorpecentes durante um atendimento de uma ocorrência de violência doméstica. De acordo com as informações, no âmbito de Maria da Penha, no bairro Vicente Cordeiro, no município de São Caetano, no Agreste Pernambucano. De acordo com as informações, a polícia foram repassadas à polícia informações de que um homem estaria agredindo sua companheira em sua residência. De acordo com as informações, e a filha dela, a sua filha, retomando assim posteriormente a residência da família. Diante da denúncia, equipes da PM seguiram até o presente endereço, de acordo com as informações, indicado para averiguar a situação. Chegando lá, averiguaram a veracidade do fato, chegaram até o local e os policiais encontraram a residência com a porta aberta e realizaram assim buscas no imóvel. Durante a ação, foi localizado assim uma bolsa contendo 21 porções de uma substância semelhante à cocaína, análoga à cocaína, e 5 porções de uma substância análoga à maconha, erva do capeta. Foram também realizados diligências da tentativa de localizar o suspeito, porém não lograram êxito na localização e na captura do mesmo. Todo o material apreendido foi encaminhado à Delegacia de Polícia Civil, onde foram adotadas as medidas cabíveis acerca do fato. O caso segue sendo investigado pela Polícia Civil, que também apura a denúncia de agressão contra as vítimas, mãe e filha.
0: 8 horas e 2 minutos, a gente fica por aqui hoje. Um abraço, meu irmão José Severino, o grande conhecido Zé Pinico, que vende máquinas também aqui em Santa Cruz de Caparaí, tá no pé do rádio. Um abraço, meu querido.
1: Abraço.
0: A gente volta amanhã, sexta-feira, né,
1: Roberto? Isso, amanhã é sexta-feira. Um abraço pra vocês e, claro, né, aproveite o feriado aí de Corpus Christi pra você que tem aí o feriado. Aproveite com consciência, né? Nas estradas também tem aí o apoio da Polícia Rodoviária Federal, que já tá fazendo aí, né, o feriadão de Corpus Christi.
0: Só uma utilidade pública: a Prefeitura de Santa Cruz de Caparibe, através do prefeito Elinho Aragão, fez decreto e transferiu o feriado de hoje para mais pra frente, próximo data de São João. Ou seja, você que precisa resolver alguma coisa em repartição pública da Prefeitura de Santa Cruz hoje, tá aberto, porque vai funcionar normalmente. Um abraço e com Deus. Vem aí Alcione Ferreira e toda a turma da Rádio Estação.
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1: 8:04. 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
1: Muito bom dia, meu povo! 8 horas, 11 minutos, você está na Rádio Estação, viu? Aqui está com você todos os momentos, é isso aí! Bom dia, hoje feriado de Corpus Christi. Para alguns, para outros não, é isso aí! No Nordeste, o feriado de Corpus Christi geralmente é trocado pela véspera de São João, que é o dia 23, então...

ação, é. Minha gente, olha, foi muita farra, viu? Eu posso dizer uma coisa, a alegria foi garantida. A vitória não, olha, minha vitória foi não ter sido processada por Petrúcia Amorim. Vou ter acabado com a música do homem. Mas olha só, minha gente, vamos embora? Então vamos, vamos que vamos, porque hoje a gente vai tocar aquele shot da alegria. Vem comigo.

0: Obrigado, lindona. Obrigado. Deus abençoe.
1: Muito obrigada.
0: Que alegria.
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0: Isso é Azulão aqui na sua rádio estação, afogando a minha dor. E essa já é pedido de ouvinte, é isso aí. Essa foi pedido do nosso querido Sinani, viu? Ele que já chegou por aqui. Bom dia, Sinani.
1: Bom dia, aqui é Sinani de Lagoa de Pedra. Tô com Azulão, tô lá na mesa. Vai ser meu amigo Nado lá em São Domingo. E a todo que escuta o seu programa.
0: É isso aí, Sinani. Muito obrigado, viu? Um beijo bem grandão pra você e pro seu amigo Naldo, todos em São Domingos, todos em Lagoa de Pedra. É isso aí, minha gente. Vamos falar de saúde? 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E olha só, minha gente, hoje é dia de Corpus Christi, mas você sabe por quê? Eita, deixa eu te contar, viu? Essa tradição veio de Portugal pra cá, ainda no período colonial. É isso aí, quando o Brasil era colônia de Portugal, chegou aqui essa tradição de Corpus Christi. É, no catolicismo, essa data se representa como se fosse a chegada de Jesus a Jerusalém, quando as pessoas colocaram, né, ali as folhas e tudo mais para que passasse o Rei dos Reis, é. E no catolicismo isso hoje é representado com aqueles tapetes belíssimos feitos com geralmente serragem, sal grosso, pétalas de flores, folhas, aqui na nossa região com pedaços de tecidos. E é isso, viu? É muito bonito, para que passe o Santíssimo Sacramento, que é o quê? É a hóstia, é o corpo de Cristo, passa e a gente fica ali, ó, deslumbrado com todo o trabalho, viu? Os fiéis ficam toda a madrugada preparando ali para que na hora da procissão aquelas imagens bonitas estejam ali, né? Aí, geralmente tem o sol, tem uma pomba, que é a representação do Espírito Santo, e é isso aí, viu? E falando de tradição, é, aqui o nosso Nordeste é carregado, né? É carregado de tradição, de simbologia. Aqui no mês junino, eita, é aquela festa, né? Minha gente, vocês viram a raiada de ontem? A nossa turma arrasa, né? Arrasa, arrasa. Arrasa na alegria, arrasa na interatividade e arrasa também com as músicas. Minha gente, a bichinha da Alcione, que cantou o hino nacional, eu me aproximei bem bastante dela, viu? Olha, ainda vou dizer a você, viu? Sugeriram que eu tivesse cantado o hino. Minha gente, olha, eu não sei não. Esse povo, oi, oi. Eu tava de olho, viu, nos ouvintes. De olho no senhor. Quero agradecer, né? Agradecer ao Alan, agradecer aos parceiros do Vitrine de Negócios, juntamente com a maravilhosa da Renata Alves, ao nosso diretor Márcio Felipe. É isso aí, minha gente. Foi bom por demais da conta, viu? E a gente faz o quê? Agradece os 6 votos. Olha, eu tenho de cabeça decorado quem votou em mim. Meu pai, um cheiro, painha, benção, meu amor, te amo. Minha mamãe, benção, maninha, amor da minha vida, te amo. Meu filho, o Diego Negão. Diego, olha, coração pra você, viu? Muito obrigado. Você é um ouvinte fiel. Eita, minha gente, olha. E a minha amiga Paula, que revelou que sem nenhuma pressão, ela votou em mim. Ô, Paulo, um cheiro, viu? Amo tu bem muito. Minha gente, olha, mas vamos voltar, né, pra nossa conversa. O nosso fuxico de hoje vai ser baseado em simpatia. É isso aí. Você acredita em simpatia? Você já fez alguma? Deixa eu confessar pra vocês uma coisa. Eu demorei a falar, viu? Foi, por incrível que pareça, eu demorei muito a falar. Aí a minha mãe já tava pra me dar água de chucai, minha gente. Tava ali, e aí se ela tem me dado. É, dizem que dá água de chucai às crianças quando ela demora a falar, ela fala. Aí vocês sabem outras simpatias, vocês já fizeram. Vem aqui me contar que no final do horário tá valendo aquela limpeza dental lá do Centro Médico Santa Saúde, E a gente vai poder conhecer aí novas simpatias, viu? Tem outras, não só tem essas não. Mas olha só, já tem ouvinte aqui, viu? Ele hoje chegou cedo, que ele quis garantir a música dele. Muito esperto, aplausos aqui para o Luciano, motorista do InDrive. Agora, Luciano, escute aí, viu? Você acredita em simpatia? Já fez alguma? Simpatia pra ganhar dinheiro. Outra que é muito feita aqui no Nordeste é a simpatia de colocar o Santo Antônio de cabeça pra baixo num copo d'água, né, minha gente? Pra casar. Eu quero saber de vocês, vem me contar. Mas vamos lá, né? Bom dia, Luciano.
2: Bom dia, minha amiga. Vamos começar o dia hoje.
0: Sim.
2: Escutando um bom reggae. É, um bom reggae, né? Um reggae bem saudável.
0: Sim.
2: Manda Armandinho, qualquer música de Armandinho aí.
0: Pode deixar, vou tocar Lua Cheia, pode ser?
2: E como eu fui um dos primeiros, aí eu não vou saber qual vai ser a fofoca do dia.
0: Sim.
2: Aí você... Depois eu já contei,
0: agora
2: venha
0: me contar
2: aí,
0: as suas simpatias aí. Eu quero saber principalmente as simpatias para ganhar muito dinheiro, minha gente. Vamos embora, né? Olha só, por aqui já tem ouvinte chegando, viu? Também o David Costa. Bom dia, David.
3: Bom dia, Alciano Ferreira. Bom dia a todos da Rádio Estação. Queria ouvir uma música de Clara Nunes. O nome da música é Feira de Mangaio.
0: Eita, feliz é linda
3: você,
0: essa.
3: A todos os ouvintes que estão na escuta do programa. Aqui quem fala é David Costa, da Rua Siqueira Campos, bairro Centro.
0: Muito bem, David. Olha, essa lembra meus avós. Eita, meus avós paternos. Eita, olha só. É linda essa, viu? Vamos tocar assim. Muito bem, minha gente. E agora vamos embora. Vamos com aquele reguezinho bem gostoso de Armandinho. Lua Cheia. Essa é linda, viu? Aumenta o som, Luciano.

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0: muita música boa. Clara Nunes, Feira de Mangaio. É isso aí, minha gente. 8 horas e 50 minutos. Vamos embora. Vamos aqui para o nosso Zap Zap da Alegria. Antes, porém, deixa eu te falar daquela combinação perfeita. 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E seguimos por aqui, viu? A gente segue querendo saber de você. Você acredita em simpatia? Já fez alguma? Eu revelei pra vocês que eu fui uma criança que eu quase não falei, é. Quase que eu não falava, minha gente. A minha mãe quase que me dava água de chocalho pra eu falar. Olha só, e eu tô querendo saber de vocês, se vocês têm simpatias aí que vocês acreditam. Dizem que tem muitas simpatias aí pra ganhar dinheiro, então venham em contato, tô precisando. Olha só, minha gente, vamos embora aqui, vamos para o nosso Zap Zap da Alegria, né? Olha, agora vem chegando ele, que é Alegria em Pessoa. Bom dia!
1: Bom dia, Marrom, danadinha! Aqui é Doca, aqui de São Domingo Lava Jato, minha irmã! Bota aí, por favor, com o Rei Douglas de Maná, a oferecer a minha irmã Nissa, a meu irmão Júnior, ao Donado Moura, Rosiel, e este é a mão dessa gueira do Lava Jato, vice-nega. Me diz, tem fuxica aí, me diz alguma coisa, se teve chifre aí esse final de semana.
0: Mas, filho,
1: esse começo de semana, me diz alguma coisa.
0: Chegou aqui. Oi, Toca, você fica chamando eu de fuxiqueiro, eu tô achando que quem gosta de fofoca é você, viu? Olha só, ô Doca, vem cá e fica aí, escute, nós temos uma fofoca, só que essa fofoca não é de chifre não, tá? A atriz Carolina Dickmann, ela tá internada já há 5 dias, tratando de uma infecção no rim esquerdo, é. Ela descobriu aí essa infecção, mas ela falou que foi uma sorte ter descoberto agora, já que ela ia fazer uma viagem para um lugar remoto e essa infecção podia se agravar e se espalhar mais rapidamente, né? Então é isso, a Carolzinha tá aí internada, então vamos, minha gente, colocar ela nas nossas orações, né? Para que ela fique boa, tá bom? É, a atriz que tem aí 43 anos já, é.

É, quem não lembra, né, quando ela fez ali aquela novela que ela teve que interpretar uma pessoa que estava acometida por câncer, que rapou a cabeça, lembra? Pronto, pois é, aquela atriz, ela tá internada com problema nos rins, daí a importância da gente cuidar, viu, do nosso rim, lembrar de beber água. Já bebeu água hoje? Se não bebeu, beba, viu? Beba água, viu, Doca? Um cheiro pra você, pra toda essa mundiçaiada aí, eu quero maior...

0: Olha só, por aqui vem chegando ela, viu? Bom dia.
1: Bom dia, Alcione, todos os ouvintes. Aqui é Sivonei do Bela Vista.
0: Oi, Sivonei.
1: TBT de hoje, gostaria de escutar a música Amanhã Talvez, com João.
0: Sim.
1: Feliz pra você e todos os ouvintes. E pra minha irmã Sandra e pra minha cunhada Tereza.
0: Muito bem, aí ela disse aqui, ó, só esse mês são três santos, Santo Antônio, São João e São Pedro.
1: Sou baiquete, eu acredito, disse pra tia.
0: E acredita, foi me conte.
1: Que deram algo de chocalho a ela. É verdade, viu? Ela fala. Esses dias ela tá meio adoentada, meio rouca. Minha mãe fala e menos. Pra só não ficar sem falar de tudo. Ela mesmo rouca, não para de falar não, viu?
0: Ah, pô, ela é do meu time.
1: Com ela, só... É, escuta ela falar. Ela fala demais, eu acho que é verdade, viu, esse negócio de simpatia.
0: Ah, ela disse uma simpatia. Ô, Sivonei, essa eu não posso dizer no ar, não, mulher. Olha só, minha gente, eu sei uma simpatia boa pra ganhar dinheiro. Acorda cedo e trabalhar, então deixa eu ir também. Vem chegando Joana e a música Amanhã Talvez.

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1: 9:04.
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0: dia, gatinha. Kelly, eu quero ouvir a música Idas e Voltas com Mato Grosso e Matias. Para meu filho Lucel, para minha filha Melissa e para todos os ouvintes. Tenha um bom dia, gata.
1: Bom dia, gatona. Muito obrigada, viu? Muito obrigada pela sua participação. Olha só, já ouviu, não foi? Tá vendo aí? Essa é a nossa ouvinte maravilhosa. É, a Leda. Um cheiro, viu? Maravilhosa. Olha só, mais um ouvinte chegando. Bom dia.
2: Bom dia, senhora. Aqui é Silvana do São Cristóvão. E eu gostaria de ouvir uma música do João Gomes. Qualquer um, pode ser qualquer um. E só bem que eu nunca vi essas coisas, não, que eu não acredito. E desculpa por eu não estar ontem, eu não assisti nem participei porque eu não estava. Precisei sair, quando eu voltei já era tarde, né? Já tinha acabado. Aí fica pra próxima.
1: Fica sim, olha, tudo bem, não tem problema não. Olha, um beijão, minha lindona, um beijo a todos, viu? Vocês que estiveram na live, quem só ouviu pelo rádio, quem votou em mim, quem não votou em mim, o importante é a gente se divertir. Foi muito boa a farra. Uma coisa eu tenho certeza, sorrisos teve muitos. Teve quem riu comigo, quem riu de mim e de quem eu ri. É bom, não é? É bom demais, olha. O importante é a gente se divertir. Bom dia, Flor do meu
3: bom
1: jardim.
3: Bom dia, Alcione. Bom dia, Rádio Estação. E eu quero dizer sobre simpatia. É uma herança dos nossos avó, bisavó, né? Eles tinham muita convicção nessa simpatia.
1: Sim, sim, a crença,
3: e eu acredito,
1: a fé,
3: assim,
1: né?
3: Simpatia de remédio, de Eva. Nessa eu confio. Um beijo, minha querida. Quero pedir uma música com o Roberto. É, esse cara sou eu, para oferecer para mim, para nós, minha rosa branca. Que Deus abençoe nosso dia. Um beijão, Fátima.
1: Um beijo maravilhoso. É isso aí. Olha, tem as simpatias, é de remédio, viu? Também eu sei que tem as das sementes de romã, né, minha gente? Chupa romã, aí pega 3 sementinhas, coloca na carteira, que é pra ganhar dinheiro. Eu vou dizer uma coisa, viu? Se eu tivesse botando de 3 em 3 sementinhas, a minha carteira não tava podendo mais carregar o peso da bichinha, não. Bom dia.
4: Bom dia, Alcione. Aqui é o Rony da Malhada. Tô com o Zé Vaqueiro pra nós.
1: Toco,
4: só vai enfrentar aí, Alcione, né? Eu acho que essa do água de chucaia aí, quem tem de 30 anos pra cima,
1: sim,
4: se lembra que eu acho que funciona mesmo. Tem um irmão meu que mora em Pedra Branca, eu moro aqui na Malhada, aí ele vem fim de semana pra cá beber uma, aí ele é o mais velho, eu sou o mais novo, aí ele disse que dava de chucaia aí quando falava. Aí hoje se arrepende. Eu bebendo eu falo demais, não pare não. Toma a frente dos outros, quem fala tá aqui.
1: Tá vendo aí que funciona a da água de chucaia? Olha, mãe disse que não chegou a me dar, não, mas eu tinha um professor de matemática, Luiz, um cheiro pro senhor, que ele disse que eu não bebi água de sino, não, minha gente. Eu bebi foi... eu bebi água de chucaia, não, foi água de sino. Fala pelos cotovelos, tô igual a boneca Emília, não tem? Do pica-pau amarelo, que tomou a pílula falante e nunca mais parou, pois bem. Vamos embora, minha gente, vamos de música aqui no som da sua rádio estação. Aumenta o som e vem. Vem que vem João Gomes, Terra Prometida.
5: Oi, amor, tudo bem? Como é que meu filho tá? Deus te abençoe, Deus está no comando de tudo. Alegre-se em Jesus, que Jesus tudo pode.

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0: É, esse cara é ele, viu? O Roberto Carlos, ele que vai estar Dia dos Namorados em Caruaru, no São João de Caruaru. 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E aí, minha gente, qual a simpatia que vocês estão fazendo aí, hein? Me contem, viu? Me contem. Cadê as moças que querem casar? Estão fazendo simpatia aí, colocando o Santo Antônio de cabeça pra baixo? Quero saber de vocês, viu? Vamos embora me contar, minha gente. Olha só, mandar um beijo aqui pro querido Teteca. Bom dia, Teteca. Tá pedindo música com Priscila Senna. Vai ouvir sim, viu, meu querido? Um cheiro bem grandão pra você e toda a turma aí juntinho com você. Será que o Teteca hoje tá trabalhando ou tá em casa descansando? Falando em trabalhando ou em casa descansando, minha gente, uma nota de utilidade pública, viu? As repartições da prefeitura estão funcionando hoje, Você que precisa ir aí, ó, no postinho e durante a semana você trabalha, não tem folga, mas hoje você tá de folga, a turma do postinho, pelo menos aqui o do Santa Filomena, eu vi que tá funcionando sim, viu? E aí você vai poder aproveitar, tá bom? Vamos embora, né? Os bancos não estão, os bancos não estão funcionando, então você vai ter que deixar suas contas para pagar amanhã, tá certo? E o demais é a escolha do proprietário, né? Dos comércios aí que são particulares. 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Olha só, vamos embora, né? Bom dia.
1: Bom dia, Alcione. Alcione, eu gostaria de ouvir qualquer uma música com Alcione para oferecer para você e para todos os ouvintes a respeito da enquete de hoje. Eu acredito em simpatia.
0: Sim,
1: de simpatia
0: eu
1: boa.
0: Também.
1: E de primeiro, minha tia dizia que se você chegasse na fogueira e olhasse numa bacia de água, olhasse, não visse seu rosto, a pessoa ia morrer. Eu tinha tanto medo de
0: fazer isso. É verdade, tinha essa mesmo.
1: Eu tinha tanto medo disso. Até hoje eu tenho.
0: Olha,
1: beijos,
0: só.
1: Neide do Cruz Alta.
0: Um cheiro, Neide. Um beijo pra todos aí no Cruz Alta. Ô, Neide, eu me lembro dessa daí, viu? Uma vez a minha avó morava ali, ó, na Nova Santa Cruz. E teve essa proposta aí. Eu não fui, não. Eu digo, vai que eu não vejo, eu vou morrer bem novinha, dá errado. Quero não, fui não, viu? Tem uma de uma agulha, né, que coloca no copo pra bater não sei quantas vezes. Tem outra que coloca um papel, os papel com o nome dos boy lá, o papel que amanheceu, o nome aberto, é o que a pessoa vai namorar. Eita, minha gente, só eu é quem tô contando as simpatias, você então não. Me conta, meu povo, vem, olha aí, a Ney trouxe uma boa, viu? Tinha a simpatia das pedras de sal, né, era uma coisa assim. Um cheiro pra Mia, que tá lá na rua São Paulo. Mia Som, um beijo no teu coração, meu querido. Um cheiro também aqui pra o Matheus, ele que tá lá em São Domingos. Tá pedindo música com Mirosmar e Luciano. O Zezé de Camargo, que vai estar aqui no São João da Moda, viu? A Daiane Melody, a ganhadora do Arraiá, é fã. Era pra ela ter cantado a música do Zezé, não era, minha gente? Eu saio, ela canta uma música de Zezé em ritmo de forró. Ela não me obedeceu, mas mesmo assim ganhou. E vamos que vamos. Mandar um cheiro aqui pra Beto do Doce. Um dia eu tenho a honra de Beto do Doce mandar pelo menos bom dia pra mim, né, Beto? Um cheiro pra tu, Vici. Bom dia.
2: Bom dia, filho. Mas é quem é seu menino? Vai tocar aí, Fábio?
3: Então você vai deixar seus pontos pra...
0: Pode deixar, vou tocar sim, viu? E você que ainda não pediu sua música, venha-se embora, viu? Através do 81 98785 5687. Pede tua música que ainda dá tempo, aquele TBT que você tá afim de ouvir, e a gente vai colocar pra tocar, tá bom? É isso aí, porque no final do horário tem o quê? 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
2: E aí, Léo, vamos fazer nossa parte?

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0: 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Olha, o Teteca disse que ele vai fazer uma simpatia. Olha, escuta aí, viu, meu diretor? A simpatia do Teteca. Olha, olha, minha gente.
1: A simpatia que eu tô fazendo é pra você nunca mais sair da rádio. Ficar na rádio pra sempre, trabalhando. Pra eu ouvir seu programa.
0: Muito bem, Teteca. Olha só, muito obrigada, viu? É, a simpatia do Teteca é pra eu ficar trabalhando aqui pra sempre, nunca mais ir embora. E ele poder me ouvir todas as manhãs. Ô, Teteca, muito obrigado, viu? Pelo carinho. Você é um maravilhoso, ó. E um excelente dia pra você, meu querido. Minha gente, mandar um cheiro aqui também. Da querida Gabi Araújo, ela que tá pedindo música com Juarez. Então você faz como essa turma, através do 819-8785-5687. Você pede o seu som e vem participar com a gente, tá bom? Venha-se embora pedir aquela música que você tá afim de escutar, porque eu tô aqui, ó, pronta, preparada e querendo colocar ela no ar, tá bom? Olha só, vamos embora, vamos falar aqui também de quem tá nos ouvindo através dos aplicativos, é isso aí. O meu querido amigo Cris, o Cristiano Silva, ele que tá nos ouvindo lá em Boa Viagem, na capital Recife. A boutique do Cris hoje tá fechada, mas a turma tá fechada aqui com a Rádio Estação e tá sintonizada aqui nos 88.9, é isso aí. Ele tá pedindo música, é um TBT com MC Troia e Banda Twist, pra oferecer pra sua esposa, a Camille, e pra todos lá no bairro de Boa Viagem, na capital Recife. Cris, um cheiro bem grandão pra vocês. Muito obrigado pelo carinho da audiência, tá bom? Eles estão nos ouvindo através do aplicativo de rádio. Aí você nos encontra na Rádios Net, através do www.radioestação88.com. Você também pode nos ver. É, tem a reprisa aí, se você quiser, do nosso Arraiá. No nosso YouTube, que é Estação 88.9. E você pode nos seguir no arroba Rádio Estação 88 e ficar por dentro de tudo. Inclusive acompanhar o São João da Moda, viu? Que vai, você vai acompanhar aí por aqui, juntinho com a gente, tá bom? A nossa equipe tá focada e unida pra levar a melhor cobertura do São João pra você. Agora vamos embora? Vamos de TBT, aumenta o som e vem juntinho com a gente.

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0: Campos do Juarez. É isso aí, o meu papai e a minha mamãe lá no Santa Teresa. E aí, minha gente, qual é a simpatia de hoje, hein? Eu quero saber de vocês. Vocês fazem simpatia aí? Eu gostaria de saber. Até agora eu só tô sabendo de poucas. É, a galera parece que não acredita nisso, não. Tem que ter fé nas simpatias. Mas vamos embora, né? Olha só, mandar um cheiro aqui pra lindona da Maria Helena, lá na Aliri Lingerie. Ela tá pedindo música, tá desejando um ótimo dia. Muito bem, Maria Helena. Um cheiro bem grandão pra você, tá bom, minha linda? Eu vou tocar aqui, ó. Eu vou tocar Ana Castela e Zé Felipe, Sua Boca Mente, porque eu sei que ela gosta dessa daí, viu? E olha só, tem mais ouvintes chegando por aqui. Bom dia.
1: Alô, Vitor de Mocirro, de Barra Bela Vista. Vamos. Aqui é Carlos Vitor de Mocirro, de Barra Bela Vista. Novo Santa Cruz, 28 de abril. Queria participar do sorteio hoje. Queria escutar a música com o Leandro Leonardo das Antigas.
0: Sim.
1: E sobre o negócio de hoje, a simpatia de hoje, eu queria que você nunca saia desse programa de manhã e à tarde.
0: Obrigada.
1: A simpatia é boa demais. Eu queria que você ficasse até essa rádio sair fora, ou até essa
0: não,
1: rádio. Dizer que um dia que não vai chamar nenhum, é? Valeu.
0: Essa rádio não vai sair fora no canal.
1: E queria participar do sorteio. Vale então, gente.
0: Muito bem, Carlos. Olha, muito obrigado, viu, pelo seu carinho. É, isso aí, olha só. Ele tá juntando a simpatia da simpatia mesmo, de fazer ali aquela simpatia pra algo dar certo, com a simpatia da gente, né? A minha pela manhã, a da Fernanda Lima à tarde. É isso aí, Carlos. Um cheiro pra você. Muito obrigado pelo carinho da sua audiência. E é claro que você tá participando sim, viu? Olha, tem mais ouvintes chegando por aqui. Bom dia.
2: Bom dia, Luciano Ferreira. Aqui é Adriel do Centro.
0: Oi, Adriel.
2: Bota uma música de Zezo aí pra gente curtir e participar do sorteio, se tiver. Se tiver sorteio, me joga no meio.
0: Tá jogado, vai ser jogado agora. Muito obrigado pelo carinho da sua audiência, viu? Olha só, a Fernandinha, olha. É porque o sobrenome é tudo Lima, minha gente. Bom dia, Sandra.
3: Bom dia, Alcione, Sandra Lima.
0: Oi, Sandra.
3: Primeiramente, parabéns, viu?
0: Obrigada.
3: Pela coragem de ontem. Cantou muito bem. Pena que só podia votar em uma, né? Se não tinha votado em tudo, em...
0: Olha, Sandra, eu te entendo, vice, eu te entendo. Olha só, eu também, eu sou fã da Márcia Arantes. Aí pode qualquer um cantar como for, que eu vou votar nela, onde ela estiver cantando. Aí do mesmo jeito eu entendo o seu carinho, o seu amor pela Fernanda Lima, que também cantou bem, cantou melhor que eu, sem dúvida.
3: Eu queria hoje escutar o senhor numa qualquer uma de Bruno e Marrone.
0: Sim.
3: Oferecer a todos. E sobrar a enquete. A única simpatia que eu sei que dá certo. Agora pode fazer que dá certo.
0: Sim, me conta.
3: Se chegar um, você tá a vassoura detrás da porta.
0: Eita.
3: Eu pensei que era mentira, mas não é não. É verdade. A única que eu sei é essa. Mas eu quero aprender outras.
0: Eu também, mulher.
3: Cheiro.
0: Ninguém tá vindo me contar a simpatia de ganhar dinheiro. Tem a das sementes. A das sementes de uma. Mas eu já fiz, minha gente. Eu fiz sim. E não deu certo, não, até agora. Será que tem que esperar esse cimento nascer dentro da carteira? Será verdade? Mas é isso, viu? Vamos embora, vamos de música. Zé Felipe e Ana Castela pra toda a turma lá da Aliri Lingerie. Eu não sei se hoje eles estão de folga, mas eu sei, ó, que eles estão lá no Moda Center hoje. Não estão? Estão sim. Então vamos embora, minha gente.

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0: Eita, todo romantismo de Bruno e Marrone aqui no som da 88.9. É isso aí, minha gente. Pedido dos nossos ouvintes que estão participando e estão concorrendo. 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Lá você vai encontrar diversas especialidades para cuidar da sua saúde, viu? 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E agora vamos aqui, né, para o nosso Zap Zap da Alegria, porque a hora passa bem rapidinho, já são 10h33 e a gente já tem ouvinte aqui no som da nossa rádio estação, no nosso Zap Zap da Alegria. Bom dia!
1: Alcione, bom dia!
0: Bom dia!
1: Aqui é Valdo Santo Tereza.
0: A benção,
1: aí
0: pai!
1: Você põe, se der tempo, bota a música de Vai Que É Uma de Daniel.
0: Sim!
1: E vai escutar aqui os ouvintes da raia. Deus te abençoe, Jesus.
0: Amém,
1: te abençoe,
0: meu amor.
1: Tudo de bom na tua vida.
0: Um cheiro.
1: E os ouvintes da rádio escutar também a musiquinha do Daniel.
0: Sim, sim, pai. Muito bem. Eu sou uma filha muito obediente, viu? Vou tocar sim. Um cheiro pro senhor, pai, pra mãinha. Um beijo, a benção. Eu tô com saudade já. Vamos mudar aqui pro nosso ouvinte, o pagodeiro oficial da Rádio Estação. Bom dia!
2: Bom dia, aqui é Edgar de São Cristóvão.
0: Oi, Edgar, tudo bem?
2: Pedir um pagodezinho com o Belo, viu? Seu fã. E a simpatia de hoje é Jesus hoje, sempre, ontem, hoje e todos os tempos.
0: Muito bem!
2: Que é o único. Bom dia!
0: Bom dia, Edgar, muito bem, é isso aí, olha, não tem simpatia melhor do que Jesus hoje, amanhã e sempre. Muito bem, Edgar, muito obrigado, viu, pela sua participação. Um cheiro grande pra você e pra todos que estão aí juntinho com você, curtindo a Rádio Estação. Olha só, mandar um alô aqui pro nosso querido ouvinte, é o Aristides Ferreira, ele que tá lá em São Domingos, ele tá pedindo música, tá oferecendo pra sua esposa Marta Maria, pra o seu filho Arthur Vinícius e para todos que estão na escuta da Rádio Estação. Forte abraço para você, meu querido. Muito obrigado pelo carinho da audiência e a gente vai ouvir sim, tá bom? Então vamos embora, vamos de música. Vem chegando Daniel e a música Pra Ser Feliz. Pra ser feliz, o que é que você precisa? Eu preciso de saúde, paz e coragem para levantar e trabalhar todos os dias, viu?
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0: dentro da Rádio Estação, viu? Aqui da 88.9. Olha só, 10 horas 51. Bonde do forró, vira e mexe. Eita, que nostalgia. Eita, que música boa de ouvir, né? Agora vamos embora, né, minha gente? Vamos para aqueles últimos alôs de hoje. Por quê? Porque já tem ele, viu? O Márcio Felipe, o Política em Pauta. É, o Márcio Felipe que ontem se viu doido aqui com a gente, grasgaiando nos ouvidos dele. Todo mundo cantando bom, cantando errado, reclamando. Enfim, mas foi bom, viu, minha gente? A farra foi boa, foi maravilhosa. Acho que o juiz dele já se organizou e daqui a pouco ele tem o quê? Tem o Política em Pauta. Então vamos embora, né, minha gente? Olha só, mandar um beijo aqui pra querida Cláudia, ela que tá lá no loteamento São José. Cláudia, um cheiro, minha lindona. Muito obrigada pela sua participação. Beijo grande a todos aí no loteamento São José. Um beijo a todos em Santa Cruz do Capibaribe e toda a região. Muito obrigada pela companhia. Lembrando que mais tarde, olha, o Moda Center tá a todo vapor. É, a nossa economia aí girando. É desse jeito, viu? E aqui na Rádio Estação tem sim. Tem muita música ainda pra rolar por aqui. Vai vir o Pitombinha com a sua Estação do Brega. Vem a Fernandinha Linda Lima fazendo uma tarde aí maravilhosa com todos esses ouvintes. Música ao vivo no Estação Forrozeira. Eita, minha gente, a Fernanda arrasa com os seus convidados nesse mês tão gostoso de muito forró. Então vamos embora, né, minha gente? Vamos pra aquele nosso momento.
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ganhador, viu? Quem vai fazer aquela limpeza dental pra estar com um sorriso em dia no São João. Lá no Centro Médico Santa Saúde. Olha só, já temos aqui final do número 2584. Quem é você, 2584? A Gabi, Gabi Araújo, olha só. Muito bem, Gabizinha. Vou preparar o seu voucher, tá bom? Aos demais, um beijo grande. Até amanhã. Lembra que amanhã é o nosso encontro de sextou. E vamos terminar muito bem com Alcimar Monteiro. E fazendo jus à nossa cidade.

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1: Rádio Estação 10:57.
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0: Hora certa em Santa Cruz do Capibaribe, o relógio marca pontualmente 11 da manhã, mais 2 minutos. Bom dia.
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0: Olá, bom dia. Sejam todos bem-vindos. O programa Política em Pauta está no ar. Edição desta quinta-feira. Eu tô passando o tempo aqui, às vezes eu não tô nem dando conta do tempo que tá passando rápido. Tá passando depressa demais, né? Os dias estão se passando muito rápido, né? Nós agradecemos a Deus por essa oportunidade, né? Estarmos aqui com saúde e com muita alegria para levar para você muita informação, análise da política pernambucana, debates e entrevistas. Estamos no aguardo aqui do vereador Galego de Mourinha. Galego de Mourinha é o convidado do dia de hoje para participar do nosso programa. Enquanto isso, você participa através do nosso WhatsApp, que é o 987855687. 987855687. Você é o meu convidado especial para participar do nosso programa. Quero fazer aqui um registro de agradecimento, né? Agradecer a todos os nossos ouvintes, né, que estão conectados com a gente. Ontem tivemos o Arraiá da Rádio Estação. Ontem foi legal demais, foi muito prazeroso, né? O momento em que tivemos aqui com muita descontração, né? Podemos dizer assim. Você pode acompanhar de perto. Quem acompanhou ontem, manda para mim aqui uma mensagem. Quem acompanhou ontem aqui, o que vocês acharam da brincadeira, da confraternização e dos cantores da estação, né? Tivemos a vencedora, a Daiane Melry, obteve 8 votos, né? Foi a eleita ontem como a cantora da Rádio Estação, né? Entre os melhores. Eu vou dizer o seguinte: não é a melhor cantora, mas está entre os melhores aqui da Rádio Estação. Então, parabéns para a Daiane Melry aí, que ganhou o prêmio de primeiro lugar. Nos demais, eu vou passar aqui como é que foi pelo menos aqui o ranking, né? O primeiro, o segundo e o terceiro, tá bom? Quem pegou a medalha de ouro, quem pegou a medalha de prata, se pegasse, era bom. Quem pegou a medalha de bronze e quem pegou a medalha de lata, tá bom? Vou deixar aqui primeiro, segundo, terceiro e quarto lugar. Primeiro lugar, a Daiane Melry. Segundo lugar, com a medalha de prata, Vitória Virgínia. Em terceiro lugar, nós tivemos aqui a Fernanda Lima e a Alcione Ferreira, que ficaram aí com as medalhas de bronze e de lata, né? Podemos dizer assim. Só não sei com quem vai ficar de lata. Elas vão depois tirar aí no 01 aqui essa competição, pelo menos aqui dos cantores da Rádio Estação, que tivemos ontem, né, na faixa das 18 até as 22 horas. Agradecer aqui o cantor Rubiênio Catanha, a presença também do nosso diretor presidente Alan César, que ontem também cantou. Na minha opinião, foi o que cantou melhor, teve o melhor desempenho aqui, foi o Alan César. Eu não cantei, viu, gente? Eu não cantei, mas eu teve o instrumental aí do brasileirismo para quem gosta, em ritmo de Copa do Mundo. A gente deixou aqui com o Rubiênio Catanha. Então é isso, né? Deixar aqui o agradecimento a todos, né? Todos que participaram, a todos os nossos patrocinadores que estarão com a gente nessa cobertura do São João da Moda 2026. A Rádio Estação se tornou nesse ano a Casa do São João. Então hoje à tarde já tem mais programação, a partir das 5 da tarde tem música ao vivo aqui na Rádio Estação. E na próxima semana, no próximo sábado, dia 13, depois das 9, porque tem jogo do Brasil. Vai todo mundo torcer para o Brasil ganhar do Marrocos, que eu acho que vai ser um jogo muito difícil, mas depois das 9 da noite, transmissão ao vivo da Rádio Estação 88.9, YouTube, Facebook e Instagram. E é muito importante você continuar seguindo também o nosso Instagram, @ Rádio Estação 88. Lá você acompanha todas as novidades e todas as programações aqui do São João da Moda 2026. Um outro evento que também estaremos fazendo a cobertura já no mês de julho e agosto é o Festival Café Cultural. Uma segunda atração foi divulgada. Edson Gomes está confirmado, né, vai estar se apresentando em Taquaritinga do Norte. A primeira atração que nós trouxemos aqui foi Roupa Nova, e a segunda atração, quem trouxe inclusive em primeira mão, foi o portal Túnel da Nostalgia. A gente buscou essa informação, confirmado então, Edson Gomes como atração confirmada no Festival Café Cultural 2026. Então, nesse final de semestre, início de segundo semestre, junho e julho, a Rádio Estação vai estar dando um show de cobertura, tanto no São João da Moda, como também no Festival Café Cultural. Então, fica ligado, na Rádio Estação você estará sempre à frente, a casa dos grandes eventos da nossa região. A gente volta daqui a pouquinho, já com a leitura da política pernambucana com a jornalista Renata Gondim. Depois tem entrevista com o vereador veterano, esse aqui é o campeão, vereador Galego de Mourinha, que vai estar participando com a gente e vai falar tudo, viu? Ele vai falar o que ele não falou ainda. Daqui a pouquinho a gente vai ter essa entrevista com o vereador Galego de Mourinha, que tá aqui, tá animado, tá preparado. Já disseram até a mim, ó, pode botar a caneta na mão do Galego que ele resolve. É isso aí, né, Tiago? Tiago confirmou aqui, pode colocar a caneta na mão do Galego. A gente volta daqui a pouquinho, agora são 11 horas e 8 minutos.
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6: Lá vamos ao Recife agora conversar com a jornalista e blogueira também, né? Renata Gondi, que já está na ponta da linha, fazer uma leitura da política pernambucana. Bom dia, Renata, seja muito bem-vinda. Uma boa quinta-feira para você. Alô, Renata, tá nos ouvindo?
7: Oi.
6: Eu vou pedir para o Thiago restabelecer a comunicação, pode encerrar, fazer a ligação novamente com a Renata, para a gente poder ter um áudio melhor, né? Um áudio com qualidade melhor, para a gente poder iniciar aqui a nossa conversa, né? Todos os dias a gente tem aqui a Renata, tem o Wellington Ribeiro, que participa também do nosso programa, assim também como tem comentaristas locais da nossa cidade que participam também aqui sempre, de forma constante, e a gente agora sim já atualizado aí o áudio com a Renata Gondim. Bom dia, Renata, tudo ok? Tá nos ouvindo?
7: Oi, Márcio, bom dia a você, aos ouvintes da Rádio Estação.
6: Vamos lá, Renata, a gente vai começar perguntando para você a respeito das movimentações políticas, né? Pelo menos ao que a gente entende que iniciamos a semana é uma disputa em relação à segunda vaga de Senado da chapa da governadora Raquel Lira. Existe um embate interno dentro da Federação União Progressista, onde Miguel Coelho, ele disse lá no programa do Wellington Ribeiro, de que queria ser candidato avulso. E também nós temos o Eduardo da Fonte, que foi lançado, né? Inclusive pré-candidato ao Senado, e tem a maioria dos deputados de mandato dentro da federação, deputados federais e deputados estaduais. E isso, claro, vira uma briga, uma discussão interna, e que já começa a chegar às ruas esse movimento, né? A gente percebe isso, que esse movimento interno já começa a dividir as opiniões e chega às ruas esse debate e essa discussão por essa segunda vaga, Renata.
7: Márcio, o que o resultado da Datafolha que mostraram que uma mudança do cenário da corrida eleitoral, ela provocou também desdobramentos do ponto de vista de acomodações políticas. E aí a gente inclui essa questão da chapa majoritária da governadora Raquel Lira, quando os nomes aliados agora também querem essa definição da composição da chapa. De um lado, tendo aí como seus pré-candidatos ao Senado o Humberto Costa, candidato à reeleição, e a Marília Reis. E do outro lado, a gente tem dois nomes disputando uma vaga, como você falou, que é o Miguel e o Eduardo da Fonte. Então, o Miguel, que vale ressaltar, vem acompanhando bastante a agenda da governadora Raquel Lira pelo interior do Estado, em presença constante ao lado dela, ele declarou publicamente que quer, ele é candidato ao Senado, não cogita outro parlamento e que, caso não seja o nome escolhido para a chapa oficial, ele vai sair com a candidatura avulso. Isso aí também fez com que tivesse uma reação imediata do Partido Progressista, que compõe a União Progressista, e aí alguns nomes políticos desse partido se manifestaram publicamente, como foi o caso do deputado Henrique Filho, né, dizendo que a federação ela não aceita uma candidatura avulsa. Isso aí já é um posicionamento oficial do partido. O partido tem ação também, publicou uma nota oficial dizendo que vai se chegar a um entendimento, que não se cogita duas candidaturas. E a gente tem que lembrar, caso essa candidatura avulsa ela se confirme, isso inviabiliza aí a coligação da federação com a base aliada da governadora, né? Então, assim, isso daria um prejuízo, sobretudo quando a gente coloca na balança a questão de peso do tempo, desculpa, do peso não, a questão da perda do tempo para propaganda eleitoral, enfim, uma série de coisas. Então, a gente que essa ela movimentou bastante, né, essa questão, e a gente está vendo hoje uma semana, entre aspas, morna do ponto de vista de movimentação pública. Mas nos bastidores, a negociação, as conversas, elas estão muito intensas, né, no sentido aí de se definir, até porque a governadora, ela vinha batendo na tecla de que ela não iria antecipar a questão do discurso eleitoral, a questão da movimentação, e que não tinha pressa para essa composição da chapa. Mas, diante da situação, já se cogita, assim, que esse prazo seja antecipado, Márcio.
6: Renata, e isso faz com que tanto os grupos políticos da própria governadora Raquel Lira e do João Campos, eles se movimentem nesse momento de forma ainda mais interna e ainda de forma mais intensa, porque muita coisa pode resultar na decisão da governadora, né? Pode ser que tudo dê certo, todo mundo fique feliz, mas pode ser que haja mudanças. Quem está num lado de um grupo político pode mudar para outro, e está todo mundo em alerta nesse momento. Saíram as pesquisas, né? E alguns desses grupos, eles vão agora recalcular a rota. Como é que se portam a partir de agora? A governadora, que passou a dianteira, e o João Campos, que perdeu essa liderança e até mesmo esse favoritismo que ele vinha construindo desde o início da sua pré-candidatura, né?
7: Após a divulgação da pesquisa da Datafolha, a gente viu que João Campos, ele trouxe um certo protagonismo para o alinhamento político dele com o presidente Lula, né? E aí, também diante desses resultados, hoje mesmo a gente está vendo nas redes sociais uma declaração do próprio senador Humberto Costa, dizendo que o posicionamento do presidente Lula em relação a Pernambuco ainda não está definido. E o que, que isso significa? Qual a leitura política disso? É que ninguém quer perder voto, Márcio. Nenhum político em sã consciência nega voto. Então, até o apoio do presidente Lula, que é no que o ex-prefeito do Recife e pré-candidato está se apegando, né, para ter como diferencial na sua campanha, ele está definido. Por quê? Porque setores do PT também entendem que escolher um lado é aí ter um certo ônus, né, de desempenho em Pernambuco, sobretudo quando a gente tem uma campanha nacional muito polarizada. Então, digamos assim, que esse processo de recalcular a rota, ele acontece dos dois lados, não apenas na formação da chapa majoritária da governadora com esse acirramento interno da Federação União Brasil, mas também do lado do grupo do ex-prefeito João Campos, que também está tentando aí afinar o discurso da melhor forma para que não prejudique a imagem do seu principal líder político, que é o presidente Lula, e que o PT, inclusive o presidente nacional do PT, o Edinho Silva, quando esteve aqui em Pernambuco, ele disse: nossa prioridade. E em segundo plano, a reeleição do senador Humberto Costa. Inclusive, Humberto Costa, a gente também vê isso nas redes sociais, ele vem transitando nos dois grupos, Márcio. Ele participa no interior de atos de pré-campanha com lideranças que cada um está no seu palanque. Então, é uma eleição que vai ser muito atípica, né, do ponto de vista da disputa proporcional. Entende? Então, esses números, se os primeiros números com essa mudança de cenário já tiveram esse impacto, imagina o que é que vem aí com as próximas pesquisas. Por falar em pesquisa, a gente teve uma polêmica, né, no dia da divulgação da pesquisa Datafolha, que tem 8 dias, ou foi quinta-feira passada que essa pesquisa foi divulgada, a gente viu aí uma série de publicações nas redes sociais dizendo que a pesquisa havia sido suspensa, né, inviabilizada. E aí, quando foi ontem, a gente esclareceu que não se tratava de suspensão da pesquisa Datafolha, e sim da pesquisa do Instituto Múltipla, que tinha sido divulgado na segunda-feira anterior. Mas aí, quando foi ontem, o Tribunal Regional Eleitoral, TRE, de Pernambuco, ele disse apontou a linha da pesquisa. Ele disse que a pesquisa do Instituto Múltipla é válida, né, apesar de ter sido apresentada uma apresentação pelo MDB de Pernambuco. A pesquisa passa a valer e foi a primeira pesquisa que mostrou aí a governadora liderando a disputa. Então, assim, a gente vai ver muito esses e as próprias pesquisas devem ainda mais, Márcio, essas movimentações, não apenas de bastidores, mas de discursos também.
6: É isso aí, Renata. Também tivemos a entrevista do senador Humberto Costa, que pelo menos me deixou a sensação de que ele tem uma expectativa pelo apoio da governadora Raquel Lira em relação ao presidente Lula. E para isso dificultaria um apoio exclusivo, talvez do Lula a João Campos. É algo que não está definido por parte do Lula. O PT já tem um alinhamento com a Frente Popular. Mas o Lula, pelo menos é o que deu para entender nas entrelinhas, que Humberto aguarda esse apoio da governadora aqui em Pernambuco, né?
7: Márcio, a gente teve duas entrevistas que deixaram muitas entrelinhas. Essa de Humberto Costa, como eu falei há pouco, ele dizendo que a decisão de Lula não estava definida aí em Pernambuco, e aí eu volto a frisar que isso passa muito pela questão de uma ala do PT que defende que o presidente Lula é a prioridade do partido e que não pode escolher um, porque isso iria representar perdas, né, de votos. Você iria ter aí um prejuízo eleitoral, digamos assim, porque você deixa de ganhar o voto do outro lado, tá? Tivemos também declarações do pré-candidato ao Senado, Túlio Gadelha, atual deputado, que pegou ele não é nem insinuar, ele foi muito direto quando ele disse que o PSB, e aí a gente entende o presidente nacional do PSB, o João Campos, pressiona esse posicionamento de Lula em função de apoio em outros estados. Então a gente está tendo uma de narrativas, né, mas que o próprio PT está se sentindo incomodado. Quando Humberto Costa vem a público e diz: não, o presidente não definiu, é porque ele entende que não é apenas o presidente que vai ser prejudicado, ele próprio, o próprio Humberto Costa, ele é prejudicado no momento em que ele perde o apoio, porque todo o caminhar de Humberto nesses últimos anos foi aí não de aliado da governadora, mas foi de senador parceiro. Ele cumpriu o exercício do seu mandato aí colaborando, né, seja com esse diálogo institucional junto ao governo federal, mas também com a questão de emendas. Então, assim, houve uma parceria administrativa do Estado. Então, essa ruptura pública, digamos.
6: Ok, Renata, a gente quer agradecer aqui a sua participação, desejo para você aí uma boa quinta-feira, né, que você possa ter aí um bom dia de trabalho também e até a próxima aqui na Rádio Estação 88.9 do programa Política em Pauta.
7: Eu que agradeço, Márcio, mais uma vez o convite, um bom final de semana a todos e continuem aí seguindo as notícias políticas do Estado. Quem me ouve também pode me seguir lá no perfil do Instagram, @blogdarenataoficial.
6: Ok, conversamos aqui com a Renata Gondim, participando do nosso programa, trazendo aqui também a sua análise e também os bastidores, né, que andam bastante agitados nessa época, preparação também da construção da chapa majoritária da governadora Raquel Lira. Para o João já está tudo definido, será? Pode muita coisa acontecer ainda, então até as convenções pode mudar algumas peças, isso pode acontecer. Aquele que diz que é candidato pode não ser. O que define candidatura é convenção partidária, não é pré-campanha. Então a gente tem que aguardar e observar os cenários, o que pode acontecer até as convenções que acontecem em meados de agosto, até 5 de agosto é o prazo limite para as convenções partidárias em todo o nosso país.
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6: A gente conversa agora com o vereador Galego de Mourinha, né? O vereador mais veterano da Câmara de Vereadores. Ele já foi vereador, gente, em 1988. 82.
8: Quer dizer, 83.
6: 83, é. Ele assumiu em 83. Então, de 83 até 2026, já vão mais de 40 anos. 40 anos de trajetória pública. Eu acho que é o político mais longevo da atualidade. Porque eu acho que em 83 não temos nenhum político de mandato que foi eleito ali em 83 para nenhum dos cargos políticos. E ele vai dar aqui o seu bom dia para os ouvintes da Rádio Estação e do programa Política em Pauta. Bom dia, Galego, seja muito bem-vindo, é um prazer ter você aqui com a gente nessa quinta-feira.
8: Bom dia, Márcio, bom dia a todos os ouvintes da Estação, bom dia ao pessoal da Zona Rural, de Pará, de Poço Fundo, certo? E toda Santa Cruz de Capibaribe, enfim, todos os ouvintes da Estação, a gente desejo um bom dia.
6: E aí, Galego, já que a gente iniciou falando sobre essa questão do tempo na política, acho que nós não temos aqui, acho que pode puxar região, né? Nem Jânio Arruda, que é desde 88, tem um tempo tão contínuo quanto o seu. E ao que se deve, Galego, esse tempo, essa trajetória de mais de 40 anos na vida pública?
8: Eu entrei na política muito cedo, né? Entrei na política com 23 anos. Em 23 anos eu fui eleito vereador em Santa Cruz.
6: Era o Galeguinho de Mourinha, então, né?
8: Galego de Mourinha.
6: Que era Galeguinho, era jovenzinho, né?
8: Era jovenzinho. Hoje já me chamam de Galegão.
6: Galegão.
8: Tem alguns políticos que só me chamam de Galegão, só me tratam como Galegão. Inclusive o próprio Fábio, Elinho, Diogo, eles só me tratam de Galegão. Galegão, Galegão. Não é a idade, é assim. Considero carinhosamente me chamando de Galegão. E a gente tem essa trajetória, Márcio, porque eu fui candidato em 82 e fui eleito, né? A primeira eleição, que eu fui primeira vez candidato, fui eleito. Na época Santa Cruz tinha 9 vereadores e era um partido só praticamente, que era PDS1, PDS2. E a gente, eu assim, consegui ser eleito, né? Vindo de uma história de meu pai, que tinha sido vereador aqui na cidade. E a gente trouxe esse legado de meu pai e deu continuidade à sua história. E consegui me eleger em 82.
6: A sua entrada na política então se deu ao seu pai. Papai. Foi ele quem indicou você para a política. Ele quem foi o seu grande apoiador, incentivador.
8: Exatamente. O maior cabo eleitoral e o meu maior incentivador, a pessoa que me colocou na política, de verdade, foi papai. Ele e aí, quer entrar, diz que era, papai. Ele disse, então vamos para frente.
6: Foi vereador ali na década de 70.
8: Papai foi vereador na década de 70, onde vereador, mas na época não tinha salário, não tinha subsídio. Não recebia salário. E meu pai foi vereador, um mandato, depois ele foi, ficou na suplência, na primeira suplência, e entrou quando o Zuza, né, Zuza Vieira, que era inclusive presidente da Câmara na época, presidente da Câmara, e teve um acidente, ele morreu, e papai assumiu 2 anos. Nessa ocasião, foi um mandato e meio, mas papai assim, sempre foi uma pessoa muito conhecida na cidade, ela assim, do Pará, conhecido como Mourinha do Pará, e tinha essa abertura muito grande e essa vontade de fazer política, tanto, Márcio, que ele não recebia nada. Papai pagava para ser político. Papai pagava para ajudar as pessoas. E tinha aquele dom, sabe? Eu herdei dele essa parte da política. E papai, eu quero entrar, então vamos entrar. Se você quer, vamos entrar e vamos tocar a bola. Que ele ficou uma época fora também. E aí quando eu resolvi, em 82, ser candidato. E ele me apoiou, ele me ajudou, ele foi tudo para mim naquela campanha, que foi quem... Sem ele, acho que não teria, naquela época, não teria conseguido, acho que nem chegar na surpresa lá longe. Mas papai, assim, ele teve um papel muito importante na minha vida e na minha parte política, na minha eleição. Ele foi uma pessoa que teve esse papel muito importante, sabe? Então, devido a ele, eu comecei a entrar aí cedo e tenho essa trajetória toda na política. Já fiquei anos fora da política, eu fiquei de 88 a 2000 fora da política, 12 anos. 12 anos, quando eu voltei em 2000, eu fui o vereador mais votado do grupo, eu perdi, fui o segundo mais votado da cidade. Em 2004, eu fui o segundo mais votado. Em 2008, eu fiquei numa surpresa com 1.843 votos.
6: Chegou a assumir, naquela... Galego, dali, entre 2009?
8: Cheguei.
6: Assumi um pouquinho, né?
8: Assumi 2 anos.
6: Eu lembro que você estava na Câmara também.
8: Eu estava porque teve a eleição de Diogo, aí Diogo saiu para deputado, foi eleito, aí teve que renunciar à Câmara para assumir a Assembleia, e eu, como primeiro suplente, assumi a vaga, né, de Diogo, que passou a ser minha. Então nós assumimos esse mandato de 2 anos e depois fizemos uma história, né? Mas política, você sabe, a gente procura fazer a nossa parte. Você veja, Márcio, que hoje, graças aos meus colegas vereadores, eu agradeço muito a eles, me colocaram como líder da bancada, uma bancada de 12, 13 vereadores, a gente não é fácil. Mas assim, eu procuro deixar todo mundo à vontade, eu procuro não fazer, assim, ver que todo mundo é líder. Aqui não tem uma liderança, todos somos líderes, todos nós temos responsabilidade de fazer a coisa certa, de fazer a coisa boa, de procurar ajudar o nosso prefeito, ajudar a nossa bancada, e não adianta a gente assumir o papel de líder, mas eu considero todos lá como líder do partido. Mas eu assumo essa responsabilidade e agradeço muito a eles, sabe, Márcio? Mas faz questão de deixar todo mundo à vontade e combinar as coisas com todos eles.
6: Ô Galego, já que a gente entrou nessa seara da liderança da bancada, então você tem um contato aí com 12 vereadores. Você é o 13º, então você Isso. tem uma conduta, né, e assume essa liderança de conversar com 12 vereadores.
8: Exatamente.
6: E a gente está vivendo uma polêmica, uma fase bastante complicada, que é sobre Carlinhos da Coab. Pré-candidato a deputado federal, confirmou que é pré-candidato, embora que o grupo vai com Felipe Carreiras, ele vai manter o seu projeto político para essas eleições, e vem dando sinais de um certo distanciamento, ou vem destoando da própria bancada em algumas decisões na Câmara de Vereadores. Você, enquanto líder dessa bancada, tem conversado com ele, e o que que ele alega para você? Ele está insatisfeito? Ele está chateado? Vocês da bancada também estão chateados com o Carlinhos? Como é que está a situação nesse momento enquanto líder destes vereadores?
8: Veja bem, como líder, a gente tem, como você acabou de falar, a gente conversa com todos 12, né? E eu tenho conversado com o Carlinhos. O Carlinhos é meu amigo, assim, particular, e ele sabe disso. E a gente respeita. Eu pelo menos, respeito a candidatura de Carlinhos, entendeu? Sabe que eu voto em Felipe Carreira, ele sabe que eu voto no meu candidato. Já disse aqui, já disse bem antes. Meu candidato é Fábio, é Felipe Carreira, é Raquel, entendeu? Vamos decidir aí os senadores. Mas Carlinhos sabe disso. E a gente conversa com o Carlinhos, assim, abertamente. Mesmo sabendo disso, Carlinhos se põe como candidato e a gente respeita essa candidatura dele. É uma coisa que a gente não pode bater o pé e impedir que ele seja candidato, não. A gente entende e aceita a candidatura dele e, não, apesar de não votar nele, mas vamos continuar respeitando, vamos continuar vendo as situações e conversar com todo mundo. O papel do líder é esse, é conversar com todo mundo. Quando tiver alguma coisa que possa tornasse num evento maior, até numa discussão maior, a gente ir lá e apagar o fogo, entendeu? A gente sempre faz isso, o papel de líder é isso, realmente arregimentar toda a bancada, que toda a bancada fique de boa, fique em paz. E a gente tá, a gente tem essa. Hoje, Carlinhos, não tem indiferença nenhuma. Carlinhos é candidato, a gente sabe que depois de passar, quando passar essa eleição, vai vir a eleição de prefeito, a gente vai estar junto. Eu não tenho dúvida disso, sabe? Essa bancada vai estar junto, essa bancada vai estar unida, porque só assim, mas só a gente consegue fazer a maioria. Não adianta brigar. Se a gente começar a se degradear, se a gente começar a brigar entre si, a gente vai só desgastar o partido. E a gente faz por onde não ter desgaste. Apesar de tudo, a gente faz por onde não ter esse desgaste político, porque um desgaste não é bom para ninguém. E a gente procura fazer o papel de líder, repito, deixando o pessoal à vontade, e mais sempre conversando. Só com o Carlinhos não, conversando com todo mundo. Alguma aresta que tenha, a gente vai lá e pede para se conversar, para que a gente deixe muitas coisas de lado e que a gente entenda e respeite a situação de cada um.
6: Ô Galego, você fala sobre desgaste e me parece que a relação anda bem desgastada, ao que nos parece, né? De forma pública, não de bastidores. A gente viu que na semana passada, foi colocado o projeto de reeleição para a Câmara, dando autorização a quem quer que fosse o presidente do primeiro biênio pudesse concorrer ao segundo biênio. E o Carlinhos da Coab, ele se posicionou de uma forma contra. Ele usou palavras muito contundentes em relação ao que era prioridade naquele momento, destoando do que a bancada de vereadores estava naquele momento proposta a realizar. Inclusive, teve alguns embates com o vereador Nanau naquele momento, e teve outros vereadores, eu não me lembro quem também, que fizeram uso da palavra contra ali o pensamento do vereador Carlinhos. O Carlinhos está ficando isolado dentro do grupo? Porque está acontecendo reuniões que ele diz que não é chamado, o prefeito diz que chama, depois diz que parou de chamar. Márcio,
8: oi. O que está acontecendo, Galinho? O que acontece? Hoje existe parte dos vereadores. Nós temos hoje 10 vereadores que apoiam o Fábio. O que acontece? Aí Fábio marca uma reunião com os 10, claro que só vão os 10. Se Fábio marca uma Fábio Aragão marca uma reunião com os vereadores, ele marca um vereador e apoiam ele. Ele não vai fazer uma reunião com outro vereador. Então, não é que os outros sejam discriminados, que sejam afastados, que não sejam convidados. Não, a pessoa convida quem está aí. Carlinho tomou essa posição de ser candidato, ele está, assim, não diga a palavra isolado no grupo, sabe? Mas ele está cuidando da campanha dele. Ele cuida da campanha dele, então eu acho que Carlinho sem tempo de estar junto com a bancada, e tem reunião de bancada, que a gente não pode estar com ele, porque não tem essa sintonia de votar nele, de apoiar ele, não tem. Nós temos Nanau, nós temos o doutor Nanau, nós temos o vereador Diomedes, que apoiam o Diogo. E os outros 10 vereadores apoiam Fábio Aragão. Então o Carlinho tinha que tomar uma posição, eu acho, né? Para estar tá mais junto, para estar tá mais com a bancada. Ele, porque não impede nada o fato dele ser candidato a deputado federal, ele apoia um estadual aqui de Santa Cruz.
6: Nesse caso, ele fechou questão com o Diogo Moraes. Não é uma representação também do grupo? Ou não, nesse momento, na sua opinião?
8: É, mas há quem diga que tem hora que está com o Diogo, tem hora que não está, me perdoe, Carlinhos, mas tem hora que está com o Diogo, tem hora que não está, sabe? Tem uma posição para que assuma aquela posição, vamos dizer. Se é Diogo, é Diogo. Então, juntas com os três, para ficar dando esse apoio. Se resolver votar em Fábio, a gente está aí de braços abertos para aceitar, para entender, para botar ele dentro da nossa bancada. Então, são reuniões, mas que a gente faz, que tem que ser com aquilo que está, vamos dizer, diante da situação. 10 vereadores apoiam o Fábio, então vamos. Hoje é preciso fazer uma reunião com essa bancada que apoia o Fábio. Então, a gente não tem como convidar Carlinho, porque ele não tem o apoio a Fábio definido. Em alguns momentos, ou talvez tenha, não sei. apoiar Diogo, vou apoiar Diogo, entendeu? Então, e aí cabe o pessoal de Diogo convidar ele para fazer isso.
6: Ô Galego, essas reuniões são de alinhamento para a bancada dentro da Câmara ou são reuniões para tomar decisões em relação aos deputados? Porque passa a interpretação de que é uma reunião de alinhamento do próprio comportamento da bancada, enquanto parlamentares que defendem o governo, a sustentação ao governo.
8: Existem as reuniões para sustentação do governo, entendeu? Nós temos hoje com o prefeito, isso foi marcado não agora, bem anteriormente, marcado reunião com a bancada, 10 horas da manhã, toda quarta-feira, Márcio.
6: É algo que todos então, é o seguinte, já sabem, né?
8: É, às vezes coloca no grupo, às vezes não se coloca. Mas é uma coisa que já é uma coisa que. De praxe. Não precisa convidar ninguém. 10 horas da manhã tem essa reunião na Câmara. Então, se é reunião com a bancada, bancada é bancada. Para você ver que essa reunião está presente, repito que votam em Diogo, Diomedes e Nanau, mas eles estão presentes nessa reunião. Acho que não precisa chamar, não precisa convidar, porque a gente já sabe que existe essa reunião. Por exemplo, ontem pela manhã o prefeito está viajando, e estava viajando, né, ontem, e essa reunião foi à tarde, ela ocorreu 3 horas da tarde com a secretária, com a nova secretária de saúde, a Letícia, né? Isso é a equipe. E nós tivemos, ao invés de ter a reunião de manhã, a reunião chama-se a reunião de alinhamento da bancada com o prefeito, a gente teve essa reunião à tarde, já que, por exemplo, hoje não ia ter reunião por conta do feriado, tá entendendo? E estamos aí entrando em recesso. A reunião de tribuna mesmo só vai ter agora em agosto. Não tem mais reunião de tribuna, porque até as reuniões que possivelmente possa ter extraordinárias,
6: não tem.
8: Não tem tribuna. Então, vai ter uma reunião terça-feira, que será a 20ª do período. E já
6: e
8: tá
6: não
8: certo.
6: Vai ter tribuna também.
8: Não, porque é só para votação.
6: É para ninguém se estressar, é porque é para terminar e tá todo mundo em paz para ir pro São
8: Mas
6: João.
8: Mas sabe o que, Romário? Aqui a gente.
6: Para os ânimos acalmarem.
8: Até queria a tribuna, mas é questão de limpar a pauta. Fazendo muitos projetos para ser votado, muito requerimento para ser votado, e o presidente, na intenção de limpar essa pauta, ele não tem outra alternativa, é marcar uma reunião só para votação mesmo, porque não vai dar tempo fazer essa votação e vai trazer a tribuna. Essa limpada de pauta, como a gente chama, ela vai tomar todo o tempo, todo o espaço da reunião.
6: Vai ser amanhã já a reunião?
8: Não, vai ser
6: semana que vem.
8: Terça-feira
6: pela manhã.
8: Teve uma terça-feira, né, onde a Câmara aprovou as contas de Fábio Aragão, do prefeito Fábio, 2022-2023. Que também é uma reunião extensa. Para você ter uma ideia, Márcio, essa reunião ela terminou 1h30 da tarde. Então, uma reunião que é para ter duração de 3 horas, essa passou quase 4 horas de reunião. Aí não tem condição nenhuma de ter a reunião e ter a tribuna. E o presidente já decidiu, porque vamos tentar limpar essa falta, é voto de aplauso, é moção de pesar, é título de cidadão. Tudo tem que ser votado agora do recesso, para que deixe a pauta limpa, para que deixe as coisas tudo em andamento. Então não tem, não vai ter mais tribuna agora, só na primeira semana de agosto, quando a gente está voltando, e já volta todo mundo com todo o gás, para que possa já em plena política, né? Porque em agosto nós já temos uma política já do estado pegando fogo, dos deputados, de deputado estadual, do deputado federal, do senador, de governador, e a gente já volta com tudo para que discuta Santa Cruz, e não tenha dúvida que lá também a gente vai discutir a política do estado e a política também de Santa Cruz Caparibe.
6: Ok, agora são 11 horas e 43 minutos, estamos conversando com o vereador Galego de Mourinha. Carlinho Jacob está mandando mensagem aqui, está mandando um abraço para você,
8: ô,
6: dizendo
8: Carlinho,
6: que você é o amigo dele, e ele está reafirmando, está com o Diogo Moraes.
8: Não, tá um dizendo abraço, aqui, ô, Carlinho.
6: Está com o Diogo Moraes.
8: Não, Carlinho, beleza, Carlinho.
6: Então tá confirmado, né? Beleza. O apoio para Diogo Moraes do vereador Carlinhos Jacob.
8: Não, Carlinho.
6: 11h44, a gente volta rapidinho, depois do intervalo, segunda parte da entrevista com o vereador Galego de Mourinha. E ele vai falar ainda, viu? Ainda não perguntei, não. Vou perguntar depois do intervalo, vocês vão saber o que é. Segura aí que a gente volta já já.
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1: Voltamos, 11h51, abraço a Dantiele da Mala. Ele disse que a mala é a mala, Galego.
2: Dantiele.
1: Tá mandando um abraço pra você, manda um abraço pra você e diz que a mala é a mala.
2: A mala é a mala. Eu sempre defendi essa mala, Dantiele, porque... Não vou citar nome, mas Galego, na época só quem apoia Fernando é a mala. Eu digo, então o apoio que um político precisa é da mala. É a mala. O político tendo o apoio da mala, ele tem muita coisa.
1: E sabe? Você está à disposição da mala. Se a mala quiser lhe apoiar, mas daqui para frente.
2: Se a mala quisesse me apoiar, eu não ia para casa dormir.
1: Porque então, Dantiele, o recado está dado.
2: Eu dormindo de Dantiele, vocês me aliviam, sabe?
1: Pronto.
2: Vocês faziam minha eleição. Mas assim, com todo o respeito, com tudo que a gente tem, a mala é a mala, a gente confia, é uma coisa que existe.
1: Vocês juntam ali na 29, fica ali conversando mesmo. Eu já vi várias vezes.
2: É. Mala é uma coisa muito, muito antiga em Santa Cruz. Tinha mala tal.
1: Só hoje que a mala aqui está mais firme, né? Onde inventaram a mala dos soldadinhos ali, mas parece que.
2: Foi, mas teve a malha lá de Zé do Paizinho, que eu não tinha ali perto de Zé do Paizinho. Essa mala de Zé do Paizinho, que era dos Taboquinhos, se fazia mala lá. E foi quem decidiram. Que a gente estava sem candidato na época, e foi quem decidiu botar Aragãozinho. E surgiu o Aragãozinho dessa mala e se tornou prefeito de Santa Cruz. Contra Salete, que ninguém queria. Não, esse ninguém não quer, outro não quer, outro não quer. Aí surgiu uma chapa Aragãozinho e Zé Augusto como vice de Aragãozinho. Isso, um candidato surgido da mala. Ou seja, como eu acabei de dizer, quando você tem o apoio da mala, você vai muito longe, entendeu? Qualquer um candidato hoje que diga assim, eu tenho apoio da mala, ele tem um respaldo muito grande aqui em Santa Cruz. E como eles denominaram, a mala é a mala. E realmente a mala é a mala, não tenho dúvida disso.
1: A mala é a mala. Ô Galego, agora a gente vai partir para outro assunto. E eu acompanhei a eleição para a presidência da Câmara em 2010. Eu acompanhei. E você vai me dizer se eu tô errado. Se eu estiver errado, você me corrija. Foi na eleição ali de 2010 da presidência que foi oferecida a você. Foi. Parece que o grupo de Edson Verdade. Vieira, ele chamou, ó, oh, vem cá, é você, é a sua vez. O cavalo passou selado e você Verdade. Disse, vá Olha, com Deus.
2: Não é
1: você
2: assim,
1: disse pro cavalo pegar descendo.
2: Exatamente. Olha, nós tínhamos 10 vereadores na época. 10 vereadores. 5 Taboquinha e 5 Boca Preta. E eu tinha decidido, dado minha palavra, que eu votava em Fernando Aragão. Fernando, meu voto é seu. Quando é naquele momento da decisão, que você sabe, eleição de Câmara, se decide na hora. Né? Às vezes surge um candidato que não tá, o nome dele não está nem cogitado, mas ele sai ali. Como um candidato que surgiu no momento. E passa, rapaz, eu pensava que o candidato era fulano, de repente saiu esse aqui e se torna o presidente. Então na hora me chamaram. Eu lembro, tá, Zé Augusto aí para contar a história. A gente estava tudo reunido na sala da presidência. E Fernando, candidato, todo mundo. Aí o pessoal batendo na porta e aquela zoada, vendo na hora quebrar a porta da sala da presidência. Papai, a gente quer falar com o Galego, quer falar com o Galego. Aí eu disse, eu vou. Zé Augusto pegou no meu braço e disse, você não vai não. Zé Augusto, eu vou. Zé Augusto, eu sou um homem. Quando eu soltei da mão do Zé Augusto, abri a porta, eu saí. Zé Augusto, pronto, está resolvido. Zé Augusto disse ao pessoal lá, está resolvido, Galego é o presidente. Não tem nem para onde correr. Era para não deixar Galego sair, porque Galego saiu, ele já decidiu. E cheguei lá, Edson Vieira na época era deputado. Edson Vieira, eu lembro que era Edson Vieira, Dimas, Júnior Gomes.
1: Diogo Moraes, estava junto?
2: Não, Diogo estava com
1: ainda
2: a gente.
1: Ainda estava com você.
2: Estava com a gente. Eu fui quando Diogo
1: foi
2: assumiu.
1: Foi 2011, foi 2011.
2: Quando o Diogo assumiu a Assembleia. Então, quando eu entrei ali, Galego, o candidato, eu digo, não, vou votar em seu Fernando. Minha palavra está dada e está dada. E Edson Vieira? Lá, Dimas, saudoso Dimas Dantas, admirava muito, não porque morreu, mas porque é um cara que tem um histórico.

0: Fora de Santa Cruz Capibaribe. Ele batia no cofre aqui e dizia: tua eleição está aqui. Está aqui porque a Câmara tem dinheiro para tu se promover e fazer tua eleição. E Edson Vieira, rapaz, só vai assinar aqui. Tu é presidente, Júnior Gomes, vice-presidente, e Zezinho Buxim,
1: secretário.
0: Primeiro secretário, que não tinha vice-presidente. Galego, basta tu assinar. Quando chegar lá em cima, você vai dizer que não vota em ninguém. Você vai se abster. Ou seja, 5-5, se eu me abster, Fernando só tinha 4. E eu tinha os 5 do Boca Preta. Eu era presidente. Estava na mão aqui. Presidência na mão. E o rapaz, eu não quero de jeito nenhum. Na época ligaram até para Toninho. Toninho estava no aniversário lá na porta da cidade. Em galego, o que você. Então a gente chegou a dizer a mim, o que você fizer, eu assino embaixo. O prefeito na época. O que você fizer, assim, embaixo, sim. Só que eu dei minha palavra a Fernando e minha palavra está dada e acabou. Chegou um momento, a Edson Vieira aí, deve estar, se estiver me ouvindo, ele tá, pode confirmar. E a Edson Vieira disse: galego, o que é que tu quer? Diga o que é que tu quer, porque a gente está te dando a presidência da Câmara. Eu digo: Edson, eu quero chegar em casa, botar a cabeça no travesseiro e dormir. Porque se eu trair seu Fernando, eu não vou dormir. Eu não vou conseguir ficar com a consciência em paz. Se eu fizer isso. Aí, resultado, aí chegou um momento que as filhas disseram: não tem jeito não. Não tem jeito não, libera. Libera o homem que não tem jeito não. Quando eu saio da sala lá da oposição, que entro na presidência, estava todo mundo. Aí Zé Augusto disse: e aí? Eu disse: aí eu vou votar em Fernando. Zé Augusto me deu um abraço. Olha, eu conto essa história sempre, sabe? Zé Augusto me deu um abraço e disse: em todo canto que eu chegar, eu vou dizer que o homem mais fiel do mundo é tu. Parece que ele só disse nesse dia, de lá para cá ele esqueceu. Um abraço para Zé Augusto. Zé Augusto, tu sabe disso, que a gente brinca, mas foi verdade, entendeu? Tu és o homem mais fiel do mundo, galego. Eu pensei que tu ia pegar a presidência. Não, Zé, eu não sou disso. Eu não sou disso. E vou votar em Fernando. Pode contar com meu voto, Fernando. Meu voto é seu. E quem você formar a chapa aí, a mesa, conta comigo. Eu não aceitei de jeito nenhum, Fernando. Eu vou lhe eleger presidente, porque eu chegar em casa e botar a cabeça no travesseiro, eu vou dormir com a minha consciência tranquila, sabe? Mas assim, o cavalo estava na minha frente, era só montar.
1: Você deu show pro cavalo.
0: Numa condição que não precisava nem eu votar em mim. Não, eu vou votar em ninguém. Mas só eu assinar, que era candidato, assina aqui na chapa, presidente, como presidente. Eles tinham me elegido presidente. Eu digo, na minha cabeça, eu digo: se eu me eleger presidente, eu vou sair daqui nos braços de Edson Vieira, nos braços dos Boca Preta daqui da Câmara. E eu que sempre defendi um partido, eu que sempre lutei por esse partido, eu que sempre fui fiel a esse partido, sabe? A Lidia Mourinha tem fidelidade, tem compromisso com o grupo, com esse partido. E de repente eu saí dali nos braços de Edson Vieira, acabou tudo, a fidelidade, acabou todo compromisso, acabou toda a história de Galego de Mourinha. Eu lembro que em 2000, nós fizemos 8 vereadores e Boca Preta fez. Não, 7 vereadores. Boca Preta fizeram 8. E convidaram Nailza, Nailza aceitou ser presidente e a gente botou nela. Só que Nailza ficou no grupo da gente. Não tinha mais espaço para Nailza lá. Isso é uma coisa natural, uma coisa normal. Se eu tenho aceitado isso, Márcio, e a todos os ouvintes, eu tinha me tornado um Boca Preta a partir desse momento. Eu ia sair dali nos braços de Edson Vieira. Edson Vieira ia comemorar a minha vitória. Os Boca Preta iam comemorar a minha vitória, que foram eleitos por eles. Eu digo: não, eu quero ser presidente, tenho um desejo de ser presidente. Agora, o meu grupo me apoiando, entendeu? Eu quero ser presidente um dia com essa condição. Sendo para ser eleito com o grupo da oposição, não quero de jeito nenhum. Não quero e deixei passar uma oportunidade, porque assim, sabe, Márcio? Para ser nessa condição, eu não queria nem quero. Não queria nem quero. E assim, presidência é uma coisa. Quero. Tenho vontade, não tenho dúvida. Eu já disse aqui, eu já disse em outras ocasiões, eu já digo direto.
1: Você esperou ser presidente no começo da legislatura, nesse ano? Você esperou que poderia acontecer esse movimento? Foi sondada essa possibilidade agora em 2025?
0: Veja bem, começamos as discussões para presidente logo após
1: a eleição.
0: Passou, a eleição foi em outubro, tem um mês de outubro todinho, um mês de novembro, para a gente decidir a chapa que ia bancada ia votar. E os 12 vereadores iam votar. E a gente vai nessa época, depois eu coloquei meu nome, mas antes de colocar meu nome, assim, Augusto, ele fez uma campanha, assim, a parte dele, que toda pessoa que quer ser presidente, quer ser candidato, ele tem que fazer. Pegou logo, formou a chapa dele, ficou assim, aí foi ficando difícil. Aí deu merda, disse, Galego, eu quero ser, e vou entrar. Carlinho também disse, eu quero ser, eu vou entrar. Disse, conta comigo. Duas pessoas que votavam em mim. Mas se eu tivesse sido candidato, eu tinha contato com o voto de Diomedes, tinha contato com o voto de Carlinho. Carlinho disse, Carlinho, eu vou de conta com o meu voto, Carlinho. Eu voto em você, sem problema nenhum. Aí Carlinho desistiu. Depois Diomedes entrou. Vamos à bancada decidir quem vai ser o candidato. Entendeu? A bancada é de 12. Até o prefeito na época, Fábio estava no mandato ainda, ele chamou os 12 lá na a gente estava numa reunião. E antes de começar a votação, ele disse, olha, se houver um empate, o mais velho é o candidato. O mais velho é o candidato. Porque 12 podiam ter 6, outro podia ter 6. Mas aí Diomedes teve 5 votos e
1: Augusto
0: 7. Augusto teve 7. Então, Augusto candidato. Naquele momento, todo mundo falou, e aí fomos solidários a Augusto, e a bancada vai ser solidária a você e vai ter a responsabilidade dele eleger presidente.
1: Houve uma combinação para o segundo biênio? Como foi, é que ia ser a articulação do segundo? Não.
0: Combinação, não. Eu lembro que na época até Fábio disse, eu quero que daqui a 2 anos vocês vejam a história de Galego. Isso aí houve. Mas não é uma combinação, foi uma palavra de Fábio.
1: Fábio pediu para que Fábio vissem sua
0: assim,
1: história.
0: Fábio disse até assim, palavra de Fábio. Eu não vou estar aqui. Porque não ia estar, porque ele ia entregar. Ah, eu não vou estar aqui como prefeito. Claro que ele não ia. O prefeito ali tinha sido Elinho. Mas eu só queria que vocês daqui a 2 anos entendessem a história de Galego. Mas a gente está aí, sabe, Márcio? O que é que acontece? Olha, eu sempre fui a favor da reeleição. Como o Carlinho também, Carlinho me disse. Por exemplo, se for o outro presidente, porque se não tiver reeleição, o Augusto não pode concorrer. Vamos dizer que outro presidente entra e botar um projeto de reeleição, eu tenho certeza que Carlinho vota, porque ele é a favor da reeleição, como eu. Agora, não nessa situação. A palavra de Carlinho, que acha até o seguinte, que é, viu, Carlinho, perdoa, eu estou falando por você, mas sim, é o pensamento seu, tem uma certa lógica, porque assim, é como se estivesse legislando em causa própria. Eu não sei nem se pode, tá entendendo? Eu vou até procurar saber. Por exemplo, Augusto botou um projeto de reeleição para ele mesmo ser candidato. O que é que acontece? No outro biênio, a partir do ano que vem, o presidente, que se não for Augusto, botar um projeto de reeleição, ele não está botando em causa própria, porque
1: ele nem sabe se ele vai ganhar a eleição.
0: Ele não sabe
1: dele.
0: Nem se ele vai ser reeleito. E se for, ele não sabe nem como é a conjuntura da Câmara. Se ele faz a maioria, se ele não faz a maioria. Então, ele está criando uma coisa para depois, não para agora. Entendeu? Isso, ele não está legislando em causa própria, não. Agora, tipo o pensamento de Carlinho, eu acredito assim, que seja dessa forma. Pode procurar, eu devia até Carlinho, foi ligeiramente, na entrevista ontem, e ele dizendo que já tem os exemplos de outras cidades, eu vou até perguntar a Galinha, que fizeram isso e não deu certo no primeiro biênio. Porque o cara, quando faz isso, se beneficia para ser ele mesmo candidato. Então, precisamos legislar em causa própria. Isso não pode. Então, é questão de justiça. Entendeu ou não? Agora, eu digo a você, se eu fosse o presidente da Câmara, um dos primeiros projetos que eu botava era a reeleição. Eu acho justo a reeleição. E reeleição, Márcio, não quer dizer que o cara seja reeleito, não. Reeleição dá condição. Não dá condição. Ele é como se pressionasse o presidente a ser bom. Ou você é bom, ou você não se reelege. O presidente, ele tem direito a uma reeleição. Até para um prefeito. Vamos dizer, o nosso prefeito Elinho, ele tem uma reeleição na frente. Tem. Para isso, ele tem que mostrar, como vem mostrando, a sua capacidade, que governa bem, que sabe governar, que aqui tem a maioria da aprovação. Está entendendo? E condição de se eleger. Por exemplo, o Tom do Pará foi prefeito, ele tem direito à reeleição. Não tenho dúvida. Toninho, você vai. Na galera, eu estou desestimulado, tal, tal, por isso. Quer dizer, um presidente da Câmara pode também se desestimular. Ou ele é um presidente bom, ou os seus pares não votam nele. E imagina uma eleição que você tem a maioria por um voto. Nós temos 17 vereadores. Digamos que o cara, para o próximo mandato, ele seja reeleito com 9 votos. Então tem 8 contra. Basta um dizer que não vota, já elege um do outro lado. Então basta um. É uma eleição muito difícil. É muito difícil.
1: Seu nome está à disposição para esse biênio.
0: Olha, eu considero. Zé Boi, meu amigo Zé Boi. Um abraço, Zé Boi. Zé Boi dizia assim: quando tinha 13 vereadores, agora com 17, Zé Boi dizia: quando chega uma eleição de presidente, todos os 17 são presidente. O que ele disser que não é, ele está mentindo, tá entendendo? Porque assim. Ou está com hipocrisia, sei lá, de coisa desse tipo. Porque todos eles têm o desejo de ser presidente. O desejo de Galeno Mourinho de ser presidente, não tenho dúvida, como dos outros também. Quem chegar aqui e dizer, não, mas não quero de jeito nenhum, não. Você pode não poder ser candidato. Pode não poder ser candidato. Eu vou dar um exemplo agora, por exemplo. O nosso vereador Thales, meu amigo Thales Maia, meu amigo, um parceiro, um cara fora de série. Thales tem um escritório de advocacia. Certo? Como advogado, tem um escritório dele, tal, tal, tal. E é vereador. Se Thales for participar da mesa, como segundo secretário, como primeiro secretário, como vice-presidente ou como presidente, ele não pode atuar mais no escritório dele. Ele tem que participar da mesa. Então, é como se tivesse que escolher ou a mesa ou o escritório. Está entendendo, né? Então, o advogado tem que ir, ele vai para a mesa. Agora, ele não pode advogar, ele não pode assinar nada de processo. Não, não, não, ele não pode. Então, eu digo assim, aqueles que podem ser candidato, e podem ser candidato, eu acredito que todos eles, porque se chegar a presidência na mão de qualquer um, ele diz eu quero. Ele diz eu quero, ele não vai querer soltar uma coisa que todo vereador deseja, entendeu? E almeja, é uma coisa que você administrar uma Câmara, assim, para mim que faz 6 mandatos, sabe, Márcio, eu já fui vice-presidente, já fui primeiro secretário, já fui segundo secretário, de comissões, eu já participei de tudo, de presidência, de relator, de secretário, todas as funções da Câmara, como vereador, eu assumi durante todo esse tempo. Só nunca assumi a presidência. Está entendendo? Tem vontade, repito, todos eles. Está entendendo? Até meu amigo Thales, viu, Thales? Não estou falando por você, não. Mas se Thales disser, não, mas eu vou abandonar o escritório e vou ser presidente. Até ele pode também. Pode. Ele tem essa particularidade que não pode se advogar e se fazer parte da mesa. Ele não pode fazer parte da mesa nesse sentido. Mas se ele quiser, deixa aqui e vai-se embora. Dimas, por exemplo, ele era advogado.
1: Sérgio Moro deixou a magistratura, que era um juiz. Exatamente. Lá em Curitiba, e foi ser senador. Exatamente. E agora vai ser candidato a governador do Paraná?
0: Vai ser senador, mas deixou a magistratura.
1: Teve juiz. Que abrir mão, né?
0: Deixou abrir mão. Não, se ele não fosse eleito, não ia mais ser juiz, não.
1: Isso.
0: Não ia ser mais juiz de jeito nenhum. E advogado, ele pode depois voltar a ser advogado. Ele pode depois voltar a advogar, entendeu? Não naquele período que ele participar da mesa. Está participando da mesa? Bom, então ele não pode. Pode advogar e participar da mesa, não pode, não. Mas depois ele pode voltar a advogar. E assim, Sérgio Moro, ele renunciou à magistratura, como juiz, para ser candidato. Está entendendo? Foi eleito. E ele é um candidato. Eu tive agora não, mês passado, mas em Foz do Iguaçu, lá no Paraná. E assim, o nome de Sérgio Moro é um nome forte lá dentro, sabe? Muito forte mesmo.
1: É isso aí. 12:10, Galego, quero agradecer a sua participação, nosso tempo esgotou, desejar para você boa sorte na caminhada. E Galego é Galego, né? Assim como a mala é a mala, Galego é Galego.
0: Galego é Galego, sempre vem mostrando, sabe? Eu venho mostrando isso, eu venho trabalhando em cima disso, porque assim, Márcio, eu não tenho como negar a minha idade. No dia 2, porque e até fui no meu Face, Márcio, no meu Facebook estava lá, 2 de junho.
1: Isso.
0: E o pessoal começou a me felicitar dia 2 agora. Recebi felicitações. O que está acontecendo? Não, rapaz, é para o mês. Aí o menino foi olhar, galera, teu festa está dia 2 de junho, não, rapaz, é 2 de julho.
1: Vai ter festa no Pará. Aí, depois do São João vai ter a recordação lá na Casa de Galeta.
0: O Pará tem festa todo dia. O Pará é feito o Rio de Janeiro lá, o Pará tem festa todo dia. Então a gente vai, com certeza, a gente comemorar, que é mais um ano de vida, sabe, Márcio? Eu passei um ano assim, uns anos, né? Porque, Márcio, eu vou completar 68 anos. E justamente, Márcio, no dia que eu completo o ano, foi no dia que meu irmão morreu. Quando eu completei 50 anos, meu irmão morreu. Eu fiquei com aquela coisa, sabe, para não comemorar, para não fazer festa, para não tudo. E está com 18 anos que meu amor, que meu irmão, meu amor, que era o amor da minha vida, meu irmão. Você já viu dois irmãos nunca brigar na vida? Se brigou foi quando era pequeno, que a gente não lembra. Era um irmão unido, unido mesmo. Quando eu tinha um comércio que estava, que eu ainda hoje tenho, pequeno, mas tem. Assim, quando eu tinha apertado, ele já chamava, mano, venda a minha casa e bota o dinheiro dentro do seu comércio. Eu vou pagar aluguel e vou. Mas eu não quero você aperreado com nada, não. Não faço isso, não. Não faço isso, não, que você me virar. E assim, a gente era muito unido, sabe? E ele morreu quando eu completei 50 anos. Por coincidência, mas ele tinha 50. Que a diferença de um para outro era 11 meses. Por exemplo, no dia 2 eu completava. Eu completava 68 anos. Ele também tinha 68, se estivesse vivo. E até o final do ano, no dia 31, é aquele. Desempatava. E quando eu completei 50, claro que ele estava com 50. E assim, a gente ficou com essa coisa. Todo meu aniversário eu lembro muito dele. Lembra direto, né? Quem perde pai, mãe, irmão, parente próximo, amigo próximo, a gente lembra direto. Nunca esquece. Assim, meu aniversário eu sempre digo, hoje faz 18 anos que meu irmão morreu. E a gente fica com aquela lembrança. Que isso é para sempre. Enquanto eu tiver a vida, eu sempre vou lembrar dele e a gente vai
1: valeu, galera.
0: Tocando a vida, sabe, Márcio? Mas é um prazer estar aqui, Márcio. A gente sempre que vem, a gente sempre vem com a seriedade, com compromisso, com a verdade, sabe? Não adianta, a gente tem, eu tenho um compromisso com o meu grupo, esse compromisso vai continuar. Tem as pessoas aí que votam em Diogo, o próprio Diogo. Eu fui agora para Brasília, fui jantar com o Diogo, e ele sabe da minha posição. Ele sabe da posição minha. Não adianta ninguém dizer que ele não, Diogo, a minha posição é essa, Diogo. E disse aqui na rádio uma vez, Márcio, não sei se vocês lembram. Eu digo, se o Fábio for candidato, eu queria muito votar em Diogo, mas se o Fábio for candidato, meu voto é de Fábio. Isso eu já disse aqui há 2 anos atrás. Se o Fábio partisse para ser candidato, eu já era. Estava com o Fábio. Tinha aquela coisa. Prometi, como prometi na época, meu voto a Fernando, fui muito. Fiel, aí Fernando morreu, mas Fernando não foi traído por Galego de Mourinha, entendesse? Porque eu sempre cumpri meus compromissos, eu sempre fiz aquilo que tem que ser feito. Não tenho dúvida que a confiança que o grupo tem em mim vai continuar confiando, porque eu sempre fui fiel a esse grupo e sempre vou ser fiel. Eu sempre vou defender o prefeito Fábio sem ter mandato, sem. Depois fui ser coordenador de Fábio. Mas o mandato de Elinho, eu defendo ele até o fim, porque assim, eu vejo Elinho um grande prefeito. Tenho dúvida. Agora, mas ser prefeito de Santa Cruz não é coisa simples, não. Não é, não. É uma coisa muito, muito complicada. Santa Cruz é uma cidade muito complicada. Mas eu vejo Elinho com um pensamento positivo, eu vejo Elinho uma desenvoltura enorme que vai ser um dos melhores prefeitos de Santa Cruz de Capibaribe. Muito obrigado, Márcio. Muito obrigado a todos.
1: Obrigado, Galego de Mourinho. A gente fica por aqui. Voltaremos amanhã, 11 da manhã, aqui na Rádio Estação. Na sequência tem a Milton França e o Estação do Brega, que já está chegando.
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1: Estação FM, 12:16.
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0: Maurício Reis. É ele na técnica. Thiago Brasil.
1: Brasil.
0: Direção geral Márcio Felipe. E você participando junto conosco, hein? A nossa seleção é essa, é Ponto Fácil, é Central dos Manequins, é Vitória Móveis, Ecomóveis, Esquina da Carne, J. Luna Produções, é loteamento Neuza Boaju em 2 e hoje vai ser inaugurado, vai ser inaugurada, é, e tem voucher hoje. Eu tô aqui, eu vou sortear com o pessoal de São Domingos. Quem ligar vai participar aí, vai ganhar picolé. Eu vou deixar o voucherzinho lá na loja com seu nome, você vai pegar e dar direito a um picolé, tá bom? A inauguração é sábado. Hoje, picolé e sorvetes. Nós vamos ao telefone. Alô, telefone, boa tarde.
2: Uma chuvinha boa, né?
0: É bom.
2: 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Tá aí de oito.
0: Valeu, Betão. Vê se você tem Carlos Coló, garoto de aluguel. Vê se tem aí, uma música linda. Garoto de aluguel, Carlinhos Coló, sou fã. Aliás, Carlinhos Coló, no meu LP que eu gravei, o Pitombinha, volume 1, e aí ficou no volume 1. É um disco infantil, Carlinhos Coló fez a grande parte das músicas, é a composição dele, algumas minhas e dele, tá entendendo? Tem uma composição do Marcondes Moreno. É, veja se tem Garoto de Aluguel aí, Carlinhos Coló. Garoto de Aluguel, uma música linda. Garoto de Aluguel, Carlinhos Coló. Veja se você tem aí. O Beto pediu. Beto do Doce pediu. Ou então bote. Você vai procurar ali do outro lado, é? Vá, vá. É uma música linda. Pra gente não repetir aquela Se Pequei por Nós Dois, que é linda também, tá bom? É, chegando moto nova na Ecomobile. Chegando moto nova na Ecomobile. Veja se você vê aí Carlinhos Coló, Garoto de Aluguel. Grande compositor, grande intérprete. Carlinhos Coló, sou fã. O cara é demais. Deve estar ouvindo ou não, mas meu abraço, minha admiração, nossa admiração. Achou não? Venha pra Se Pequei por Nós Dois, então. Vá, bora para o grande sucesso de Carlinhos Coló. Depois eu vou fazer, a gente vai fazer um banco de músicas dele aí, ok? É! Às 12h34. Abraçar o entrevistado aqui do Márcio Felipe. É Márcio, aliás, com um leque bom de entrevistados, de autoridades, quer seja a nível municipal, quer seja estadual, quer seja federal. Parabéns, Márcio Felipe, aí pelo leque. E pela desenvoltura, garotão aí é madurão mesmo para passar informações. O papel da imprensa é a gente expor pensamentos, projetos, currículo e a vida política para que o eleitor fique aí atualizadérrimo, atualizadíssimo para exercer a cidadania do voto, tá bom? Gesto da democracia. Vamos, alô, telefone, alô!
3: Boa tarde, Hamilton França, é o Robinho. Hoje eu mudei, viu? Toca aí Paulo Sérgio, te amo demais. Ofereço pra todos que tá na melhor, né?
0: Valeu! Robinho pede sempre o Reginaldo Rossi, né? Robinho pediu, Paulo Sérgio, te amo demais. É, galera, Paulo Sérgio, te amo demais. O Beto pediu o Carlinhos Coló. E vamos ao terceiro pedido,
4: Hamilton, boa tarde, aqui é Sinando de Lagoa de Pedra. Tá com a Batista a partida. Ofereça a todo que escuta o seu programa.
0: Sinani pediu Amado Batista a partida. É verdade, verdadeira. Muito obrigado, Robinho, Beto, Sinani, toda a galera que tá ligada aí. Eu quero ver, Leone, quero ver você pedindo, viu, Leone? Lá da Barra de São Miguel, Sena, o Marcos da Galinha, que é o Marcos Celestino. Eu quero ver toda a região. Jataúba, Taquaritinga do Norte, fofo, Taquaritinga do Norte, ouvindo aí o nosso programa, hein? E olha, galera, eu quero pedir, segue aí o Instagram do Pitombinha, canal do Pitombinha, a gente agora com matéria todos os dias, valeu? Dá uma seguida aí, galera de São Domingos. Eita, inauguração daqui a pouquinho, deixa eu ver o pessoal de São Domingos. Robinho é de São Domingos, é? Robinho já ganhasse, viu, senhor Robinho? Já ganhou um picolé, Valsi. É da Hoje Sorvete. Ligou de São Domingo, eu vou ver quantos eu tenho aqui. Pra...
5: Boa tarde, Hamilton José de França das Neves. Aqui é Lindomar.
0: Lindomar.
5: Estou aqui no Mora Center, escutando o programa e retransmitindo. Se for possível, toque aí Placa de Venda com José Ribeiro. Epa! Oferecer a todos os ouvintes e todos que estão aqui no Mora Center. A todos os clientes.
0: Valeu,
5: Lindomar. E quero concorrer. Esse picolé,
0: não, Danone, já ganhou, sorvete, já ganhou, pipoca, já ganhou.
5: Pomona, tu, Danone, iogurte, isso. Tudo.
0: Opa! Até injeção na testa. Uma injeção na testa é a que serve pra Gaia. É, você vai, ó, Robinho vai até a loja, eu vou botar o nome de Robinho no voucher, vou botar o nome de Lindomar no voucher, fica ali ao lado do varejão. A nossa loja vai ser inaugurada sábado. Valeu? E vamos cantar, já tem quatro músicas no caso, né? Vamos cantar, porque quem canta aqui nesse programa As Gaias, canta!
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0: Como é o nome do cara da tela, Mar? Edivaldo? Edivaldo, já botaste remédio no corte?

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0: remédio no corte, gatão, de 3 em 3 dias. Tá uma
1: farmácia. Boa tarde, Pitão.
0: Oi.
1: Aqui é Leônidas, em Baixo Miguel, e tô na escuta do programa.
0: Valeu.
1: E queria pedir um brega no fundo do baú. Max Roberto, a última carta.
0: Eita.
1: Para oferecer todo o bregueiro aqui em Barra São Miguel.

0: E o Senna Silva.
1: Isso.
0: E o Marco da Galinha.
1: Isso.
0: Valeu, Max Fé.
1: Valeu.
0: Aquele abraço.
1: Valeu,
0: tamo junto e misturado.
2: Essa música é linda, inclusive faz muitos anos que eu escutei. Marcos Roberto, é? A Última Carta, bicho. Linda, linda, linda. Leandro, tu fosse no baú mesmo, viu, velho? Tu fosse no baú, macho velho, vai pra cena e vai pra Marco da Galinha, batedor. É verdade verdadeira. Brigadão aí, Leones. É audiência chegando a Paraíba, Barra de São Miguel, terra abençoada por Deus. Um abraço a toda a população, um abraço a todas as autoridades são miguelense. Bora mais.
3: Boa tarde, Tombinho.
2: Ô, Paulistinha.
3: E Tombinho, é Paulistinha de primeira etapa, porque ele é lá de Sustentado, é um morango do Nordeste, valeu, mandou pra eu aí, o Jorge da Maravilha, tá valendo sustentando seu programa, valeu.
2: Valeu!
3: Honrado pra ficar, estação, tudo de bom, Pitombinho, pra pessoa ter também, Pitombinho.
2: Valeu! É nóis. É nóis, primeira etapa é da malhada, né? Paulistinha pediu, Morango do Nordeste com Laíton, quando era pobre, era Laíton dos teclados, é feito o Zezo dos teclados. Aí a Mufunfa apareceu, quem toca a porra de teclado mais, não? Esse menino também, esse Pinga Fogo também era dos teclados, né? Era Leandro Pinga Fogo, tocava um tecladozinho. Era ele, o teclado e aquela cuiazinha pedindo uma coisa. Parabéns, cara é bom, tá acontecendo. Opa, quem é que tá chegando?
4: Boa tarde, Hamilton França. Aqui é Sandra, do Cruz Alta.
2: Oi, Sandra.
4: Toca aí qualquer uma música de Augusto César.
2: Augusto
4: pra
2: César.
4: Pra todos os ouvintes, pra vocês e pra minha mãe, Luzia.
2: Como posso
4: ter... também.
2: Como posso te esquecer aí, vá. É muito linda dela.
4: Cheiro, tenha uma boa tarde.
2: Valeu. É Márcia, né? Sandra, que Márcia doido. Sandra do Cruz Alto. É, Sandra pediu, como posso te esquecer. Muito linda essa música do Augusto César. Saudoso, né, Augusto César? É, rapaz. Tendo aí a sua carreira dado seguimento através do seu filho também. Canta também, tem semelhança na voz, mas pai é pai, né? E mãe é mãe. Vamos ter mais outro, tem mais outro. Bora!
5: Boa tarde, Tiago Manuel. Boa tarde, Pitominha.
2: Boa tarde.
5: Boa tarde, qualquer uma música de Carlos Alexandre. Estamos na estação aqui escutando o programa de Pitominha.
2: Valeu, feiticeira.
5: Um bom dia.
2: Valeu, meu grande. Valeu, você de São Domingos, ligou. Eu vou distribuir 10 vouchers hoje. 10 é muito doido, não? Hoje é quinta, é? É, 10 hoje, vai. Já tem o Robinho e já ganhou também o Lindomar e o Sinando. Sinando, vai dar pra tu pegar lá. Esse voucher é pra sábado, viu? É pra sábado. Já tem as três? Quatro músicas. Então bora cantar, bicho, senão não dá tempo. Bora cantar, pouca conversa, porque quem canta as gaias espanta!
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3: Estação FM, 1:13.
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0: agradecido a você. É parceiro! Olha, vai ser inaugurada sábado, aí você de São Domingo já ganhou picolé, o Valche, Lindomar, já ganhou o Robinho, dá uma ligadinha, passe mensagem, é, para o 87855687, você pede sua música. Quem passar a mensagem de São Domingo vai ganhar o Valche, o picolé, e eu vou deixar o Valche lá na loja. Com a... É Samara? Como é o nome da menina aí? Acho que é Samara. Samara, o nome da menina. É, valeu. E você vai pegar lá na loja. Fica ali ao lado do Varejão Supermercado. É a loja da Hoje. Picolé e sorvete vai ser inaugurado sábado de manhã. Tem pedido aí? Tem pedido? Se tiver, manda ver de cá, vá.
1: Boa tarde, amigo. Tô na estrada, mas tô na escuta e tô escutando, viu? Gatão... Gatão é um cara que se acorda 2:30 da tarde.
0: Edivaldo.
1: Ele não bota o remédio no corte, não.
0: Eu concordo, pode botar meio-dia de noite.
1: Esse é o DVD. Esse é o marido DVD.
0: Eita, Edivaldo, Telemar. Gente caríssima. Ô, Gatão, agora Edivaldo, tá certo. Se tu te acorda tarde, o curativo de manhã não foi botado remédio. Valeu. O que é que a gente bota pra Edivaldo? É... A Raposa e as Uvas, bota aí. Reginaldo Rossi, a Raposa e as Uvas, pra Gatão, o homem do curativo, 3 vezes ao dia. Eita! Tem mais aí? Se não tiver, eu vou de cá. Vamos nessa. É... Você ligadaço na... Na estação FM 88,9. Pessoal, dá uma seguidazinha aí, canal do Pitombinha. É todo dia agora. Eu tô vindo com material, tá entendendo? É, dá uma seguidazinha aí, canal do Pitombinha no Instagram. E a gente vai aí ficar conversando, se comunicando.
1: Rapaz, não divulga muito não, bota. Gostei da Raposa e Azul.
0: Gostou aí, Raposa e Azul. É, bote aí Tudo Acabado, Evaldo Freire, figuraço, né, cara? Figuraço da música brega. É, Evaldo Freire. Bora e bote. Quem bate nunca se lembra. Adelino Nascimento. Quem bate nunca se lembra. É. Quem bate nunca se lembra. Adelino Nascimento. Valeu, Edivaldo, tá na estrada. Obrigado pela sintonia. Brigadaço aí, Inácio. Brigadaço, pessoal de Jataúba, Barra de São Miguel, Santa Cruz de Capibaribe, Pão de Açúcar. Ei, um abraço.

0: Olha, ontem quero parabenizar o Rubinho Catan. Inclusive o Rubinho Catan vai estar lá no forró do Arraial dos Nunes. E um abraço aí, toda a família Nunaiada.
1: Muito obrigado. E aquele abraço porque eu já vou.
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1: Boa tarde, minha gente! Começando a nossa quinta-feira aí de um jeito diferenciado. Quinta-feira, então, de muita nostalgia, de muita música boa, de muita lembrança boa também. Agora, 1h38, vamos embora então começar o Alta Estação se entregando?
2: Uma

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0: Valeu, Jorginho.
1: Muito bom, agora nesse momento são 1h50 e a gente vai dando continuidade aqui na nossa tarde, nesse embalo musical muito bom. E é claro que você que tá aí do outro lado também pode participar, mandar sua mensagem através do nosso WhatsApp, que é o 819-8785-5687. Vamos embora com mais música?

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1: Quem tá feliz aí, levante a mão. 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
1: Rádio Estação 2:02.
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0: Obrigado, Bruno.
1: E vivam esse sonho através da terra do nunca desse cara aqui, ó. Aqui tudo pode, gente. Vamos ser felizes. Obrigado!
2: Sorriso Maroto, Rio de Janeiro!
3: WhatsApp da Extra.

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0: muito bom. Agora, nesse momento, são 2:16. 2:16. E olha só, gente, a música aqui não para. Pra você que tá sintonizando agora 88,9, você pode também estar participando através do nosso WhatsApp, que é o 987855687. Mas, ó, vamos nesse momento aqui pra nossa conversa. Aquela conversa, sabe, que a gente tem todas as tardes, que você gosta demais. Então, vamos pra nossa enquete.
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0: Muito bom. Pois é, olha só, a enquete de hoje é voltada a esse período. Ontem tivemos, então, nosso Arraiá. Pra quem esteve acompanhando aí nossa live através do canal do YouTube, muito obrigada, viu, pela audiência. Aos meus ouvintes também, que me deram aí os votos. Por pouco eu não ganho. Mas olha, que bom ter vocês. E eu fiquei muito contente. E fiquei mais contente ainda em estar representando, viu? Vocês aqui no período da noite. Mas ó, com a chegada aí, né, desse período junino, mês de junho, o coração bate mais forte, né? Bate mais forte ali por toda a tradição que envolve também esse mês. Mas aí nos últimos tempos entrou em vigor uma proibição, né? Uma proibição das fogueiras acesas nas ruas. E aí de um lado temos a tradição secular, né? O símbolo do São João e aquele clima gostoso de reunir a família ao redor da fogueira. E do outro, pesam também as questões de saúde, por causa da fumaça que prejudica quem tem problemas respiratórios, a segurança também, a preservação do asfalto. Enfim, diante disso, né, a gente quer ouvir aí sua opinião. Eu quero saber a sua opinião. Você concorda ou discorda da proibição, então, das fogueiras nas ruas durante esse período do São João, hein? E aí, conta pra mim. Você acha que é importante não ter? Você acha que é uma coisa muito fútil, né? Proibir. Conta aí pra mim, manda aí sua mensagem, principalmente você, né? Tô trazendo essa temática porque hoje é quinta-feira. Quinta-feira de TBT, de nostalgia. E eu tenho certeza que você, ou pelo menos você conhece alguém que já teve uma vivência boa, uma vivência afetiva aí com aquela fogueira ali, se não sua, a fogueira do vizinho, que você ia pra fogueira do vizinho pra soltar os fogos, coisa do tipo, assar o milho. E aí, hein? Conta pra gente, manda aí tua mensagem, manda tua mensagem agora mesmo para o nosso WhatsApp. Enquanto isso, a gente já vai entrando no clima da enquete, né? Vamos embora com a Cisão? Música.

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4: Vamos!

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1: Estamos de volta, 2:36, 2:36. E olha só, tem mensagem aqui chegando, sim, ao nosso WhatsApp. Os nossos ouvintes, então, já participando, respondendo a nossa enquete. Quero mandar um abraço aqui para o Diego Negão, viu? Diego, muito obrigada aí pela sua participação. Mais mensagem chegando. Boa tarde. Gostaria de ouvir a música Ana Carolina e Seu Jorge. É isso aí. Aqui é Drica, do São Miguel. Muito bom, Drica. Muito obrigada pela sua audiência, viu? Muito obrigada mesmo. Que bom ter você aqui com a gente. Olha só o nosso amigo, nosso querido Eliezer. Boa tarde.
2: Boa tarde, oi. Fernanda Lima, Eliezer, do São Miguel. Sim. Coloca João Gomes, Coração de um Vaqueiro. E sobre a enquete, concordo plenamente. É a única coisa que eu odeio, São João, uhum. É as fogueiras, viu?
1: E é?
2: Eu morro de raiva, fumaça, eu fico sem fôlego.
1: Oh, meu Deus.
2: Eu tenho problema de asma e tudo mais. Nunca gostei. Gosto da fogueira longe, né? Mas é assim,
1: longe.
2: O mundo inteiro pegando fogo, eu fico
1: morrendo.
2: Eu fico morrendo de ser fogueira. É eu andando na rua chamando nome.
1: Eita, meu Deus, aí é demais. Aí é demais.
2: Chamando palavrão com as fogueiras, viu? Eu tenho maior raiva de fogueira por conta das fumaças. Porque eu fico sem fogo. Se eu tô dentro de casa, eu fico sem fogo. Aí meu nariz entupido, eu fico respirando pela boca. Então eu concordo plenamente. Está de parabéns quem teve essa iniciativa.
1: Aplausos.
2: Valeu, Aliás. E mesmo sem ser o problema que eu tenho de ficar sem fogo, de magas fogueira, tem a questão da roupa. Se eu boto uma roupa, um perfume, uma coisa, sai, fica todo fedendo na fumaça. Eu não gosto, não.
1: Eita, que hoje ele tá aqui, tá, né, minha gente?
2: Foi muito certo, tá de parabéns. Valeu.
1: Mais aplausos. É isso aí. É, muito bom. Que bom, né, Eliezer? Olha só que coisa boa. Assim, então você não vai mais chamar nome com fogueira nenhuma. Ó, oh, que coisa maravilhosa. Olha só mais mensagem chegando. Boa tarde.
3: Cheguei, Brasil.
1: Oi, chegou.
3: Boa tarde, Fernandinha, linda, linda.
1: Boa tarde, preciosa.
3: Em primeiro lugar, eu queria pedir desculpa porque não deu para eu assistir o Arraial da Estação ontem.
1: Tudo bem, viu? Tá perdoada. Não tem problema. Paz e amor aqui, viu, Silvana?
3: Porque eu tive compromisso, só cheguei em casa às 10 horas.
1: Sim.
3: Modo próximo, se Deus quiser, eu vou assistir.
1: É, né? Eu até começo a pensar que o Márcio colocou à noite já pra eu não ganhar, viu, minha gente? Porque eu tenho certeza que se fosse à tarde, eu teria ganhado já. Porque eu sei que vocês iriam voltar em mim, né? Talvez não pelo cantar bem, né? Mas pela parceria de todas as tardes. Então, é isso. É, cantar bem é algo muito pesado.
3: E gostaria de ouvir a música.
1: Sim.
3: Da Solange Almeida.
1: Eita.
3: Porque forró daquele que ela cantava antigo.
1: Certo.
3: Ofereço para você e todos os ouvintes.
1: Ah, obrigada.
3: E sobre a enquete.
1: Conte, conte.
3: Eu acho que a fogueira é uma tradição do São João. Se tirar a fogueira, não tem graça, São João. Tem que ter fogueira, tem que ter fogo. Só que tem que ter limite, né? Tem que ter palmeira, canjica.
1: Sim. Pelo menos a fogueira é miudinha, né? Para algumas pessoas, como o Eliezer, que tem alguns problemas respiratórios, não ficar morrendo. Então, a fogueira mini, eu acho que daria certo. Uma fogueira mini longe de pessoas assim, né? Que tem problemas respiratórios.
3: Tem que ter toda a tradição do São João. Se não tiver, eu nem que o Natal sem peru.
1: Eita.
3: Para mim, eu acho que tem que ter. Sei que tem gente que não pode sentir o cheiro.
1: Sim, mas...
3: Mas se tirar a fogueira, tirou a beleza de São João.
1: É, eu senti um assim, né? Tá, tudo bem, né? Tudo bem que alguém fique morrendo, tudo bem, mas tem que ter a fogueira. Eita, meu Deus, 2:41.
4: Fernanda Lima, eu gostaria de ouvir qualquer uma música com Bruno e Marrone para oferecer para você e para os seus ouvintes. A respeito da enquete de hoje.
1: Conte, conte.
4: Ô, Fernanda Lima, na minha opinião, não é para acabar, não, a fogueira, né?
1: Não, né?
4: Porque São João sem fogueira não é São João, porque a tradição do São João é a fogueira.
1: Verdade.
4: É pra assar milho.
1: Sim.
4: Pra tudo, a tradição da fogueira.
1: É
4: muito bom. São João sem fogueira não é o mesmo São João.
1: Não.
4: É como um final de ano.
1: Sim.
4: Final de ano, quando de primeiro apagava as luzes.
1: E
4: aí a gente sabia que era que era o novo ano.
1: Que legal, gente, eu não sabia disso, olha.
4: Aí tiraram essa tradição, ficou muito diferente. Ficou, não ficou ruim não, mas era melhor do jeito que era. E se tirar a fogueira,
1: aí
4: é ruim demais. O São João sem fogueira
1: é
4: muito ruim. Minha opinião é que não tirasse.
1: Olha só, eu gosto de uma fogueira.
4: Beijos, Neide do Cruz Alta.
1: Muito bom, um beijo bem grande pra você, Neide. Eita, gente, uma fogueira traz tanto aconchego, né? Pelo menos pra quem não tem problemas aí. É muito bom, muito bom. A minha rua é bem animada, viu? A minha rua é, assim, uma parte da rua é animada, a outra não é. Uma parte da minha rua já estão ali pintando pra Copa. Eles estão bem assíduos. A outra parte já colocou as bandeirinhas. Agora, quando vai pra a outra parte, que no caso é a minha, onde eu moro, já não tem nada, viu? Não tem nada. Eu acho que não falta união dos vizinhos mesmo ali pra organizar. Mas pensa uma coisa bonita. Um dia desse eu passei e tem uma fogueirinha acesa. E eu fiquei pensando, nossa, gente, que legal. Eu queria muito também uma fogueirinha assim, mas não se pode ter tudo, né? Agora, ó, 2:43. E a vida é isso. Mas tem coisas que a gente tem que chegar na situação e dizer assim, ó. Se você quiser, vai ser assim. Tipo isso aqui, ó.

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1: Rádio Estação 3:07.
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1: Muito bem, estamos de volta, agora 3 horas mais 27 minutos, 3h27, e já tá rolando a nossa enquete de hoje, nossa enquete do dia nessa quinta-feira, quinta-feira nostálgica, de muitas lembranças. E olha, nossa enquete de hoje é falando um pouco sobre as fogueiras, né? As fogueiras de rua. Tenho certeza que você já vivenciou, né? Já viu algumas fogueiras há uns anos aí. E aí você pode, então, ter aquela vivência ali da infância, de brincar, de pular fogueira também, de assar o milho também na fogueira. Nossa, o milho assado na fogueira tem outro sabor, né, gente? Mas, ó, eu quero saber de você. Só que nesse período, né, nesse intervalo de tempo, além desse, quando chegava, então, esse período junino, também foi proibido, né, algum tempo atrás, aí as fogueiras, né? A fogueira, então, que ela traz também esse aconchego, mas também esse aconchego de tradição, né? De juntar ali a vizinhança, os amigos, os familiares. Só que nesse período também, devido a essa proibição, acabou meio que morgando, né? Vamos usar essa palavra. Acabou meio que morgando essa cultura. Mas, por outro lado, também foi feito, né? Essa tomada, então, essa medida de proibir as fogueiras das ruas pelo fato também de muitas pessoas ter por questões de saúde, por conta da fumaça, né? A fumaça que prejudica quem tem problemas aí respiratórios, e a segurança também da prevenção aí, na preservação, ou melhor dizendo, a preservação do asfalto também em muitos lugares. E aí eu quero saber de você, né? Qual é a sua opinião? Você concorda ou discorda da proibição das fogueiras nas ruas durante esse período de São João, hein? Eu quero saber o que você acha disso, dessa medida. Acha que é interessante? Acha que proibindo as fogueiras nas ruas faz com que a cultura junina, a cultura nordestina se apague? Ou você acha que é importante mesmo, né? Como o Eliezer. Eliezer disse ali que só faltava morrer quando quando chega perto, então, ali da fogueira. E aí? Eu quero saber a sua opinião. Manda aí sua mensagem através do nosso WhatsApp, que é o 987855687. Ah, e você pode também trazer, né? Você já brincou muito aí de pular fogueira? Você aí já fez alguma simpatia de olhar o seu reflexo na água pra saber se você iria, então, viver mais alguns anos ou não? E aí? Conta aí pra gente.
2: Boa tarde, Fernanda Lima. Boa tarde a todos da Rádio Estação Sac. Gostaria de pedir uma música de Bel Marques, a música Fogarel.
1: Certo.
2: Ofereço a todos os ouvintes que estão na escuta do programa. Você também. Aqui, obrigada. Quem fala é David Costa, da Rua Siqueira Campos, bairro Centro. Sobre a enquete, conte. Eu sou favorável às fogueiras. Eu sou asmático. E também não é nada agradável ir para a festa cheirando a fumaça. Mas, desde que respeitando o espaço, o local, essas coisas, principalmente uma virilha elétrica, algo que possa incendiar, eu sou favorável à fogueira do São João. Eu acho que é brilhante mais, né? A nossa cidade do Nordeste, nossas ruas. Mas, desde que respeitando o limite.
1: Ah, eu também, viu? Eu gosto de uma fogueirinha. Inclusive, se vocês fizerem, pode me chamar que eu vou, viu? Eu vou.
3: Boa tarde, Fernanda Lima, danadinha. Aqui é Doca, aqui de São Domingo Negra. Oi, com KCL, segundo sol, para oferecer a minha irmã Nissa, meu irmão Júnior, amor, Rosiel.
1: Quem mais?
3: E esta mandança aqui do Lava Jato, minha amiga.
1: Eita.
3: Ô, nega, apesar da enquete aí, por que eu entendi, eu já peguei no meio do caminho.
1: Ah, conte.
3: Ó, estão matando o São João, viu, nega?
1: Estão, né?
3: Estão matando o São João, devagarzinho estão matando o São João.
1: Eita.
3: Porque mais aquelas fogueiras, as famílias não se reúnem mais. Na rua para soltar fogo, entendeu? Fazer a fogueira, brincar, não tem nada, acabou.
1: Acabou, não foi?
3: Então tô matando devagarzinho, daqui a um dia acaba aí.
1: Eita.
3: Valeu, nega.
1: Pois é, Docol, mas é interessante nessa vertente, assim, né? Quase lá, viu? Mas a pergunta de hoje é se você concorda ou não com a proibição das fogueiras nas ruas durante esse período, durante esse mês de junho, né? Conta aí pra mim, você concorda ou não concorda? Quero saber sua opinião. Fala aí, manda aí sua mensagem, dá tempo, viu? Pra você que tá chegando agora, também pode participar através do nosso WhatsApp, que é o 987855687. E ó, já venho convidando você também, porque às 5 horas da tarde teremos o nosso Estação Forrozeira com a participação mais que especial com a gente. Então hoje teremos a Marcela Teles, viu? Trazendo muito forró, um repertório delicioso pra gente. Mas enquanto isso, gente, vamos embora com música boa? Música.

0: Senhor.
1: Sim, quanta honra. Deus abençoe sempre o seu trabalho, viu? Seu projeto.
2: Obrigado demais, cara.
0: Gente, por favor, façam muito barulho. Muito barulho. Henrique e Juliano na parada.
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1: Estação FM 4 e 3.
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1: Muito bem, estamos de volta. Agora 4:09, 4:09. E a gente já vem chegando aqui com mais mensagens. De antemão também, agradecendo a você pela sua participação. Que bom ter você aqui com a gente. E ó, convidar você também a estar seguindo o nosso canal do YouTube, viu? Nosso canal do YouTube, Rádio Estação 88,9. Para você ficar por dentro de todas as lives. Ontem, então, tivemos o nosso RH. Pra você que não assistiu, mas quer dar ali, né, uma curiada, você pode acessar o nosso YouTube e dar uma analisada, né, como foi essa animação, prestigiar um pouco também de quem esteve com a gente, de quem passou pelo estúdio também. Mas é isso, então, ó, pra você ficar mais pertinho da gente, nós que estamos com você em todos os momentos, é interessante, então, que você se inscreva no nosso canal do YouTube, que você siga a gente no Instagram também, @radioestacao88,9. Lembrar pra você que esse ano também faremos a cobertura do São João da Moda desse ano de 2026, tá? Então você vai nos acompanhar totalmente, exclusivamente, através do nosso canal do YouTube. Agora 4:10. Eu quero mandar um abraço aqui bem grande pra Sandra Lima aqui de São Miguel, pra Silvoneide também. Muito obrigada pela audiência. Pra o João também. Que coisa boa ter vocês com a gente. Maria Helena do bairro Cruz Alta. São tantas pessoas, a Ana Paula também do bairro Cruz Alta. Gente, que bom ter vocês sintonizados sempre, viu? Aí quando vem também a questão de fábricas, né? Olha só, a Onda Blue sempre está conosco. O pessoal da Rota do Mar também aí, a galera do corte. Que bom ter vocês sintonizados aqui com essa rádio que está sempre em sintonia com você. Olha só, mais mensagem chegando. Boa tarde, quero ouvir João Gomes, viu? E aí eu... dedico então essa música aqui pra Fernanda, lá da facção da BA. E pra todas as meninas que trabalham lá também. Quem mandou aqui essa mensagem foi a Emanuele, viu? Emanuele Souza. Emanuele, muito obrigada aí pela sua audiência. Ô, Emanuele, que apelido é esse, hein, pra Fernanda? Deixa a Fernanda sem esse apelido. Olha só mais mensagens. Boa tarde. Toca aí uma música de Reginaldo Rossi. Ofereço aí pra minha amiga de trabalho, Wilma. Muito bom, viu? Toco sim. Você pediu, a gente toca. Olha só que amigas maravilhosas. Quero mandar um abraço aqui também para o Gil. O Gil do São Miguel que está com a gente. Obrigada, viu, Gil, pela sua audiência. Mas enquanto isso, a gente vai seguindo então com música boa, viu? Porque aqui a música não para. E reforçar pra você também que daqui a pouquinho, ah, gente, a hora passa tão rápido, né? Mas daqui a pouco teremos então nossa Estação Forzeira com a participação mais que especial da Marcela Teles. Pois é, Marcela Teles trazendo o melhor do forró. Pra quem já conhece, né, sabe muito bem do que eu estou falando. Pra quem não a conhece, dá aí uma olhada no Instagram, @marcelatelesoficial. Viu? Pra você acompanhar já esse trabalho, pra você curtir também daqui a pouquinho, daqui a alguns minutos, né? Mas enquanto isso, gente, vamos embora com música boa? Vamos embora com música boa aqui. A música não para. Vamos então com ele? Vamos então com João Bosco e Vinícius.

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1: Agora aqui no Alto Estação, 4 horas mais 26 minutos, 4h26, olha só, mais participações chegando com a gente nesse momento, o Pedro, viu? O Pedro lá do Pastelão do Toninho, Pedro e sua esposa Aline aqui com a gente. Ele que quer ouvindo a música de Matheus e Cauã, Rosa e o Beija-Flor. Muito bom, viu? Muito obrigada, Pedro. E todos que fazem parte aí do Pastelão do Toninho também, o melhor pastel da feirinha aqui de fruta. Como é bom, viu, gente? Um domingo de manhã, no sábado também, né? Pede aí um pastel. Eita, que delícia. Deu até vontade aqui. Mas olha, tem mais mensagem chegando. Boa tarde.
2: Aqui é Carlos Felipe Lima Silva, do bairro Bela Vista, Nova Santa Cruz.
1: Sim.
2: Quis escutar qualquer música aí com o Acabado Luciano das Antigas. Queria participar do sorteio. Tá na estação, tá tudo de bom.
1: Muito bom, viu? Muito obrigada pela sua audiência. Que bom ter você com a gente. Olha só, gente, mas ó, nesse momento, vamos então aqui com muita informação com o Thiago Manuel, ele que tá lá no Atacadão, viu? 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Boa tarde, Thiago.
3: 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Eu volto com você aí nos estúdios, Fernanda, e por hoje é só, mas amanhã eu trago mais novidades aqui do seu parceirão Atacadão, lugar de comprar barato.
1: Muito bom, Tiago Manuel, muito obrigada pelas informações. 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Nesse momento, 4 horas mais 31 minutos, 4h31. Vamos então com essa dupla? Essa dupla, eita, que vai estar presente no São João da Moda desse ano.
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1: Boa tarde, Fernandinha. Sandra Lima do São Miguel. Primeiramente, queria lhe dar parabéns. Não é porque eu sou sua fã, mas você arrasou. Muito corajosa. Você cantou muito bem, viu?
2: Eu sei, Sandra. Eu sei que o carinho é enorme, viu? Muito obrigada. Mas não fui tão boa. Mas tudo bem. Obrigada pelo carinho, viu? Muito obrigada.
1: E eu queria escutar, se der tempo, Batista Lima, Oi, Tudo Bem, oferecer a todos. E sobre a enquete, Conte. Eu sou muito a favor, viu, de uma fogueirinha. É a tradição, né?
2: Sim.
1: A tradição não pode ser apagada nunca. É muito bom a fogueirinha, se reunir uns amigos, a família. Eita. Uma tradição que não pode ser apagada de jeito nenhum. Essa é a minha opinião. Um cheiro, Fernandinha.
2: Um beijo, Sandra. Pois é, tão bom a fogueirinha. É tão bom a fogueirinha no sítio também. Aí no sítio você nem se importa, né? Com a roupa que tá usando, nem se seu cabelo tá limpo, tá sujo, se tá fedendo ou não por conta da fumaça. Você só se diverte. Mas eu quero saber mais de vocês, viu? Quem aí já pôs a fogueira, hein? Já fez aquelas simpatias? Simpatias de amor também. Daqui a 8 dias é Dia dos Namorados. E tem muita gente aí, né, que ainda não encontrou um amor. E com certeza já fez alguma simpatia dessa de São João. Pronto, a próxima enquete amanhã vai ser sobre isso, viu, minha gente? Sobre simpatias. E tem tantas, né? Enfim, coitado de Santo Antônio. Sofre que só nesse período. Olha só, tem mais mensagem chegando.
3: Sou bem que até aqui é Carlos de Lima Silva, do bairro Bela Vista, Nova Santa Cruz.
2: Sim, sim. E aí, Carlos, você é a favor ou não das fogueiras nas ruas, hein? Conta aí pra gente. Mas enquanto isso, gente, vamos com música boa? Vamos com Batista Lima?

minha gente, Edson Gomes, então, abrilhantando o nosso finalzinho de tarde. Edson Gomes, uma das atrações, então, confirmadas já aí para o nosso Festival Cultural do Café, que acontecerá em Taquaritinga. E claro que a Rádio Estação estará presente também, garantindo uma excelente cobertura para você, tá bom? Olha só, nesse momento são 4 horas mais 55 minutos, 4h55, e eu quero mandar um abraço bem forte aqui para o meu amigo... O meu amigo Agleston Souza. Agleston, muito obrigada pela sua audiência. Que bom ter você aqui com a gente. Olha só, um abraço também aqui pra Helena do São Miguel, que sempre está aqui na escuta. Mas eu vou finalizando por aqui, né? O Alta Estação, porque a gente continua, viu? Daqui a alguns minutos, então, ao vivo no nosso canal do YouTube também, com a cantora Marcela Teles, trazendo muito forrozinho, um forrozinho gostoso pra gente no Estação Forrozeira. Mas ó, vamos embora então com Zezé de Camargo e Luciano. E de antemão, também agradecendo a você pela audiência, muito obrigada e continua, viu? Continua sintonizado.

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1: 5:01.
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0: Boa tarde, meus forrozeiros, minhas forrozeiras. Começando nesse momento nossa Estação Forrozeira por aqui. Um momento de muito forró, o melhor do forró pra você. Pra você que segue nos acompanhando, né? Sabe muito bem que esse mês de junho começamos então de uma forma diferenciada. De uma forma com a pegada mais nordestina, com a pegada mais raiz também. E estamos recebendo, desde o dia 1º de junho até os dias atuais, cantores ao vivo, viu? Cantores conterrâneos. E hoje temos a satisfação de receber uma mulher muito talentosa que vem se destacando também nesse universo musical, que é nada mais, nada menos que a cantora Marcela Teles, ela que esteve com a gente no ano anterior e está conosco novamente. Marcela, muito obrigada. Que bom ter você aqui com a gente.
1: Oh, coisa linda, obrigada. É uma honra. Fernanda, eu fico emocionada sempre quando você me convida, porque realmente é uma satisfação estar com vocês aqui na rádio.
0: Que coisa boa.
1: Muito bom.
0: E aí a gente vai conversando então e cantando também. E aí, qual é a primeira música, hein? Pra gente já começar nessa abertura, nessa pegada boa.
1: Vamos lá. Nós estamos no período do forró.
0: Sim.
1: E assim, como vocês sabem, eu faço meu show super eclético.
0: Sim.
1: Hoje, né?
0: Sim.
1: Só que nesse período do forró, é 80% é forró, porque a data pede, né?
0: Sim.
1: Aí tem muito forró. Aí a gente vai começar, eu já até mandei aí pro rapaz.
0: Sim.
1: Só que é três pegadinha uma na outra, viu?
0: Certo. Aí, fica à vontade.
1: Vamos embora?
0: Vamos.
1: Arrochar?
0: Vamos, vamos sim.
1: Eita,
0: as melhores.
1: Essa composição é de Marquinhos Maraial.

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Bom demais. Mais um sucesso. Pra gente curtir, recordar o melhor forró das antigas. Marcela Telles.

0: Muito bom, muito bom.
1: Foi bom demais.
0: Foi sim, a Rafa faz parte também, é, né?
1: Acontece. É porque o nosso VS que a gente trabalha, a gente tirou porque fica muito comprido. E a gente, como trabalha com clássicos e sucesso, a gente quer fazer todos em um show. Sim. Aí acaba que a gente só faz uma parte. Não sei se você percebeu, a gente só faz uma parte de cada música. Sim. E é muitas das vezes só uma vez o refrão de cada música.
0: Sim, sim.
1: Só que nesse tá dois.
0: Ah. Acontece. E aí, Marcela Teles, você que vem se destacando, né? Desde que você começou, então, voltou, né? O retorno dos palcos e tudo mais. E como é pra você, então, né, lidar com, vamos dizer, com esse reconhecimento de você ir comprar pão, de você ir numa Center, de você fazer alguma compra básica e alguém gritar: ei, Marcela, vi seu show, fui até seu show, né, prestigiei. Como é pra você esse sentimento?
1: Ô, gente, eu fico tão emocionada, de verdade, que eu fico sem acreditar.
0: Sim.
1: Quando o pessoal chega e faz: é Marcela Teles, eu faço sou. Aqui eu sou só Marcela. Marcela Teles no palco.
0: Sim.
1: Mas aqui eu sou super de boa. Eu sou tão de boa que muita gente nem me conhece, Fernanda, porque do jeito que eu tô, se eu me levantar, eu vou comprar um pão.
0: Sim.
1: Eu vou no mercado. Só conhece realmente... quem convive comigo, né? Assim, sim, conhece a voz e já sabe meu jeito, mas eu ando meia jogada. Às vezes não, às vezes sim. Teve um dia que eu fui comprar um tecido, eu não lembro nem como foi o nome da loja. Aí eu fui pagar e o dono da loja ficou olhando pra mim. Aí olhava e tirava a vista, olhava de novo e disse: deixa eu fazer uma pergunta pra você. Eu disse: faça. Ele disse: você é cantora? Aí eu disse: sou. Ele disse: você é Marcela Teles, né? Eu disse: eita, velho, me descobrisse, sou. Ele disse: é porque, assim, no palco a gente deve ser com muita roupa, brilhando, penteado, maquiagem. Mas no dia a dia você é bem normal, né? Eu digo: sou igual a todo mundo, sou bem simplona. Simplona. Vou agorinha pro Moda Center. E eu amo esse reconhecimento das pessoas. Amo o carinho, a forma como me tratam.
0: Sim.
1: Eu fico muito apaixonada. Do jeito que eu tô, abraço, dou beijo. É isso.
0: E aí, também nesse momento, né? Nesse período de São João, mês de junho, agonia. Como é que tá a tua agenda? Conta pra gente.
1: Tá bem corrida. Bem corrida, graças a Deus. É o período que a gente mais trabalha. Tanto o pessoal da confecção aqui em Santa Cruz, né?
0: Sim.
1: Como acho que os músicos também, né? Os cantores, que é o período do junino e o período de fim de ano. E a gente trabalha bem, graças a Deus. Estamos trabalhando aí, fazendo um showzinho particular, algum show nas prefeituras, alguns shows em barzinho, que a gente também faz. A gente não deixou de fazer barzinho, a gente faz barzinho, faz tudo. Oxi, chama aí pra ver. A gente vai até o aniversário. O povo morre de rir comigo. Porque eu digo: minha gente, chama aí pra fazer pelo menos o aniversário do cachorro.
0: É. Ei, mas o aniversário é muito bom.
1: É demais.
0: Muito bom, muito bom.
1: É diferente. O nosso show.
0: Eu já pude prestigiar aí o aniversário. Aí fala de Samuel.
1: Foi.
0: Nossa.
1: Meus amigos, o melhor espetinho da região, espetinho do Pelé. Um abraço. Alô, Samuel.
0: Samuel, levadinho. E aí, Marcela?
1: Samuel é empreendedor, viu?
0: É.
1: Vai ser rico aquele menino.
0: Vai. E aí, Marcela Teles, também nesse período, né? Você ressaltando aí nessa questão de estética, como é pra você? Você sente, de certa forma, uma pressão pela sociedade? Ah, você é cantora?
1: Isso.
0: Eu acredito que sempre tem uma pressão também sobre a mulher em si.
1: Tem,
0: né? Tipo, você tem que estar arrumada, você tá com a unha feita.
1: Isso.
0: E aí, como é que você lida com isso? Tendo em vista também que, há um tempo, você passou por um processo de emagrecimento,
1: foi,
0: né? Desse autocuidado ali também, de voltar à atividade física.
1: Perdi 10 quilos.
0: Como foi esse momento e essas cobranças também externas?
1: O pessoal cobra bastante, principalmente minha filha.
0: Sim.
1: Ela diz: mãe, a senhora é uma figura pública. Uma figura pública não pode sair parecendo uma louca, não. Digo: mulher, é o meu jeitinho meio de ser. Às vezes eu realmente tô muito corrida, eu digo: não vou nem me ajeitar. Do jeito que eu tô, assim, arrumando a casa, eu saio. Mas eu sinto que realmente, em cima da mulher existe uma cobrança de você estar bem apresentável. E na verdade, Fernanda, o que a gente realmente reconhece é que uma presença marcante é uma presença.
0: Sim.
1: A gente tem que estar, né, bem,
0: sim,
1: elegante. Às vezes eu não tô, não, mas eu chego. Do mesmo jeito.
0: Sim.
1: E sobre o meu emagrecimento. Eu fiz um audiovisual com a Adriana Marley. Quando eu me olhei no audiovisual, parecia estar grávida. E me perguntaram.
0: E mas foi.
1: Foi. Fiquei morta. Eu, vovó, perguntando se eu tava grávida. Aí eu disse: véi, eu tô muito gorda. Eu tô tão gorda também, eu tava muito inchada, né?
0: Sim.
1: Porque as pessoas que me conhecem sabem que eu gosto de tomar uma cervejinha, tomo uma dosinha de uísque.
0: Sim,
1: é,
0: sim.
1: Faz parte.
0: Sim.
1: Aí o que acontece? A gente que é mulher, a gente tem mais sensibilidade de ficar
0: sim.
1: gorda do que homem.
0: Sim,
1: eu
0: claro.
1: Não entendo que um homem bebe cachaça de manhã até de noite e fica... um palito. A mulher, se beber mais um pouquinho ou se comer fora do normal, já engorda. Quando eu olhei, meu audiovisual estava muito acima do peso. Estava 10 quilos.
0: Sim.
1: E parecendo grávida. Aí eu disse, eu vou botar o menino pra fora. Aí eu fui, não me conformei.
0: Sim.
1: Comecei a subir o cruzeiro, fiz umas dietas loucas. Consegui emagrecer. Perdi 10 quilos e tô bem. Tô tentando manter, que o difícil não é perder, é manter.
0: Verdade.
1: Meu Deus do céu. Hoje eu comi um ovinho mexido com uma farinhazinha. Foi praticamente meu almoço. Comi um pouquinho, 2 colheres de arroz e 2 colheres de feijão. Pronto, já tirei. Eu como assim. Hoje em dia eu me eduquei. Eu faço uns regimes loucos. Passo 2, 3 dias, como direitinho. Aí depois eu vou, dou uma secada, tá entendendo? Eu digo, eu vou enlouquecer meu sistema. Depois do sistema doido, ele acostuma, não me deixa gorda de novo.
0: É isso aí, olha só, a gente tá aqui com o nosso ouvinte Teteca. No teu repertório, Marcela, tem a música Miúsa de Magníficos?
1: Tem agora. Bota aí, pra nós ver.
0: Bota aí. Pois é, certeza. Gente, ao vivo é isso. Pra você que está nos ouvindo também, estar nos acompanhando através do nosso canal do YouTube, você pode, então, também estar pedindo sua música, né? Se a gente encontrar, dá certo. Você pode mandar sua mensagem através do nosso WhatsApp, que é o 819-8785-5687. E pra você que está sintonizando agora, nesse momento, a 88,9, a nossa sintonia, você pode também estar participando. Mas, ó, você está ouvindo agora o programa Estação Forzeira, esse programa que já vem há alguns meses, sendo que nesse mês de junho está exclusivo, então, para as participações ao vivo. Ontem tivemos nosso arraiá e transmitimos por aqui também, foi uma resenha, viu, Marcela Teles?
1: Era pra estar aqui, não acredito, velho.
0: Tudo bem, mas eu prometo que próximo ano eu vou convidar você.
1: Me chame, que eu gosto.
0: Olha, foi bom, foi forró até umas horas. Eu tive que ir embora mais cedo, porque eu até brinquei dizendo que meu menino tava chorando. Eu precisei ir embora mais cedo, eu fui embora indo 9h30 e ainda tava rolando forró. Eu fiz, gente, eu não posso ficar até mais tarde, mas pense, é muito animado.
1: É duas coisas que eu digo que não pode acabar, é o forró e a cachaça.
0: Eita.
1: Tem que ser muita!
0: Pois
1: tem que ser muito!
0: Vamos embora, então?
1: Vamos curtir!

0: Tem outra emendadinha nessa, né?
1: É isso.
0: Essa é a minha amiga Fernanda, ela fica cantando aqui, viu, gente? E cantou comigo. Pra vocês que não sabem, ela canta comigo, sempre quando eu vejo.
1: Mas é isso aí. Qual você gostaria?
0: Você é verdadeiro amor?
1: Eita, verdadeiro amor.
0: Pessoal pede bastante.
1: Sim, acredito que a sua voz também, ela já traz essa nostalgia de forró das antigas.
0: É.
1: Né? Você lembrar da banda Magníficos também, daquelas que marcaram também a época, marcaram também a banda.
0: Na verdade, eu comecei com o forró das antigas, né? Eu fui pro eclético por quê? Pessoal, quando... Agora não, agora é forró. Quer forró, louco pro forró. Sim. Agora, se eu cantar Atirei o Pau no Gato, tem que ser Atirei o Pau no Gato no forrozinho. Sim, tem que ser no forró. Porém, chega determinadas épocas que o pessoal diz: Marcela, tu canta Minha Pequena Eva?
1: Eita.
0: Marcela, tu canta Garçom? Ô Marcela, tu canta Belchior? Ô Marcela, tu canta Ana Carolina? Aí eu digo, peraí, vou fazer um show bem eclético. Canta até Raul Seixas.
1: E aí também uma dúvida. Quando vem pra esse show privado, Marcela, o pessoal pede o repertório à risca? Como é que funciona?
0: Eles têm uns que pedem muito à risca. Mas
1: é
0: assim...
1: Tipo assim, eu quero tal música.
0: Isso. Aí, assim, o que eu sempre falo. O nosso show é eclético, o nosso show é montado. Hoje a gente trabalha com banda reduzida por conta de músicos, né? Que a nossa cidade realmente é muito carente de músicos. E conta de preço, valores. Porque tudo que é mais, carestia mais, né?
1: Sim.
0: Aí o que acontece? A gente tem um estúdio, Estúdio X. Aí meu marido é o produtor. Ele faz a gravação de guitarra, baixo, bateria. Bateria não, porque a bateria já é sempre ao vivo. O show tem que ter uma bateria. No mínimo tem que ter uma bateria ao vivo. Mas bota sanfona, teclado, bateria... percussão, instrumento de sopro, enfim, tantos outros. Aí, ao vivo mesmo, show ao vivo em si, é bateria, guitarra e na voz, eu na voz. Aí, às vezes, o pessoal pede: ô Marcela, coloca mais músico porque o palco fica melhor, o show fica melhor. Aí a gente faz sanfona, bateria, baixo, porque tem que ter um baixo ao vivo também, que é total, faz muita diferença um baixo ao vivo.
1: Sim.
0: Aí a gente já vai eliminando, porque a gente também trabalha com multipista. Aí o nosso VS é ele que produz, aí ele é aberto. Aí no caso, o músico que for, ele multa lá. Sim. E o músico faz ao vivo. Sim. Aí o músico não foi, tipo o sanfoneiro não foi. Aí coloca o VS do sanfoneiro, tocando sanfona. Parará, parará, os forrozinhos, entendeu?
1: Sim.
0: E, enfim, é assim que a gente trabalha na... hoje, né? Com a nossa facilidade com o VS. É uma... Como é que posso falar? É uma ajuda. Uma ajuda. Sim. É uma ajuda. É isso, uma ajuda. Faz parte.
1: Entendo.
0: Hoje faz parte.

0: Acho que é porque também, além disso, né, eu sou muito fã.
1: Você gosta.
0: Eu adoro, adoro muito. E aí, olha só, tem mensagens aqui dos nossos ouvintes. A Sandrinha Lima aqui de São Miguel. Marcela, além de linda, tem uma voz lindíssima.
1: Ai, meu Deus.
0: Eu queria que ela cantasse.
1: Eu fiquei emocionada.
0: Eu queria, sério, que ela cantasse a música que ela cantou com Edu e Maraial. Ela arrasou, viu? Um cheiro pra ela. Pois é, um beijo, Sandrinha. Muito obrigada pela sua audiência. E pra você que tá nos ouvindo nesse momento, quer pedir uma música? Você pode ficar à vontade. Manda aí sua mensagem através do nosso WhatsApp, que é o 819-8785-5687. Dá certo essa?
1: Dá, mas eu creio que não vai ter aí no...
0: playback,
1: no,
0: né?
1: No playback aí. Era pra ter trago. Na verdade, o pessoal gosta muito dessa música. E tu acredita, Fernanda, que eu não tenho ela no meu repertório?
0: Não.
1: Eu tenho que levar uma rapada na cara pra aprender. Pra eu aprender. Declaração de amor, mas é do Imaraial. É. É muito bonita. Eu tive a honra de gravar com eles. Na verdade, Fernanda, quando me convidaram, né? Eu pensei, cá comigo. Estão me chamando pra, tipo, uma troca de roupa, né? Eles vão trocar roupa. Aí Marcela, pra o palco não ficar vazio, Marcela canta. Aí eu imaginei isso.
0: Sim.
1: Aí quando eu cheguei, aí ele disse, não, você vai cantar com a gente. Aí canta essa música. Aí eu, tá bom, que bom, vou cantar, com certeza. Aí a gente foi e cantou ela. E com o passar dos dias, aí meu esposo chegou e disse, tu não sabe, a tua música tá no DVD. Eu digo, mentira. Mentira, eles foi, gostaram e botaram no DVD. Eu digo, passada, de chapinha estou. Fiquei muito feliz e honrada pelo convite, né? E assim... Você olha a página desses caras, né? Principalmente de Marquinhos. De Edu também. Marquinhos e Edu é dois compositores gigantescos do nosso Nordeste. Aliás, do nosso Brasil. Muitos cantores do Brasil nacional gravam as músicas dele. E eu tive a honra de gravar com eles.
0: Com eles, que maravilha.
1: Ou é alto demais, velho? Tu mata a cantora? É,
0: tudo bem. As oportunidades que a vida traz pra gente, né, Marcela? É. Acho que tudo que é nosso dá um jeito de nos encontrar.
1: Exato.
0: Eu acredito muito nisso.
1: Eu também acredito muito nisso. Ele, tudo que é nosso, ele chega. Ele dá um jeito de nos encontrar.
0: Verdade. Ó, nesse momento, são 5 horas mais 36 minutos. A gente vai pra um breve bloco de apoios culturais. E aí a gente volta em instantes. Pra você que está nos ouvindo e quer participar, manda aí sua mensagem através do nosso WhatsApp. Estamos também ao vivo no Instagram. É, estamos ao vivo aí no nosso Instagram, então você pode nos acompanhar @radioestacao88.9. Voltaremos em instantes, tá? Não sai daí, não.
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0: Muito bom, estamos de volta. Agora, nesse momento, são 5 horas mais 44 minutos. 5h44, para você que está sonizando agora 88,9, você está ouvindo, então, Estação Forrozeira, o melhor do forró para você. O nosso Estação Forrozeira de todo finalzinho de tarde, mas nesse período junino, nesse mês de junho, de uma forma mais especial, com participações ao vivo. E hoje estamos recebendo, então, a cantora Marcela Telles, né? Marcela Telles pelo segundo ano, então, aqui na Rádio Estação. Que maravilha ter você aqui com a gente. De antemão, eu fico assim, lisonjeada, né? Em receber você, pelo carinho que você tem com a gente também.
1: Eu fico mais, você sabe, eu amo você, eu sou sua fã.
0: Ah, então eu também sou a sua. É recíproco entre essa admiração. E aí, Marcela, eu queria falar um pouquinho. O tempo tá passando tão rápido,
1: nossa. Passou, nossa, véi.
0: É só ter forró, eu falo isso todos os dias. É só ter forró, pronto. É só ter forró que começa então a passar rápido dessa forma. E aí quando chega nesse período também, né, gente, é um aconchego, o forrozinho traz um quentinho pro coração, é. E aí vai juntando comida típica também. Nossa, hoje
1: essas músicas que a gente canta já sente o cheiro do milho assando.
0: Sim, sim. Ou então daquele clima frio, de, né, você dançando forró. Nossa, que você nem soa de tão frio que fica. Mas Marcela Telles, conta pra gente um pouquinho também da tua participação no Forró da Ema, né? Como é que você se sente quando você pisa no palco da Ema? A Ema que já vem trazendo essa tradição mais cultural, mais regional também. É. Daquele forrozinho bom, arretar no forró mais rápido também. Como é pra você?
1: É uma satisfação enorme, assim, pra o artista, né?
0: Sim.
1: É, tá ali na Ema. Por quê? Porque é o palco cultural, como você, sim, falou, que abrange o pessoal mesmo.
0: Quer dançar.
1: Exatamente. E quer dançar mesmo. E quer curtir. Sim. Até. Aí a energia é diferente lá. De verdade. É bom. Eu gosto bastante.
0: E aí.
1: Eu vou estar lá dia, sim, 14.
0: Isso.
1: Dia 14.
0: Eu fiz a programação. Aí eu fiquei, nossa, que coisa boa. Mas aí você se sente assim. Vamos supor, qual seria uma palavra interessante pra trazer, mais inferiorizada por estar na Ema ou não?
1: De jeito nenhum. Pode me botar debaixo dali do banco com a lona coberta pra ver se eu não canto.
0: Já isso tem, é muito importante, né? Não, quando a gente, amiga, gosta. Exato. E a gente tá ali mesmo, assim, não, aqui eu me garanto, mas aqui eu represento o que eu gosto, o que eu faço, também com
1: o
0: satisfação.
1: O artista vai aonde o público está, independente onde ele esteja, o artista, ele tem que estar lá. Aí se dizer assim, não, eu vou cantar no palco principal ou no palco menor, se eu for pro palco menor, vou me rebaixar, alguma coisa assim. Jamais. O público, ele, quando ele quer lhe ver, ele vai pro palco grande ou palco pequeno. Às vezes você até consegue ir pra um palco, sim, grande, mas o público, não, ele não vai. Ele vai ver um artista grande. O palco é grande.
0: Sim.
1: Vai,
0: sim,
1: querer um artista nacional. Não vai. Em geral, o pessoal que vai ver o artista regional, ele vai pra um palco cultural, um menor.
0: Muito bom. E aí, Marcela, também nessa questão da gente vem pra um show, como é que você lida, né, com a tua apresentação? Cantando na tua terra e cantando fora dela. É o mesmo frio na barriga? Você se sente mais acolhida na sua terra? Você se sente também o mesmo acolhimento em outra cidade? Como é que pra você se prepara emocional? Acredito que a gente precisa ter ali um manejo, né? Até porque se você ficar com muito medo, acho que a voz dá uma tremida.
1: É isso.
0: Né? Então, como é que você se prepara também pra subir aos palcos e como você percebe essa receptividade?
1: Eu acho interessante, o pessoal me pergunta, como é que tu faz, Marcelo? Eu digo, ó, primeiro entregar a Deus, né? Eu oro, faço minha oração, Senhor, que seja tudo pra honra e glória do Senhor. Embora, assim, como muita gente diz assim, mas Deus não tá, né? Deus tá em todo canto. Licença, obrigada. Enfim, resumindo. como eu me preparo? Eu oro, tomo uma lapadinha de uísque pra relaxar, depois, sim, que eu tô relaxada, acabou, fiá. Abraço todo mundo, beijo todo mundo e faço o show belíssimo. E assim, como você falou, como é que eu sou acolhida fora? Rapaz, eu ultimamente tô indo pra Taquaritinga, Toritama, Caruaru. E assim, o pessoal tem me recebido com tanto carinho que eu fico até. Esse dia mesmo eu tava lá na Vila do Socorro. Menino, quando eu vi aquela multidão, tudo querendo foto, tudo querendo que eu canto, cantando comigo, aquela energia boa, eu disse, meu Deus, eu fico tão feliz que eu nem acredito. Sério.
0: E aí, assim, já teve algum momento nessa tua vivência no palco de alguém não gostar do seu show?
1: Já.
0: E aí, como foi que você, assim, você meio que lidou com essa situação? Até porque eu acho que você percebe ali, né? Você
1: percebe,
0: tá ali cantando.
1: É,
0: e você percebe uma cara com uma cara um pouco diferente, né? Olhando estranho. Como é?
1: E tem gente que fica com raiva se pedir uma música e você não souber. Oh, meu amor, não sei não, mas eu vou aprender pra, sim, cantar pra você.
0: Sim.
1: Eu tô ganhando calma, ganha a menina, acabou.
0: É,
1: ganha
0: isso.
1: O pessoal, é.
0: Tem que aprender a lidar, né?
1: Exatamente. Tem que ter armanha.
0: Quem não tem armanha não entra, não. Né?
1: Vai que dá, às vezes a pessoa fica meio chateada, assim, de eu tô fazendo tanto, tô dando tanto o meu melhor e tem gente ainda que não tá gostando, velho. Não, não acredito nisso, não. Aí eu faço, aí vem, aí eu digo, ó, na próxima eu garanto, eu prometo que eu vou fazer o que você pedir. Pronto, acabou.
0: Muito bom, muito bom. Vamos de música?
1: Vamos?
0: Vamos? Vamos com aquela?
1: Eita.

0: bom, muito bom, muito bom. Nossa, finalizando nossa estação forrozeira de hoje com Marcela Teles. Que maravilha, Marcela. De antemão, muito obrigada mais uma vez.
1: Vou botar meus óculos agora.
0: Ponha, ponha. Que bom ter você aqui com a gente. Conta aí pra gente transar com chave de ouro, né? Conta aí como é que a gente faz pra contactar você, né? Pra contratar aí pra um show, pro aniversário. Gente, aniversário é muito bom. Aniversário com música é ainda melhor, né? O aniversário em se comemorar a vida, comemorar um novo ciclo. Com música boa, né? Onde você pode aí conversar, montar seu repertório. É, dá muito certo.
2: Como eu sempre falo, a música, ela é alegria.
0: Sim.
2: A música, ela transforma o local, o ambiente. Ela renova as células, ela faz do doente ficar bom. Sim. A música é essencial na vida da gente, pode ter certeza. E pra me contratar, lá no Instagram é Marcela Teles, _ cantora. Lá tem um link que vai pro WhatsApp. Aí você só vai falar comigo lá, fala comigo, chama pra fazer a festa. Aniversário, casamento, formatura, aniversário do cachorro, o que você quiser comer. O que você

0: quiser comemorar, pode me chamar. As confraternizações de final de ano já tô fechando. Chama aí pra gente fazer a festa, viu, minha
1: pois
0: gente?
1: É, que maravilha.
0: Eu quero é festa.
1: Muito bom. Então, muito obrigada, Marcela. Seja muito bem-vinda sempre. As portas aqui da Rádio Estação estarão sempre abertas pra receber você em qualquer momento, não só nesse período junino. Mas, Fernanda, eu queria fazer uma participação. Pronto, você faz uma participação.
0: Coisa linda. Muito obrigada. Deus abençoe, Fernanda. Que Deus conceda muitos anos de vida com saúde, com essa alegria que você transmite, com essa paz, essa energia maravilhosa que você tem. Como eu já falei antes e vou falar de novo, eu sou até suspeita pra falar, mas eu sou super sua fã.
1: Ah, muito recíproco, muito obrigada. E é isso, minha gente. A gente vai se finalizando então aqui, né? O tempo não é nosso amigo. Então não. Vamos finalizando por aqui, né? E claro, falar pra você também dessa questão do São João. 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Inclusive, já vou pegar a minha também essa semana pra gente já dar aquele esquenta, porque sábado, dia 13, a gente já começa, então, aqui, nossos preparativos pra nossa cobertura do São João da Moda 2026. 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Então, todos esses parceiros com a gente, trazendo, então, fazendo com que tenhamos a melhor cobertura pra você aqui na 88,9. Vou ficando por aqui, né? Já sobrepondo aqui o tempo, mas amanhã temos um encontro a partir das 5 horas da tarde. Quem vai estar com a gente é o Elivelto Nunes. Então, ó, muito forró pra você. Um cheiro e até amanhã.
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Não foi fácil chegar aqui, porque são muitas coisas que vêm pra gente querer desistir, né? Mas eu creio que eu tô aqui por um motivo muito especial. Eu quero que a vontade de Deus seja feita, né? Eu vim com meu coração preparado para isso, para aceitar de bom grado que o Senhor tiver para mim nesse momento.

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1: Quem acredita que o processo não mata aí, levanta a mão. Tudo tem propósito de Deus. Talvez isso que você esteja passando seja difícil, mas Deus tem um propósito nisso.

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3: 6:56.
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1: Fala pessoal, saudações empreendedoras e hoje a gravação de mais um podcast Papo do Empreendedor. E hoje eu vou ter um grande convidado aqui, literalmente, né? E esse podcast tá tendo uma repercussão tão importante no meio, porque a gente tem trazido informações, cases de sucesso e dicas para você, pequeno empreendedor, você que quer entrar no mundo de negócio, né? Assiste a gente, que a gente tem muita gente bacana lá dando informação. E aí o intuito é esse mesmo, dividir conhecimento. E hoje, o nosso convidado, eu vou precisar ler aqui o currículo dele, tá? Mas ele é um grande convidado, ele... que é palestrante há mais de 15 anos, formado em gestão de pessoas, negócios e marketing, especialista em autopotencialização e atendimento ao cliente, premiado no desafio Sebrae e ganhador do prêmio internacional Top of Mind em comunicação criativa. Palestrou em Portugal, Inglaterra, Reino Unido, foi gestor de uma das maiores instituições financeiras do Brasil, diretor de cinema, sócio da Brainstorm Criatividade e Cine Filmes Brasil, além de mágico, hipnólogo, que utiliza essas habilidades para desenvolver pessoas de negócio. Eu cansei agora aqui de ler aqui o currículo dele, né? E hoje a gente tem um tema importantíssimo, gente. Qual é a importância da boa comunicação no negócio? Roberto Montanha, obrigado, meu amigo, por estar aqui presente nesse podcast.
2: Eu que agradeço estar perto de vocês. Eu aprendi desde criança que meu pai sempre falava: vá para perto das árvores que dão sombras e frutos, que é lá que você vai aprender o que precisa ser feito na sua jornada. Então eu estou muito feliz de estar aqui com a sua audiência, com as pessoas que já te acompanham e pela sua história, pelo que você tem construído aí também na sua jornada. Então para mim é um prazer enorme. E o

0: currículo, mandaram eu escrever, aí eu escrevi.
1: Rapaz, antes da tarde a gente começar a bater esse papo sobre comunicação, eu queria deixar registrado aqui que eu conheci você através de uma palestra que você realizou, né, uma das nossas empresas, e eu fiquei muito feliz e assim, muito emotivo, né, todo mundo chorou naquele dia, né,

0: Eu é que agradeço por você e sua equipe me dar a oportunidade de realizar parte do meu sonho. Então, a palavra também é gratidão. Eu acho que eu não sou um cara religioso, mas eu tenho Jesus Cristo Nazaré como meu grande guia e como meu grande mentor, né? Então, eu tento, no máximo da minha vida, na retidão das nossas condutas e atitudes, tentar ser próximo daquilo que ele foi enquanto homem. E ser seguidor é justamente fazer aquilo que a gente aprende com as atitudes e condutas. Então, eu agradeço também, eu acho que ele aproxima as pessoas de bem e de bons costumes para que a gente possa ter, de fato, aí na jornada esse aprendizado com essas pessoas. Então, eu que agradeço, eu tô muito feliz de estar aqui hoje com você.
1: Imagina. E hoje a gente vai falar um assunto, Montanha, sobre comunicação. Hoje a gente vê, antigamente, o que é que acontecia? As empresas eram muito preocupadas em comunicar, né? Em fazer uma publicidade, fazer uma propaganda, criar estratégias de marketing, né? E se comunicar, né? Também hoje, o que é que a gente observa? Que os CEOs, os proprietários, os donos de empresa, eles começaram a colocar a cara no negócio, né? E aí entra a comunicação, não só da empresa, mas também das pessoas físicas por trás dos CNPJs, né? E eu acho isso importantíssimo. Eu também vou dizer a você que é um desafio para mim, a gente estava até conversando um pouco antes, que é desafiante para mim. Mas eu vejo que é a importância de comunicar, né? E a gente vai falar sobre isso hoje. E a gente começa hoje, eu começo agora falando sobre qual é a importância da comunicação no mundo dos negócios.
0: O tema comunicação, ele acontece desde que o mundo é mundo, desde que as pessoas precisaram se comunicar pela primeira vez, lá do tempo das pedras, né? Um bebê, quando nasce, ele precisa se comunicar e tudo é comunicação, desde a comunicação não verbal. Então, ela é importante em qualquer lugar da sua vida, na sua vida pessoal, na sua vida profissional e principalmente nos negócios. Isso que você falou é uma coisa muito importante, das pessoas estarem querendo mostrar também a cara por trás das marcas. Tem uma frase, um dia desse eu conversando com o Júnior Oliveira, que é meu sócio, inclusive está aqui no estúdio, ele tem uma frase que eu acho muito legal que ele fala, que as pessoas não fixam as suas ideias ou querem saber a história da marca. Eles querem saber a história de quem construiu aquela marca. E se você for pegar as principais marcas do mundo, as pessoas têm uma pessoa por trás que construiu aquilo e termina aquela pessoa ficando até maior do que a própria marca. O que acontece é que, desde que a gente se entende por gente, o mundo vem passando por revoluções. E a gente vê a revolução tecnológica, a idade da pedra, aí vem agora a revolução, a gente tá na geração T, né, que é a geração transformacional e também tecnológica. E eu tive a oportunidade de viver o mundo analógico também, então a gente sabe muito na prática como é que funciona. O que acontece é que cada revolução dessa existe uma recodificação. E cada recodificação dessa, se a pessoa não é Pablo Massal, mas se você não pegar o código dessa recodificação, você termina não se adequando ao que o mercado está trazendo agora. Sim, as pessoas querem saber sobre histórias. Sempre quiseram saber sobre histórias. A gente aprende desde criança sobre história. Até ter medo de alguma coisa. Quando a mãe contava e falava assim, cuidado com o bicho papão, o velho do saco. Sempre tinha uma história por trás daquilo que conectava a gente ou num conflito, ou numa história de um herói. O que acontece é que o mundo está mudando a forma como se comunica. E hoje, no mundo dos negócios, é necessário que você faça com que as pessoas vivam a experiência da marca. Antigamente existia uma compra muito forte pelo status de ter aquele produto.
1: Era o produto que falava, né?
0: Exatamente. Era o produto que falava com as pessoas. E hoje mudou tudo. Inclusive, só pra gente ver essa analogia, sim, de quanto é importante a comunicação do teu negócio, da experiência que ela proporciona. Antigamente a gente tinha um conceito de família, por exemplo, onde o pai, o senso masculino, ele era O principal da casa. Então, por exemplo, eu lembro que meu pai, quando a gente ia comer, o melhor pedaço de carne era dele, o refrigerante, o primeiro gole era dele. Então, hoje mudou de que forma? O centro deixou de ser o pai e de ser a mãe para ser os filhos. Então, primeiro o pai e a mãe abastecem o filho do que ele precisa e se sobrar, sim, o pai e a mãe comem. E isso acontece também nos negócios. Então, a comunicação, ela passa por essa transformação e essa recodificação, e ela é muito importante para que a pessoa entenda como que eu vou me comunicar com as pessoas. Ó, por exemplo, o que a gente está fazendo hoje aqui é uma recodificação, sim, da comunicação. A gente está falando de negócio, mas muito mais do produto, a gente está falando da pessoa que constrói esse negócio. Então, o marketing, a comunicação, principalmente a comunicação assertiva, que é aquela que você vai conseguir atingir todo o seu público, é exatamente isso. É a importância de você entender o seu segmento, o seu negócio, mas principalmente saber comunicar.

0: Comunicação não é você falar o que a pessoa quer escutar. É você falar e ela entenda o que você precisa que ela entenda. Esse é o grande segredo da comunicação.
1: Comunicação, ela é um dom ou ela pode ser aprendida? Porque a gente vê, né, que assim, eu conheço algum, na história da humanidade existiu grandes oradores, né? Antigamente se via aqueles oradores daquela forma, né, de se expressar. E você vê que tem muita gente que hoje tem um dom, nasce com o dom da comunicação. Mas a comunicação, ela pode ser aprendida?
0: Sim, totalmente. O que acontece é que existem pessoas que têm uma habilidade maior de se comunicar, mas ela tem que ser aprendida, mesmo você tendo habilidade. Então vamos pegar um exemplo de um músico, por exemplo. O músico, ele tem uma habilidade, uma musicalidade, ele consegue escutar melhor, às vezes ele tira uma nota, ele é autodidata, mas ele tem que estudar. Ele tem que estudar a melodia, ele tem que entender o que é uma nota, onde se encaixa, qual instrumento que é melhor para ele. A mesma coisa é a comunicação. Vão ter pessoas que, por algumas crenças limitantes, vão ter dificuldade de se comunicar mais do que as outras, e elas criam um rótulo para elas, que ela fala assim, eu tenho dificuldade de me comunicar, aí eu tenho medo de falar em público. E, na verdade, ninguém tem medo de falar em público, né? Não sei se você sabe disso, ninguém tem medo de falar em público.
1: Não fala isso não, porque aí você vai ter que desconstruir isso aqui dentro da minha cabeça agora.
0: Exatamente. Falar um pouco sobre isso. As pessoas não têm medo de falar em público. As pessoas têm medo de falhar em público.
1: Ah.
0: O grande medo das pessoas...
1: Ela ser julgada, né,
0: por aquilo. Exatamente. E ela tem medo que isso... cria uma reputação negativa em relação à capacidade dela de fazer qualquer coisa. Então, na verdade, o grande segredo para se tornar um comunicador, uma comunicadora que consiga envolver as pessoas, primeiro ela precisa entender de pessoas. Primeiro ela precisa entender dos seus interlocutores. E o que é que funciona para que você crie uma conexão com essas pessoas e as pessoas entendam a sua mensagem? Então você tem que investir... em entender sobre arquétipo, você tem que entender sobre como que as pessoas recebem, né? A gente existem dentro da comunicação as pessoas que são auditivas, as pessoas que são visuais, as pessoas que são sinestésicas, são os padrões neurais. Você precisa entender sobre isso. E como é que você entende? Treinando, estudando, procurando profissionais que podem te ajudar nessa jornada. Mas todo mundo tem a capacidade de se tornar um comunicador extremo. E quando a gente fala de comunicador extremo, eu tô falando que um gago pode ser um comunicador extremo. Eu posso falar que um surdo pode ser um comunicador extremo. Qualquer pessoa que tenha qualquer dificuldade na crença de que a comunicação é apenas a fala, pode se tornar um comunicador extremo. Eu tenho uma coisa que eu sempre falo para as pessoas, inclusive foi motivo de discussão esse final de semana, junto com os amigos meus lá da época da faculdade. Amigos intelectuais, alguns cientistas, e eu falando que independente do quanto que você estude, a comunicação... ela é 70% do processo, muito mais do que o próprio conteúdo. Então é necessário que você tenha conteúdo, porque se você, por exemplo, for num restaurante que a comida é ruim, por si só, qualidade deixou de ser diferencial competitivo. Então se você não tiver qualidade no seu produto, por si só, você já está acabado. Uhum. Agora, como a obrigação é ter qualidade no que você entrega, a forma com que você entrega vai ser o diferencial de qualquer outra empresa. E a forma é pura comunicação. É a forma com que você escolhe a cor da sua logo, é a forma com que você entrega a comunicação no seu Instagram, é a forma com que as pessoas vão te ver. E a pessoa se torna um comunicador extremo quando ela se torna desejada e irresistível.
1: E interessante que a gente, no mundo hoje, né, digital, onde os influencers têm uma influência, né, muito redundante, mas assim, o influencer tem essa influência na tomada de decisão de compra de muita gente.
0: Sim.
1: Você vê que grandes canais, como as canais de TV, precisaram passar por uma remodelação, porque eles estavam perdendo o mercado para as pessoas que tinham um celular na mão e um tripé para colocar lá e para falar. Então o cara estava tendo um poder de comunicar da forma que aquele público gostaria de ouvir, eu acho que é isso que você...
0: Isso.
1: Né, entendendo ali aquele nicho e fazendo com que grandes empresas como a Globo, você está aqui, pudesse mudar daquele o modelo como comunica, porque estava perdendo espaço para essas pessoas. E aí acho que é muito disso que você está falando, como é que aquelas pessoas estão fazendo isso, né? Como é que aqueles comunicadores, aqueles influencers, porque a gente deixa, cada um é um influencer, né?
0: De fato,
1: do que você acredita, da sua posição.
0: Né? Independente do serviço, independente do produto que você ofereça. O que as pessoas precisam entender sobre comunicação é que aquela pessoa se torna uma referência para outra. E ela se torna uma referência, por quê? Porque o conteúdo dela é claro e ela consegue se conectar diretamente com aquela pessoa. Por isso que vão ter influencers que você vai olhar e vai dizer, cara, que conteúdo horrível. Eu nunca compraria um produto, porque ele não está no seu nicho. Então, qual é o segredo? É você nichar o seu público e entender o seu público. Por isso que é importante entender sobre arquétipo. Para quem não conhece arquétipo aí, já coloca aí para estudar o que é arquétipo, porque é a sua personalidade e o seu avatar. Então, por exemplo, se eu sei que aquela pessoa, ela é uma pessoa que tem um arquétipo, de uma pessoa que gosta de ensinar as pessoas, que é o arquétipo do sábio, que é aquela pessoa que tem... Então eu vou deixar de falar mais e escutar mais aquela pessoa e pegar os pontos que aquela pessoa está me ensinando e usar esse ponto de volta com ela para que eu crie uma conexão. Isso é o rapport, né? Quando você cria, estabelece essa comunicação e principalmente essa comunicação, ela precisa estar clara. A pessoa precisa entender. Por isso que é importante você estruturar a sua mensagem. Ela precisa ter o começo, o meio e o fim. E o fim, e tem nomes e nomenclaturas que a própria comunicação desenvolveu, aí que é o CTA, que você chama para uma pergunta e gera uma ação, que é o que os influencers fazem. Os influencers, eles criam uma estrutura de comunicação nichado naquele público, uma comunicação clara para que eles possam entender. E o que é que a pessoa olha? Olha aquela pessoa como referência e ela quer ser igual àquela pessoa. E o que é que aquela pessoa consome? Determinado produto. O que é que ela faz? No final, ela faz. E aí vai usar gatilhos mentais, aí vai dizer, as 20 pessoas que colocarem aqui nos comentários, eu quero, vai ganhar 20% de desconto com meu nome. E aí vende muito. Vende muito. Agora, uma coisa que eu sempre falo para as pessoas, use todos os artifícios, todas as ferramentas, mas vendendo verdade. Pois porque é. Se você não colocar a verdade na sua comunicação...
1: Eu acho que é um princípio do produto ou serviço, né? Você exatamente. Ser claro e aí você entregar o que você promete, pelo menos, né?
0: Exatamente.
1: Deixa eu pegar um gancho aqui que você colocou assim. Você falou sobre os arquétipos, você falou sobre rapport. Então, eu gostaria que você pudesse falar um pouco mais sobre as ferramentas, né? Quais são as principais ferramentas que a gente pode ter na comunicação? O que é que ajuda a gente, né?
0: Certo. Na comunicação, primeiro você precisa construir o seu avatar, né? Quem é você como comunicador e o que é que você quer passar para as pessoas. Então, quando eu falo que um comunicador que não gosta de gente, ele termina não tendo os resultados que ele quer ter, porque você precisa entender de gente. Então, as principais ferramentas que você vai ter, por exemplo, posso dar aqui 3 dicas. Primeiro, você tem que passar para aquela pessoa que não te conhece quais são as energias e as coisas que você pode passar para aquela pessoa em determinado momento. Então, um sorriso, olhar no olho daquela pessoa, sempre se tornar uma pessoa confiável quando você vai falar. Então, eu posso indicar, por exemplo, um livro que eu estava lendo recentemente, que é o Manual de Persuasão do FBI.
1: Ah, eu tenho esse livro.
0: Muito bacana. Esse livro é incrível. Lá você vai ter ferramentas sobre comunicação, como entender o que é a cara de carranca, entender o que é a fórmula da amizade, né? A fórmula da amizade diz que quanto mais frequência a gente tem com as pessoas, menos intensidade a gente vai ter nas relações. Então, qual é um segredo básico para a ferramenta de se você se tornar um comunicador extremo? E para sua empresa também. Faça o contrário disso. Quanto mais frequência você tiver com as pessoas, com o seu cliente, com as pessoas que estão à sua volta, mais intensidade coloque nessa relação. Porque você vai ser o contrário das pessoas e você vai quebrar o padrão neural. Uma das ferramentas incríveis da comunicação. Quebre o padrão neural das pessoas. E o que é o padrão neural? As pessoas já estão esperando de você algo. Surpreenda e faça melhor do que as pessoas estão esperando.
1: Exemplifica aí pra gente colocar pra nossa audiência aí.
0: Por exemplo... tem uma fórmula que eu costumo falar, que são os efeitos. E aí eu criei na minha cabeça isso. Esses efeitos é o que acontece na comunicação. Primeiro efeito é o efeito Rodrigo Hilbert. Como é que é o efeito Rodrigo Hilbert? O Rodrigo Hilbert é um cara bonito que, se ele chegar agora aqui no estúdio, todo mundo para de fazer para olhar para ele. As mulheres admiradas, e os homens com inveja dele porque não tem a beleza dele. Qual é a ferramenta Rodrigo Hilbert? É chamar a atenção para si ou para o seu produto. Ele já tem isso automático. Todo mundo vai olhar para ele. Mas chamar a atenção para você é quando você faz uma headline, é quando você faz uma copyright, que é quando você faz um enunciado do seu produto, né? E chama alguma pessoa. Quando você virar assim no seu Instagram e falar assim, eu matei. Aí todo mundo vai olhar, o que é que ele matou? Eu matei as pessoas de rir no meu aniversário quando eu contei uma piada. Então chamar a atenção para si é o que o Rodrigo Hilbert faz. Efeito Rodrigo Hilbert. Você não é Rodrigo Hilbert, eu não sou Rodrigo Hilbert, então qual é a sua ferramenta para que as pessoas chamem? Por exemplo, eu sou um cara grande, então quando eu chego no ambiente, geralmente as pessoas olham para mim e já começam a brincar por causa do meu tamanho. Quando eu cheguei aqui no estúdio, os meninos estavam lá na frente. Ah, esses caras falaram de cara feia, isso aí é um artifício que eu tenho. Qual é o que você tem? Procure isso e coloque na ponte, que é a comunicação para as pessoas verem. Qual é o próximo efeito? O efeito Super Bond. E qual é o efeito Super Bond? É aquele que você tem que segurar a sua audiência e retê-la com você, colada com você. E isso só faz com constância, com consistência e com produto que fale com aquele nicho e aquele público. Rodrigo Hilbert é o cara que, além de ser um cara bonito, um cara boa presença, ele é casado com Fernanda Lima, ele foi casar, ele construiu a capela, ele cozinha, ele foi fazer um churrasco, ele derreteu uma mola de um Fusca e fez o espeto lá, ele fez a churrasqueira, ele vai pegar uma bicicleta, anda 200 km, vai correr, anda não sei quantos quilômetros, então assim, ele cola a audiência nele porque ele é diferente, ele quebra o padrão neural das pessoas. E o cara fala, cara, esse cara é fantástico. E ele vira influência porque ele vira referência naquilo que ele faz. As pessoas vão querer. E isso é o efeito Super Bond. E o que é que você faz para que as pessoas fiquem coladas em você? Qual é o seu conteúdo? Qual é a forma que você comunica? Como é que as pessoas olham para você e dizem, cara, esse cara é incrível? Como é que você aprende a fazer as pessoas se emocionarem com a sua história e com a história de outras pessoas? Tudo isso são ferramentas que você vai utilizar para que a pessoa fique colada com você na sua audiência. Como é que um programa feito Big Brother, por exemplo, que é um programa que muita gente não gosta,
1: critica, né? Mas aí tem uma audiência enorme,
0: incrível.
1: Né?
0: Incrível. Por quê? Porque ela fala com o nicho dela. Ela por isso fala...
1: que coloca diferentes personalidades, né? Lá dentro.
0: Exatamente.
1: Né?
0: E você fica colado no Super Bond querendo saber por quê. Porque é... são contações de histórias diferentes todos os dias. Eles contam histórias e conectam pessoas através de histórias. Pode ver, tem um vilão, tem um mocinho, e você fica conectado naquilo. É o que Rodrigo Hilbert faz, ele conta histórias. Ele chama as pessoas, a audiência dele, para uma história. Vai ter gente que gosta e tem gente que não gosta. Ele tem um nicho dele e ele vende para aquele nicho. E você nunca vai agradar 100% das pessoas.
1: Sim.
0: E essa é uma consciência que muitas pessoas não têm.
1: Ô Montanha, uma pergunta em relação a isso. Quando você diz assim, você nunca vai agradar a todo mundo. E eu acho que também isso, até para quem tem esse tipo de personalidade, tem gente que quer agradar todo mundo, acaba sendo não agradando e acaba sendo chato, né? Na comunicação também tem isso, porque porque toda vez que você toma uma posição, você acaba que coloca de lado alguma coisa.
0: Sim, né? Sempre.
1: Ou alguém que não vai concordar com você e tudo bem. Na comunicação, isso é válido também, como você disse aí, porque sim, de repente você vai não desagradar alguém.
0: Sim, quando você cria o seu avatar, aí você precisa entender com quem esse avatar vai se relacionar. Então, a partir do momento que você cria conteúdo para essa pessoa aqui, você não precisa se importar com as outras pessoas. A não ser quando vai acontecer o fenômeno, que é raro, que aconteceu com o Pablo Marçal. Ele precisou furar a bolha e ele teve que adaptar a comunicação dele para o público geral. Mas isso não acontece com todo mundo. Para que ele chegasse onde ele chegou hoje, ele precisou focar no nicho dele e sem se preocupar com quem falasse, sim, ah, coach, tá vendendo isso, aquilo e não sei o quê, porque o público dele compra o produto dele de forma fiel, sim, e de fato ele ajuda a transformar a vida das outras pessoas através do seu próprio conteúdo. Quem não entende sobre aquele conteúdo? É, por exemplo, você pegar um corte solto no Instagram onde as pessoas estão participando de um momento de um líder trainer. Aí o pessoal tá lá, ah, eu sou um vencedor, não sei o quê. Quem tá de fora vai olhar aquilo e vai usar a frase que é a frase prática, que é cabeça vazia, oficina de coach. Né? Então tem essa frase que é uma frase que todo mundo coloca lá. Mas se você for seguir o perfil daquela pessoa no Instagram, for dar uma olhada no perfil de quem falou isso, é uma pessoa totalmente fora daquilo ali. Então, quando eu comunicar, não se preocupe com essa pessoa, com esse hater, porque você não está comunicando para ele, você está comunicando para outra pessoa. E aí é onde vem o terceiro efeito, que é o efeito OIS. O efeito OIS, ele só vai servir com o seu público nicho. Qual é o efeito OIS? É quando as pessoas que estão conectadas com você vão olhar para você depois que está super bom, depois que você chamou a atenção para si, depois que você fez o efeito super bom, ele vem o OIS. E qual é o OIS? É quando a pessoa vai olhar para você e fazer OIS. E aí a pessoa compra o que você quiser, contanto que você venda a verdade, que é o principal pilar das pessoas que fazem sucesso e dos grandes comunicadores que fazem sucesso, porque as pessoas confundem sucesso com dinheiro e, na verdade, o dinheiro é a consequência do sucesso. Tem gente que tem muito dinheiro, mas qualquer coisa desmorona. Por quê? Porque não está no alicerce da ética e da honestidade. Então, você precisa entender que quando você criar o seu público específico, as pessoas vão te seguir, as pessoas vão comprar seus produtos, as pessoas... Na verdade, se você criar uma comunicação assertiva, as pessoas não vão comprar seus produtos, as pessoas vão implorar para comprar o seu produto. contando que você ajude de alguma forma a que essas pessoas transformem as suas vidas ou os seus resultados através não do seu produto, mas através do esforço dela, utilizando o seu produto como diminuidor de tempo ou de organização de alguma coisa que ela não conseguiu organizar. Esse é o grande segredo dos produtos.
1: A gente passou recentemente aqui, sem entrar num ambiente político, né? Mas assim, falar de comunicação, e você fala sobre Pablo Marçal. E quem conhece um pouco de comunicação percebe o caminho que ele percorreu na comunicação da campanha.
0: Sim.
1: Ele identificou alguns arquétipos, ele percorreu, você vê, né? Eu não sou especialista em comunicação, mas eu sou curioso e eu percebo que ele, em algum momento ele falava em um tom, em outro momento ele falava para determinada pessoa, ele trazia uma situação para ele. Então eu acho que ele usou isso de uma forma, assim, eu acho que independente de política, tá?
0: Sim, lógico.
1: Ele usou isso de uma forma fantástica, eu achei. Ali, a comunicação dele, ele conseguiu, até porque ele furou a bolha e foi buscar entrou numa campanha com um X de percentual e saiu com um X bem maior do que entrou.
0: Pablo Marçal, inclusive, ele, quem quiser aprender sobre comunicação, vai assistir todos os vídeos dele, porque ali é aula pura de comunicação extrema. Pablo Marçal, ele não só conseguiu furar a bolha, como ele conseguiu reverter algumas coisas. Inclusive, quando ele começou a fazer aqueles memes, né, que eram os memes que todo mundo via, e quando começou a sair da bolha através dos memes, ele criou um estereótipo de mentiroso. Ele conseguiu reverter isso com a comunicação. Tanto é que você vê que ninguém na campanha falou sobre os memes. Porque ele conseguiu reverter isso mostrando uma outra personalidade através da comunicação. E ele usa muito bem todos os arquétipos, ele usa muito bem. Desde aquele do arquétipo do me ajuda, do governante. Do governante, mas ele usa muito do rebelde também, né? Ele usa muito do rebelde, né? Aí ele usa estrategicamente o do rebelde, o do governante, o do mentor. Então tem hora que ele tá aqui falando com você, ele vira assim: deixa eu lhe falar uma coisa. Ele já muda o tom de voz. Aí ele: deixa eu contar uma história. Cara, se você chegar pra qualquer pessoa, onde ela estiver, e falar assim: deixa eu contar uma história pra você. Ela para o que ela tá fazendo e vai prestar atenção em você. Por quê? Porque desde criança nós aprendemos através de histórias. O maior líder do mundo, o cara que me inspira todos os dias, como eu falei aqui, a história de Jesus no Novo Testamento, é história. Como é que Jesus ensinava? Através de parábolas, através de comparações, através de... Se Jesus ia falar com pescadores, ele falava sobre o quê? Sobre peixe, sobre pescar. Mas aí ele trazia o quê? O conteúdo que ele precisava colocar através de parábolas relacionadas àquilo que eles entendiam. Se ele ia falar com agricultores, ele falava sobre plantio, sobre semear, sobre colher. Se ele ia falar com os sacerdotes, o que é que ele falava? Ele falava sobre a lei de Moisés. Se ele fosse falar... Então ele adaptava a sua linguagem para a pessoa com quem ele ia falar. E esse que é o grande segredo. Sabe qual é o erro da maioria dos comunicadores? Que eles querem que as pessoas se adaptem à linguagem dele. E já percebeu que tem cara que é PhD, que é o cara que estudou isso, e quando ele chega num palco pra dar uma palestra, fica todo mundo com vontade de dormir, as pessoas não se conectam com ele. Por quê? Porque ele se considera o próprio conteúdo. E quando, na verdade, na comunicação, as pessoas que são importantes não é o próprio comunicador, mas as pessoas, o seu interlocutor. E isso volta para você no gatilho da reciprocidade. Quando você, de alguma forma, através da sua comunicação, faz com que a pessoa acesse no inconsciente dela uma informação que ela possa se inspirar, se emocionar, refletir, se autocriticar, você cria nessa pessoa um gatilho de reciprocidade. E ela vai voltar para você de que forma? Lhe escutando.
1: Porque eu acho que a pessoa cria uma conexão com a própria história, né?
0: Sim.
1: Às vezes você conta, mas rapaz, Ariano Suassuna dizia o seguinte, que...
0: Mestre.
1: O que é bom de passar é ruim de contar. E o que é ruim de passar é bom de contar. Né? E aí ele diz o seguinte, que... Por que os historiadores? Porque ele era bom de você ouvir ele. Porque você ficava... Eu tive a oportunidade de uma vez só apenas, mas estar presente ali. Cara, ninguém falava nada. E ele contava aquela história dele, e às vezes você se colocava no lugar, né, e atraía aquela atenção, né, de sua, para que, poxa, e aí ele é engraçado trazer aquele tom meio que engraçado, né, que chama bastante atenção, né? E aí você fala aí que às vezes o cara é muito bom naquilo que é, né, assim, tipo um PhD, um cara de doutorado e tal, mas quando ele não sabe passar. E aí, às vezes, o cara que é sempre analfabeto tá ali, é bom de conversa, é o cara que chega, já se conecta com aquelas pessoas e passa aquilo que tem e é um bom vendedor.
0: E aí eu volto para a questão que eu falei. A comunicação, quando você vai se apresentar para uma pessoa e vai querer se comunicar, ela é muito mais importante do que o próprio conteúdo. Obviamente que o conteúdo ele se torna mais importante, porque senão você não tem consistência, na verdade. Que é uma pessoa que ela só é boa no palco, mas ela não tem uma história, ou ela não tem conteúdo de estudo mesmo. Porque tem dois tipos de palestrante. Tem o palestrante que ele é o palestrante profissional, que é aquele que desenvolve um conteúdo e vai ajudar as pessoas através daquele conteúdo. E tem o palestrante que é o que vai contar a sua história de vida, que ele teve sucesso na sua vida com Bernardinho.
1: Sim.
0: Como Abílio Diniz, um grande palestrante, como Geraldo Rufino, que ele tem uma história incrível da vida dele. E ele vai contar aquela história, essa história vai motivar as outras pessoas. E ali vai falar sobre superação, vai falar sobre vendas, sobre atendimento, sobre comunicação. E tem o palestrante profissional, que é o meu caso, né? Que eu me especializei em determinada área e eu ajudo as pessoas para que elas possam ter resultados usando ferramentas que eu já testei e que eu aprendi com pessoas que já fazem sucesso. Então, quando você falou que a minha especialidade é de autopotencialização, isso é muito importante para a comunicação, para você entender qual é a sua missão aqui na Terra, qual é o seu propósito. Quando você fala que eu sou especialista em autopotencialização, talvez a pessoa não consiga... Mas que danada é isso? É que quando eu comecei a palestrar, e já estava palestrando pelo Brasil inteiro, conheci outros palestrantes, e lembro que em uma palestra, um colega palestrante chegou para mim e falou assim, ó, Montanha, tem no teu cartão aqui palestrante motivacional. E a primeira coisa que vem na minha cabeça é o cara que é meio picareta, porque

0: daquele momento, sai daquele zona que ele está ali, não digo de conforto ou não, porque às vezes tem uma zona de desconforto mesmo psicológico, mas aí a pessoa, você ativa isso, ajuda ele a sair dali e enxergar outro horizonte, né? Eu acho isso muito bacana. Me conta aí duas experiências que você teve, uma positiva com a comunicação e uma que você achou que, poxa, eu usei todos os artifícios ali da comunicação e não foi legal, e não foi um resultado. Não teve um resultado ali positivo naquele momento. Conta duas histórias aí que você possa estar colocando esses dois pontos.
1: Eu sempre fui uma pessoa muito tímida, né? Tímida assim.
0: Não acredito, não.
1: É muito tímida, né? Léo, que trabalha comigo aqui, sabe que quando ele me conheceu, isso há mais de 10 anos atrás, eu sempre fui uma pessoa muito tímida. Introspectiva, na verdade. E lá para os meus 16 anos, eu aprendi que a minha grande ferramenta era contar histórias. E quando eu contava histórias para as pessoas me queriam ali. E aí eu tornei que isso era quando a pessoa se torna desejado. Então, quando tinha o churrasco, quando tinha a reunião dos amigos, eles queriam que eu contasse as piadas. Que eu tenho no meu arquétipo essa coisa do bobo da corte, né? Dessa coisa do palhaço, do cara que gosta de fazer as pessoas sorrirem. E quando você começa a entender quem é você de verdade, você começa a colocar isso em prática. E aí eu acho que a grande oportunidade que eu tive utilizando a comunicação foi conquistar a minha esposa, né? Aí eu falo, né? Como que o menino mais feio da escola se casou com a menina mais bonita, né? E a comunicação foi a grande arma. Como? Durante 6 meses, sem ela saber quem eu era, eu ligava pra casa dela, eu fazia poesias, eu ressaltava os maiores qualidades que ela tinha. Então eu comecei a deixar ela se sentir importante. E aí, até que ela se apaixonasse por mim mesmo sem saber quem eu era. Ou o poder que a comunicação tem. E aí, quando a gente se encontra, já estava lá 80% do ganho. Depois 20% foi só conquistar ela, dando biscoito para ela todo dia, né? Até ela se apaixonar. E hoje, inclusive, por coincidência, eu completo 15 anos de casado com minha esposa, cara, né? Saí daqui para encontrar a Gracilvânia. Vou dar um beijo para a Gracilvânia, um beijo para você. E eu acho que a pior oportunidade, eu falo assim, né, que eu não consegui abraçar, porque eu costumo dizer que azar é quando você não tá preparado para grande oportunidade, né? Eu neguei palco. Então eu tava em Brasília e, ó, dica, nunca negue palco, pode ser qual for. Eu tava em Brasília, eu tava participando de um evento, inclusive eu ganhei o desafio Sebrae, né, em 2004. E eu fiz lá umas brincadeiras com a voz. O pessoal falou, cara, tua voz é bacana e tal, não sei o quê. Você vai ser o orador da nossa turma. E aí, quando chegou no momento lá de ser o orador, tinha mais ou menos umas 2.000 pessoas na solenidade. Aí tava o presidente do Sebrae, tava deputado, senador. Era em Brasília o evento. E aí, quando me entregaram o microfone, as pernas bambearam e eu fugi. E aí, inventei que tava passando mal. E aí, um outro menino foi lá e fez. Eu acredito que eu teria tido uma grande oportunidade na minha vida ali de ter me mostrado como um comunicador. E o que faltou ali? Faltou a segurança do conteúdo, faltou a segurança daquilo que eu ia falar. Então, o grande segredo é que você se prepare antes. Como eu não estava preparado, e toda a oportunidade, e toda a sorte é quando uma oportunidade encontra o preparo, eu não estava preparado para a oportunidade e eu falhei por medo do julgamento das pessoas, porque eu tinha habilidade da voz, eu tinha habilidade de me comunicar, mas eu tinha medo de falhar e eu fugi, a verdade foi essa, porque quando a gente tem um medo muito grande, o nosso corpo se prepara fisicamente, biologicamente e espiritualmente para fugir ou para enfrentar. No meu caso, e são as mesmas substâncias, viu? A mesma substância que o corpo se prepara para fugir, ele se prepara para enfrentar. Mas eu preferi fugir. E tenho essa frustração dentro de mim, mas ressignificada, obviamente, de que foi uma grande oportunidade que eu perdi pelo medo de me comunicar.
0: É, conhecendo você agora, eu acredito que só você tá contando, né, aí, né? Mas eu conhecendo você agora, eu não acreditava que, né, podia acontecer. Que isso que é bom, né? Que eu acho que as coisas que acontecem, que saem do fora do controle da gente, é para aprendizado.
1: Isso. Né?
0: E eu acho que o medo, eu digo muito que o medo é falta de conhecimento. Se você conhece muito, e aí você me falou agora brilhantemente, que o medo é falta de conhecimento. Você conhece do assunto, porque se a gente senta com um pedreiro para falar de construção, o cara vai falar ali horas, né? Mas aí se coloca ele numa situação que é para falar sobre astrofísica, obviamente que ele não vai saber daquele assunto. Mas aí o medo, eu acho que também corre muito disso na pessoa que vai estar ali se expondo.

0: né, num microfone ou um público, para que ela possa expressar o que ela conhece. De repente, como você falou, o cara não se prepara. Ele não está ali preparado. Mas eu acho que falar sobre o que você conhece, falar sobre o que você está ali, está no seu dia a dia, também se torna mais fácil, né?
1: Com certeza. Você precisa entender se você precisa ser expert naquilo que você faz. E aí você precisa estudar para isso. Mas tem uma dica que eu posso dar para quem está agora,
0: sim,
1: aqui com a gente,
0: por favor,
1: que é uma coisa muito especial. Que é, se você pegar todas as pessoas que são bem-sucedidas no mundo e são grandes comunicadores, essa pessoa lê. Se você pegar Steve Jobs, ele lia muito. Se você pegar Bill Gates, ele lia muito. Se você pegar os grandes palestrantes, eles leem muito. Então, o grande segredo é que você leia muito. E isso é uma provocação para mim também. Porque eu, como tenho uma dificuldade muito de ler, eu escuto muito, mas agora eu tô lendo bastante, tô trazendo muito conteúdo e lendo. Eu aprendo muito isso com o Júnior Oliveira, que tá comigo, que foram quantos livros esse ano, Júnior?
2: Chegando no 40.
1: 40 livros, cara, parabéns, só esse ano. E o que é que acontece? Quando você começa a ler, e aí não é ler só sobre o seu assunto, só sobre o seu conteúdo, leia de forma genérica, generalista. Por quê? Porque quando alguém falar com você sobre astrofísica, você vai saber alguma coisa para não ficar. Quando alguém falar sobre a Europa, quando alguém falar sobre a Segunda Guerra Mundial, quando alguém falar sobre a Índia, você vai saber pelo menos onde é. Então, leia sobre diversos assuntos, porque eu tinha uma frase que eu falava muito quando era mais novo, que é: ler é viajar sem sair do lugar. E aí você consegue acessar tudo o que você quiser e qualquer informação. E outra, mas eu não tenho dinheiro para comprar um livro. Tem tudo na internet para você lá. Tem gente que gosta do físico. Mas
0: eu gosto do físico,
1: Eu sou mais antigo também, assim, eu gosto da coisa mais poética, mas você tem que usar a tecnologia a seu favor.
0: Sim.
1: Então, por exemplo, vou te falar de ontem. Ontem eu tava com minha esposa voltando de viagem, a gente tava na Paraíba, e a gente tava voltando lá de viagem e a gente queria saber um pouco mais sobre o Novo Testamento. E aí eu acessei quem? O ChatGPT. E aí, em vez de colocar na parte escrita, eu coloquei na parte que você consegue conversar, sim, lá com o chat, né? E eu falei: chat, é verdade que Zaqueu e Mateus eram as mesmas pessoas? Aí ele deu uma explicação pra mim: não, eles eram cobradores de impostos, mas diferentes. Zaqueu era chefe dos que cobravam, Mateus era um cobrador de impostos, mas também era judeu. E ele começa a explicar pra gente sobre aquilo, e eu já tenho assunto pra falar com a pessoa. Quando a pessoa falar assim: cara, eu gosto muito daquela música, como Zaqueu. Você sabia que Zaqueu era chefe dos cobradores de impostos? E ele tinha estatura pequena, por isso que fala assim: quero subir no mais alto, porque ele não conseguia ver Cristo, porque ele era baixinho. Então ele subiu em uma oliveira, se eu não me engano, pra poder ver Cristo com a sua visão. Isso já é uma história que você consegue contar.
0: Isso conecta com a pessoa, né?
1: Exatamente.
0: Imagina, né? Uma pessoa que gosta desse meio, né? Uma pessoa religiosa, de repente, você dá uma explicação e diz: pô, o cara, né? Aí você aproxima aquela pessoa.
1: Exatamente,
0: né?
1: Com o ChatGPT também, trazendo esse assunto, aí você pergunta assim pra pessoa: olha, eu tava lendo cartas a romanos lá da Bíblia, aí você, a pessoa que é religiosa, você sabe quem foi que escreveu essas cartas, Romanos, Coríntios? Sabe quem foi que escreveu? O nome dele era Paulo de Tarso. Mas na verdade, o nome dele não é Paulo de Tarso, o nome dele era Saulo. Mas ele era um sacerdote judeu. E ele, o que é que ele fazia? Ele perseguia os judeus. Os judeus e seguidores de Cristo. Cara, ele seguia os seguidores de Cristo e levava para julgamento em Roma. E o que é que acontece? Acontece que ele teve um encontro com Cristo. E nesse encontro com Cristo, a misericórdia de Cristo fez ele se converter. E convertido, ele se tornou um dos maiores discípulos de Cristo sem conhecer Cristo. Porque Cristo aparece para ele depois de ressuscitado. E porque eu aprendi isso ontem, no ChatGPT.
0: Caramba, isso é massa.
1: E tô conversando com você sobre isso. Então, quando você se abastém de conteúdos genéricos, conteúdos generalistas, você consegue conversar com qualquer pessoa sem se aprofundar muito naquele assunto. E quando você começa a conversar, você se torna desejado. Percebe que a gente conversando sobre,
0: sim,
1: esse assunto dá vontade da gente conversar e abranger mais, e a pessoa para e fala: pô, esse cara sabe, velho, esse cara é inteligente. Obviamente, você não pode dizer que é um especialista num assunto que você, sim, não domina, porque senão você vira um falsário, né? Mas assim, saber sobre esses assuntos, ó, que legal. Pô, mas Paulo não era Paulo, era Saulo. Porque quando ele se converteu, ele recebeu esse nome de Paulo. Então assim, e por que Paulo de Tarso? Porque ele era de uma região e tudo isso é conteúdo que eu aprendi, sim, conversando com o ChatGPT. E aprofunde mais um pouco pra mim, sendo que quer que as pessoas perdem tempo. Inclusive eu também perco tempo com isso. E tô me policiando e me transformando em uma nova pessoa para esses próximos momentos da minha vida. Onde é que a gente perde muito tempo? Na barra de rolagem do Instagram e do TikTok. Véio, você começa a fazer isso aqui, daqui a pouco você vê, fala que tá 40 minutos, uma hora. Esses dias eu me peguei na entrada do box do banheiro. Eu não sei como, eu segurei o celular por cima, que eu sou alto, né? E fiquei passando assim, ó, o celular na entrada do box do banheiro. E quando eu vi, minha perna tava dormente. Eu passei mais ou menos uns 30 minutos, nem entrei pra tomar banho. Caramba. E nem fiz nada e perdi tempo de vida, porque eu tava vendo coisas que eram totalmente inúteis e que não iam me ajudar em nada e que consome o que seu? Dopamina. E a dopamina é o segredo do sucesso. Você tem que ter reserva de dopamina. Porque o que é dopamina? A dopamina é uma substância no seu organismo que te traz prazer e sensação de prazer. Então,
0: aí você desperdiça, né?
1: Você desperdiça naquilo ali. E aí, aí passa o dia, você tem a sensação de que não produziu, que não fez nada, e te dá uma sensação contrária da dopamina. Por quê? Porque tem falta de dopamina. E aí dá aquela sensação depressiva, aquela sensação de incapacidade, aquela sensação de incompetência, de fracasso. Então qual é o segredo? Guarde as suas reservas de dopamina, trazendo coisas que sejam relevantes para sua jornada.
0: Você falou de Cristo, né? E como você disse, não sou religioso, mas eu sigo a Cristo. Qual a sua referência na comunicação? Porque eu acho que você deve ter, você é um comunicador nato, você diz aqui que era tímido, eu não acredito nessa história, não vou acreditar nessa história. Quem te inspira assim na comunicação? Quem foi? Você tem uma pessoa?
1: Eu tenho grandes comunicadores que eu me inspiro, né? Quando eu comecei a palestrar, eu me inspirei muito em Mário Sérgio Cortella.
0: Sim.
1: Pelo fato dele ser o próprio conteúdo, né? Então, ele é único naquilo, então quando quebra o padrão neural, na forma que se fala, na forma que entrega, um grande contador de histórias. O próprio Roberto Chinaschik.
0: Sim.
1: Apesar de não ser um excelente palestrante, mas ele é um excelente comunicador naquilo que ele se propõe fazer. Mas tem vários outros, eu posso citar os contemporâneos também, né? Como o Jojota, eu posso falar do próprio Pablo Massal, ele é uma referência de comunicação, apesar de não concordar com algumas formas, mas ele, né, é inegável os resultados que ele tem. Eu gosto muito do pastor Cláudio Duarte.
0: Sim, sim,
1: né? O Cláudio Duarte, ele é uma referência para mim, porque ele traz essa coisa do humor, ele meio que faz um stand-up ali. E acho que alguns humoristas também, que são pessoas que me inspiram muito no palco. Ricardo Ventura, que é um grande comunicador, né? Eu fui aluno do Ricardo Ventura também. Então, assim, eu tenho um. Mas eu acho que o maior de todos os comunicadores, sem sombra de dúvida, é o próprio Jesus Cristo. Assim, ele me inspira todos os dias, inclusive nas condutas e nas atitudes, pela inteligência emocional. Porque comunicação é ter inteligência emocional. Entender que Deus lhe deu dois ouvidos e uma boca para que você possa escutar mais e falar menos. Porque comunicação não é só falar. Escutar ativamente é um dos grandes segredos da comunicação. Porque quando você escuta ativamente, você sabe exatamente o que você precisa dar para aquela pessoa. Inclusive, falando em escutar ativa, falando de comunicação, eu estava esse final de semana lá na Paraíba. E em determinado momento as pessoas começaram a conversar em família de forma íntima, e você tem que treinar nesse momento aí a comunicação. E aí eu percebi que em algum momento uma pessoa fez uma fala em referência a um determinado político que ele não gostava, e ele enalteceu um outro, que era contrário ao que eu pensava. E o que é comunicação assertiva? É você entender o outro mesmo que você não concorde. E aí o que é que eu fiz? Eu fiz uma fala minha defendendo o que eu acreditava, mas concordando com o que o outro disse. E por que eu fiz isso? Porque eu me coloquei na capacidade de escutá-lo. E quando você escuta o outro, você sabe as ferramentas necessárias que você vai utilizar. Então, por exemplo, quando eu escuto o outro, eu percebo se ele é visual, se ele é sinestésico ou se ele é auditivo. Então, se ele for auditivo, eu vou usar ferramentas que façam com que ele escute mais. Então, por exemplo, se eu for falar dessa parede, eu vou falar para ele: imagine como se fosse as pessoas não poderem escutar você do lado de fora e você falando com as pessoas de forma tranquila. O cara que é visual, ele não quer saber da escuta, ele quer saber do visual, ele quer saber, cara, essa parede aqui é escura, traz uma coisa meio de caverna, se apagar as luzes, se tiver um ponto de luz, isso me traz uma reflexão e tal. E quando você tem assunto genérico e o cara fala isso pra você, aí você fala, você sabia que um dos caras que mais escreveu as cartas dos Coríntios, dos Romanos, foi Paulo de Tarso, e ele tava numa masmorra, e lá era tipo uma caverna escura? E aí você começa a se conectar com a pessoa através de histórias. E a pessoa que é sinestésica é aquela pessoa que você... Imagine como se fosse você sentindo agora a brisa do mar que bate na tua face. A pessoa que é sinestésica, ela vai gostar de uma pregação, por exemplo, com um pianinho no fundo. A pessoa que é mais visual vai gostar da pessoa que se gesticula mais, da pessoa que mostra alguma coisa, que tem um slide. Então, tudo isso vai ser relacionado a você escutar e perceber mais o outro, prestar mais atenção no outro. Comunicação, o grande segredo é esse. Prestar atenção no seu interlocutor para que você use todas as ferramentas que você tem aqui e coloque ela para aquela pessoa no seu avatar.
0: A gente falou um pouquinho no começo da nossa conversa aqui sobre os CPFs que estão sobressaindo nas marcas, né?
1: Isso.
0: É, tem um cara que eu sigo e é uma referência do que ele está fazendo em relação à comunicação. Eu não sei se você conhece o cara chamado João Adib. Ele é o... Ele é presidente da CIMED. E dentre outros também que estão fazendo isso. Como é que você vê esse movimento, né? Dessas pessoas que até então ninguém sabia quem eram essas pessoas, né? Os caras que estavam por trás de grandes marcas, que se expõem hoje sua vida, principalmente não só a vida profissional, mas assim, a vida pessoal, né? E essa comunicação que ele fez, o que é que aconteceu? É, eu também, não é só isso, né? A estratégia da empresa dele está fazendo com que a empresa cresça. Mas isso fez também com que as pessoas cheguem numa farmácia, que isso não acontecia, e pegar e pedir, porque o cara conhece quem está por trás da marca. Como é que você vê esse movimento?
1: Existe esse movimento nesse momento agora, como já existiu também, mas era muito... criticado pelas pessoas, né? Porque não podia aparecer, porque as pessoas tinham medo de ser sequestradas, as pessoas Sim. tinham medo de coisas que eram relacionadas àquela época. Como a gente falou, é recodificação. E as pessoas que se sentem à vontade em fazer isso, é muito bacana. Porque você cria o quê? A empresa, ela jamais vai conseguir se conectar com uma outra pessoa. Por quê? Porque as empresas não têm alma. Só quem tem alma são pessoas. Então, qual é o segredo? Já dizia o provérbio chinês, né? Acho que Confúcio dizia isso. É, ele falava que o grande filósofo, não é em chinês, o grande filósofo, ele dizia que quando você tocar uma alma humana, seja apenas outra alma humana fazendo isso. E esse é o grande segredo. Pessoas se conectam mais fácil com pessoas. Marcas criam experiências para pessoas dos produtos que elas têm. Seja status, motivação, o que for, o que motiva aquela pessoa. Mas quando as pessoas contam as suas histórias, as pessoas olham para aquela pessoa como referência e elas se veem ali dizendo assim, cara, se essa pessoa pode, eu também posso. E esse que é o grande segredo dessa conexão. Quando a pessoa olha, por exemplo, um Diniz, por exemplo, que é um cara que tem uma história incrível, quando Sim. as pessoas olham a Trajano também, né?
0: Sim.
1: Que é todas as histórias que eles possuem são
0: aproxima
1: pessoas...
0: muito, né? A cidade toda da sua história ali, né?
1: É, eu tava agora lá na cidade de vocês, conheci um casal de lá que começou o negócio deles na pandemia com R$500 e eles me contando a história de que agora eles estão lá com quase 100 funcionários, faturando milhões no mês, começaram com R$500 e aí você para pensar, eu não lembro nem o nome da marca.
0: Mas a história ficou
1: e mostra que é possível. Tanto é que eu cheguei na empresa dizendo, cara, é possível, aí vamos fazer também e tal. Aí a gente já vai pensando numa logística para fazer isso. Então, assim, pessoas se conectam com pessoas e as histórias das pessoas são mais fortes do que a história de marcas. Então, as pessoas não querem saber a história da marca, querem saber a história de quem construiu essa marca. E quanto mais conflito tiver nessa história, mais vai se conectar com as pessoas. Então esse é um grande segredo da comunicação. Quem me ensinou, ele está aqui, ó, Júnior Oliveira. Ele me ensinou que quanto mais você aprofunda o seu conflito, ou seja, não tenha medo de mostrar a vulnerabilidade da sua história. Mostrar que você errou, mostrar que esse erro te levou para um lugar que você achou que não tinha saída, mas em algum momento você encontrou um mentor, uma história que te motivou, que ressignificou e que te levou para outro ponto e aí você tem uma vida nova através desse ponto. Essa é a história do herói, né? A jornada do Sim. herói. Então, com a jornada do herói, as pessoas se conectam. Então, esse é o segredo. E eu vejo esse movimento aí com muito bons olhos. E quem tiver uma história boa para contar da sua marca, faça isso. Use todas as ferramentas que estão à sua volta, né? Inclusive, vendo isso como uma oportunidade de negócio, Alan, a gente, inclusive, as pessoas que têm dificuldade de contar a sua história para outras pessoas, a gente agora está com uma consultoria ajudando as pessoas.
0: E essa era a minha próxima pergunta. O que caminho você dá para essas pessoas que ou sentem uma dificuldade ou querem se aprimorar a sua comunicação, né? Como é que eles podem dar o primeiro passo? E aí você pode, inclusive, falar
1: sim,
0: desse
1: sim.
0: projeto seu, por favor.
1: Primeira coisa é treinar. Não tem outro caminho que não seja treinar. Todos os dias. Seja treinar na frente do espelho. Todo mundo tem um smartphone, tem uma câmera boa. Então, treina. Além de treinar, treina com os amigos, treina. Não precisa começar grande, que as pessoas têm uma megalomania de querer, ah, vou começar hoje, vou ser igual a Pablo Marçal. A gente fala muito de Pablo Marçal porque, sim, tá na onda agora, né? Mas não, não vai. As pessoas querem sucesso, mas não querem passar pela jornada que a pessoa passou para chegar até ali. Então, às vezes as pessoas chegam para mim e falam assim: Montanha, qual é o segredo para você é palestrar desse jeito? Aí eu falo para as pessoas: no mínimo 5 mil palestras. Então, é. Inclusive, eu fiz uma palestra em Santa Cruz, uma época que eu cheguei na cidade, e eu fiz uma palestra que foi numa igreja que estava em construção, sem microfone, sem som, e não tinha nem plateia. A gente foi buscar as pessoas nas casas para as pessoas ir lá assistirem a gente. Então, até Carlos estava nesse dia também lá. Então, legal. O que é que acontece? Não negue palco. E quando eu falo palco, não é palco de show. É a apresentação do seu trabalho, a apresentação da sua faculdade. Quando você tiver que se declarar pro amor da sua vida, é um palco. Então, não negue palco. Vai lá e faz. Tá com medo? Vá com medo mesmo. Você falou uma coisa muito especial. O medo é a ausência do conhecimento. Toda pessoa que tem medo, ela é uma pessoa ignorante. É uma pessoa que ela é ignorante de algum conhecimento. Sim. Então, elimine essa ignorância através do estudo, através da leitura, através do YouTube. Cara, o YouTube tá aí, ó, com um monte de conteúdo de graça para você.
0: É uma fonte inesgotável de conhecimento.
1: Como a frase que o ChatGPT gosta, a fonte inesgotável de conhecimento. Então, assim, ó, o que eu posso falar para você? Existem também profissionais que podem te ajudar nisso.
0: Fala um pouquinho do teu projeto.
1: Bacana. Por favor. O que é que a gente faz? No YouTube vai ter um monte de conteúdo, você vai ter conteúdo no Google, você vai ter conteúdo um monte de coisa. Mas o que é que eu fiz? Eu trouxe os melhores profissionais e juntei o que tem de melhor nos especialistas. Então você vai, em vez de você passar lá 5 anos estudando no YouTube para gerar um conteúdo, você, em pouquíssimo tempo, você vai saber o que funciona. Então você vai aprender sobre arquétipo, você vai aprender sobre gravação, como é que grava, qual tipo de vídeo que funciona, qual que não funciona, e quem é o seu arquétipo principalmente, e construção do seu avatar, como que você deve se comunicar e como que isso vai funcionar com as pessoas. Então hoje a gente tem Júnior Oliveira, que está aqui inclusive hoje, é especialista em conexão cinematográfica, conteúdo, sobre cinema e sobre principalmente em construção de conteúdo. Por exemplo, os meus conteúdos, a maioria dos meus conteúdos, que é o cara que mais lê, que eu conheço, o cara que tem um crânio cheio de conteúdo lá pra trazer pras pessoas. Então o que é que ele faz? Vamos falar sobre comunicação. Ó, Montanha, tem esse conteúdo aqui, dá uma olhada nesse conteúdo. Eu trago esse conteúdo, trago pra minha realidade, conto história sobre ele, a gente estrutura essa mensagem e se conecta com as pessoas que precisam se conectar com você. Então a gente tem essa consultoria. Quem quiser saber mais um pouquinho, pode ir lá no meu Instagram.
0: Sim, diz aí, por favor.
1: Roberto Montanha Oficial. Já segue, compartilha com 10 pessoas. Estou dizendo aqui, se você não compartilhar, o amor da sua vida vai embora, viu? Já fiz a corrente aqui. E aí vai ter gente que tá dizendo, ah, mas eu já tenho amor. Vai embora e não volta mais, viu? E o que vai chegar nem vem, vai desviar o caminho. Então, brincadeiras à parte, vai lá, compartilha, segue nosso Instagram. O nosso compromisso é de conteúdo todos os dias sobre comunicação. Já tem um monte de coisa bacana lá. Tem o nosso YouTube também. A gente já tinha um YouTube já com um monte de inscritos, mas a gente resolveu inovar, porque lá tava muito misturado. Então tinha coisa da polícia, que eu tenho um trabalho com a Polícia Militar, né, já há 14 anos. Um abraço pessoal da Polícia Militar, Batalhão de Choque. E aí tava muito misturado o conteúdo lá, então a gente fez a gente criou esse desafio de ter um novo YouTube, e o YouTube falando especificamente sobre comunicação e sobre... Ô, bacana! Inclusive, beba água, viu? Como diz Ricardo Ventura, beba muita, muita água. E aí, falando sobre comunicação, sobre sucesso, sobre empreendedorismo, inclusive, teremos o nosso podcast, que é o Pensando Grande com Roberto Montanha, e aqui já faço publicamente um convite pra gente falar sobre empreendedorismo.
0: Com certeza.
1: Você é um empreendedor de sucesso, um empreendedor, e falar que as pessoas devem olhar pra você e dizer, não, eu quero ser igual ao Alan, mas não sabe o que é que Alan percorreu até chegar aqui. É disso que a gente quer saber. A gente não quer saber do sucesso, a gente quer saber da jornada. O que é que Alan fez pra chegar até aqui, e isso vai inspirar as pessoas. Então, esse é o grande segredo. Esse é o segredo, é que você treine muito, mas que você vá atrás das pessoas que já estão fazendo resultado. Essas pessoas já sabem
0: o caminho. Vamos escrever, viu? Onde é que eu assino aqui o contrato para ser o primeiro aluno?
1: Opa, tamo junto, tamo junto.
0: Cara, você ganhou um prêmio internacional agora há pouco.
1: Isso, isso.
0: Né? Eu gostaria, por favor, eu gostaria que você falasse um pouco sobre isso.
1: A gente anda com ele para mostrar pro povo,
0: lógico.
1: Né? Então, a gente teve a oportunidade, né, de ganhar o Top of Mind, de destaque internacional em comunicação criativa.
0: Rapaz, é muito chique. Eu vou dizer a todo mundo, bicho, eu conheço Montanha, ganhou um prêmio internacional. E ali eu tive presente.
1: Isso. E

0: é quando você usa todos os artifícios de criatividade para mostrar às pessoas o seu potencial, ou o potencial do seu produto. E quando a gente fala de comunicação criativa, é justamente para a gente quebrar um padrão de que existe, de que comunicação tem que ser igual para todo mundo. Eu não sei se você lembra que os padrões do marketing e das agências de publicidade eram um padrão único para todas as empresas. O que mudava era layout.
1: Sim.
0: Mas a estratégia sempre eram as mesmas. Então hoje isso mudou. Não existe mais um produto na prateleira. E se esse produto estiver na prateleira, você por si só se perde no mercado. São produtos com identidades únicas. Ou seja, é um produto individual. E o que é a comunicação criativa? É dizer que eu não preciso falar da forma com que os cursos de oratórias falam. Eu tenho que fazer pinça, vai fazer com que eu seja uma pessoa isso. Se eu fizer movimentos circulares, não existe isso. Vai ser o seu avatar com o seu potencial do que você tem de melhor. Então, se eu sou uma pessoa que sei contar piada, vou enaltecer isso. Se eu sou uma pessoa que sei cozinhar, vou enaltecer isso. Se eu sou uma pessoa que sei dançar, vou enaltecer isso. Se eu sei tocar um violão, vou enaltecer isso. Comunicação criativa é pegar o que você tem de melhor, os seus potenciais desenvolvidos e os que podem ser desenvolvidos, e colocar isso na ponte, que é a comunicação, para todo mundo ver, com todos os artifícios que tem na comunicação. Na época de Luiz Gonzaga, ele era tão criativo na comunicação que o que é que ele fazia? Ele saiu daqui para o Rio de Janeiro. Na época, a comunicação não tinha internet, era tudo analógico, chegava por carta. Quando vinha escutar uma música, já fazia um mês que tinha gravado. O que é que ele fazia? O conteúdo dele era bom, mas não chamava atenção. Então o que é que ele fez? Pegou um anão, botou dançando com um cara grande, ensinou o cara a tocar triângulo, ensinou outro cara a trocar zabumba e botou o nome de inflação e salário mínimo. E botou esses caras na frente do palco. As pessoas olhavam pra ele ou pro anão primeiro? Pro anão. E percebia que a música era boa. E aí era onde ele mostrava o potencial dele. Ele usava o efeito Rodrigo Hilbert pra depois vir pro Super Bond e todo mundo fazer "Oh, yes!" E assim ele se tornou o rei do baião.
2: Que bom, cara. Tá chegando no finalzinho aqui. Eu acho que foi fantástico esse papo. Eu acho que o papo do empreendedor, ele cumpre mais uma missão, que é levar essa história e essa dica que você falou agora. A gente passou uma hora aqui falando sobre isso, sobre comunicação, que eu acho que é uma das principais coisas de comportamento humano, que eu acho que leva muito, diz muito quem você é, né, a comunicação. E eu gostaria que você pudesse deixar uma frase ou deixar uma mensagem aí no finalzinho para quem nos acompanha aí no Papo do Empreendedor, quem vai estar acompanhando. E assim, outra coisa, gente, além do Papo do Empreendedor, eu vou estar também disponibilizando alguns e-books gratuitos, certo? Isso é um trabalho que eu faço, que eu não tenho nenhuma pretensão de monetizar isso, mas eu acho que quando, Montanha, eu estava começando a empreender, era muito solitário. As decisões eram sozinho. E aí eu sempre quis ter alguma pessoa que eu pudesse dividir aquele momento com aquela pessoa. E eu ficava ali muitas vezes sozinho e errava nas decisões e aprendia com as decisões erradas, né? E eu disse que um dia que eu tiver um pouco mais de conhecimento sobre aquilo, eu vou fazer com que eu divida isso. E a internet e a tecnologia fez com que eu pudesse dar esse passo, né? Porque eu não sou palestrante, mas eu acho que o pouco que eu divido nas minhas redes sociais, no canal do YouTube, eu acho que ajuda aquelas pessoas. Eu tenho recebido bastante feedbacks positivos com isso, né? E o Papo do Empreendedor é isso, cumprindo essa função. E eu fiquei maravilhado mais uma vez, né? Eu vi você durante essa hora, e você poder dividir isso, a gente poder chegar essa mensagem para muitas pessoas. Mas deixa uma mensagem aí para essas pessoas que nos acompanham.
0: Cara, primeiro dizer que eu sou seu fã, né? Eu sei da sua trajetória, do que você tem construído. E eu sei muito mais da sua história pelo que as outras pessoas contam. E é isso que é bom. E falar sobre empreendedor, sobre papo de empreendedor, é falar que empreendedorismo é muito mais sobre condutas e atitudes do que sobre você dizer quem você é, né? Então, foque nisso, foque nas suas atitudes, nas suas condutas que te levam para uma retidão. Mas o que eu posso falar, uma coisa que talvez seja além da comunicação, mas que torne você uma pessoa muito mais entendida sobre você mesmo. E quando você se entende melhor, entendendo que você é a pessoa mais importante da sua vida, com o segredo de que entrar nas relações para fazer as outras pessoas felizes é o grande segredo das pessoas que fazem sucesso, é você entender que a gratidão, agradecer, é o maior segredo da vida. Quando você agradece pelo que você tem

0: hoje, mesmo que o que você tem ainda não seja o que você gostaria de ter, você se aproxima do que é bom porque você se torna menos negativo. E a positividade te leva para perto do que é bom. E só apenas positivo e na gratidão é que você consegue projetar o seu futuro. Então, a hora que você quiser do seu dia, acorde pela manhã, antes de dormir, tenha um momento seu com você mesmo, com a espiritualidade, com aquilo que você acredita, com Deus, com Jesus, com Maria, com aquilo que você acredita, e agradeça. Agradeça pelas oportunidades, pedindo para que você esteja no lugar certo, com as pessoas certas, e o resto é com você. Então, acho que essa é a minha grande mensagem para as pessoas. Na minha jornada, a gratidão só me aproximou de pessoas boas. E é engraçado que quando você se torna grato, você melhora a sua inteligência emocional, você melhora a visão de vida e de mundo. Então, até melhora como você enxerga a comunicação e o medo de falhar em público, quando você se preocupa muito menos com isso. Então, acho que esse é o segredo. Agradecer, agradecer e agradecer. O resto acontece de forma física, energética e espiritual.
1: Obrigado. Montanha, obrigado mais uma vez por ter aceito esse convite. E tá aí, gente, acho que essa é a mensagem. Eu acho que uma das coisas que o ser humano tem de melhor, acho que é a gratidão mesmo, né? E como eu gosto de terminar o Papo do Empreendedor, eu digo que lugar de empreendedor também é na sala de aula. Então estude, estude, estude. Até mais, gente.
0: É isso, tamo junto. Valeu, brigadão.
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1: Estação 8:04.
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1: É isso aí, meu povo. Tô chegando, viu? Quintou por aqui na Rádio Estação. Você que tá aí do outro lado, seja muito bem-vindo. Está começando agora mais uma edição do nosso encontro de todas as noites. Olha, se você tá afim de escutar aquela música boa nessa noite de quinta-feira, nesse clima chuvoso, esse friozinho agradável, o lugar é aqui. Sintoniza aí, 88,9. Manda mensagem pelo WhatsApp 819-8785-5687. Deixa tua mensagem, deixa o teu alô, que eu já estou aqui esperando, viu? Vou começar agradecendo a todos vocês que ontem tiraram um tempinho aí pra mandar mensagem. Entrar aí na brincadeira, gente, era uma brincadeira, viu? Nada de competição aqui. Mas foi muito legal, me desafiei aí a cantar. Eu não canto nada, eu ganhei porque eu tenho o apoio de vocês. Muito obrigado por cada mensagem, foi demais, foi muito divertido. É um clima muito bom, um clima entre amigos, comida junina, aquela pamonha, canjica, a gente se saboreou por aqui ontem, foi muito legal. Eu quero agradecer a todos de coração, viu? É muito bom saber que eu tenho esse apoio de vocês, é isso mesmo. Vamos começar bem, vamos começar com aquele forrozinho animado. Você que tá aí no Moda Center, boa feira pra você, boas compras. Acabei de chegar da Itaúma Muvuca, viu? Acho que hoje foi aquela feira do ano, aquela histórica. Tomara que tenha sido muito próspera pra quem veio comprar, pra quem tá vendendo. Você que tá aí já no trânsito de volta pra o seu lar, que Deus abençoe, que Deus acompanhe. Você que tá chegando na nossa cidade, seja muito bem-vindo. Eu peço licença pra pegar essa carona aí com você. Deixa um espacinho aí no carro, aumenta o volume e vamos se balançar aqui com esse forrozinho gostoso com Wesley Safadão.

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1: Sabadinho falando de amor.

É isso aí. É... Tarcísio do Acordeon. Ele que vai estar na programação do Festival do Café em Taquaritinga do Norte. É, fiquemos sabendo disso hoje, né? Muito bem, a gente curta o São João, depois vem mais festa lá em Taquaritinga do Norte e a gente vai também, com certeza. E assim a gente vai curtindo. Quando pensar que não piscou é Natal, a gente já tá ali enfeitando nossas casas. Mas é isso aí, vamos acompanhar os ritmos, né? Ó, mensagem do ouvinte chegando por aqui, ela diz o seguinte: boa noite maravilhosa, quero pedir uma música 12 horas. Com Dilcinho, só pra curtir mesmo. Ofereço a todos da Rádio Estação e também a todos os ouvintes. Abraço. Muito obrigada, meu amor. Luciana, que está ali no bairro... No bairro não, lá em São Domingos, né? Isso aí. A nossa querida Luciana. Ela que mandou mensagem, eu tava ali na votação. Ela, além de votar... Ela vibra mesmo, viu? Ela se joga. Ela que colocou... Dai sempre batendo palma no final de uma frase. Eu sou assim... Eu vou falar no final, tô ali batendo palma. Eu não sei rir baixo. É, eu sou desse jeito. Mas vocês vão se acostumando, viu? Porque eu sou assim. É, boa noite, Dai. Coloca aquela música de Tarcísio pra gente curtir. Chora. Eu já imagino. Ela mesmo, Cleidinha, minha prima, que está ali na Palestina. Ela é apaixonada por essa música, minha gente. E a gente vai ouvir sim, viu? Pode deixar. Mais mensagem chegando, ela diz o seguinte: boa noite, minha linda. Eu já imagino também de quem seja essa mensagem. Juliana, Ju, que tem umas mãos de fada, que cozinha divinamente, viu? Quer saber? Bota aí no Instagram, Delícia da Juju, e você vai ficar aí babando de água na boca. Mensagem chegando também aqui do meu irmão, Samuel, ele diz o seguinte: boa noite, Nani, aqui é Samuel. Hoje eu quero ouvir a música de Desejo de Menina e Calcinha Preta, Como Vou Deixar Você. Quero oferecer para todos que estão ouvindo e a nossa família, a você, beijos. Meu irmão, quando eu chegar a gente vai conversar, viu? Eu acho que você tá apaixonado, não tá querendo me dizer? Menino, que música! É, vamos ouvir, né? E você que não mandou mensagem, corre que ainda dá tempo. Aproveita, porque os minutos, eles são inimigos da gente. Eu digo sempre a vocês, viu? É isso mesmo. O telefone é 819-8785-5687. Então vamos curtir agora um pagodinho. O Dilcinho ainda é pagodinho, né? Porque eu digo que é pagodinho, quando eu vou olhar não é mais. E a música não quer entrar? Peraí, vai dar certo.

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0: Faz barulho aí, Petrolina, vai.
1: É isso aí, Tarcísio, mais uma vez. É o ouvinte pede, a gente toca. Quem não tem isso não, pediu, a gente toca. Olha, se você não mandou mensagem, corre, senão tu vai ficar sem ouvir tua música. É o telefone, pega aí 819-8785-5687. Pede tua música, deixa aí tua mensagem, o teu áudio, e a gente vai ouvir aqui juntos. Faz como ela, ó, Sara, ela já mandou aqui a mensagem dela e ela foi bem longe. Ela voltou muitos anos no passado, viu, com esse pedido. Olha só, boa noite, gostaria de ouvir Roberto Carlos, De Tanto Amor. Ofereça a todos os ouvintes sucesso, minha amiga. Sara, você foi longe. Agora você foi longe, minha amiga. Mas a gente vai ouvir sim, até porque essa letra tem uma letra. Essa música, né? Tem uma letra. Eu amo músicas que tem letras assim, bonitas, que tem histórias. É, e a gente vai ouvir sim, viu? Que foi um pedido dela, Sara. Um cheiro pra você, minha amiga. Bem grande, viu? Saudades, viu? Ó, o áudio chegando aqui.
2: Boa noite, tudo bem com você?
1: Boa noite, meu amor.
2: Toque uma música pra mim. Feliz pra todos que estão ouvindo e pra você.
1: Muito bem, Dona Sueli é ali do bairro São Miguel. Ela não pediu a música, mas eu conheço bem os gostos delas e a gente vai ouvir aquele sertanejozinho antigo, viu? Eu ofereço a todos os ouvintes e a Dona Sueli, que está ali no bairro São Miguel. Mensagem chegando por aqui dela. Ela mesmo, ela que tem uns pedidos. É música que eu nem lembro mais, mas quando ela fala, minha gente, vê só o que ela pediu aqui, ó. Boa noite, maravilhosa. Vamos lá de me fazer companhia em mais uma noite. Já que é dia de TBT, vamos para o passado. Toca pra mim, Não Me Compares, com Ivete Sangalo. Ofereça a todos que estão ouvindo. Cheiro e parabéns pela vitória ontem. Ela que ligou, ela mandou mensagem, mandou áudio, viu, votando em mim. O marido dela também, Léo. Um cheiro pra vocês dois. Muito obrigado pela audiência e o carinho de sempre, viu? E que música, viu, Manu? Então vamos de música, né? Vamos curtir música. Vamos logo com essa aqui de Roberto Carlos. Que Sara pediu. Sara, você foi longe, bem longe.

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0: É isso aí, o pedido de Manu aí que tá no bairro Malaquias. Que música, viu, Manu? Tá de parabéns. Eu nem lembrava mais dessa música, mas ela veio já relembrando. É isso mesmo. Ó, mensagem chegando do ouvinte aqui. A gente já tá nos minutos finais. Então vamos escutar junto.
1: Boa noite, maravilhosa.
0: Boa noite.
1: Tá batendo meu ponto, né? Porque eu tava faltando.
0: Era.
1: Estou eu de volta.
0: Verdade.
1: É, quero pedir a música de qualquer uma de Léo Magalhães.
0: Olha, acabou de ouvir.
1: Vou oferecer a você, a toda a minha família e a todos que estão ouvindo. Um cheiro, gata.
0: Muito bem, Rosa aí do Nova Morada. Ela que já tá com a vozinha assim, de quem diz, essa semana não vai acabar, não. É, tô muito cansada. Rosa, um cheiro pra você, meu bem. Ela que pediu aí música com Léo Magalhães, tocou aí locutor, olha. Muito bem, Rosa. Muito obrigada pela sua audiência. E sim, você estava levando falta. Não falte mais, viu? É. Olha que responsabilidade, olha. Tô na escuta, Caleb Silva locutor. É isso aí. Muito bem, seja bem-vindo, Caleb, aqui ao programa da Rádio Estação. Essa uma hora de música direto pra você, viu? Muito obrigado pela sua mensagem, pela sua audiência, tá? Ó, mais mensagem chegando aqui,
2: ó. Boa noite, Dai. Eu quero ouvir Henrique Juliano.
0: Certo.
2: Evento cancelado. Se der, toca essa, por favor. Ofereço pra você e pra todos que ouvintes.
0: Muito bem, já se Cleide aí no bairro da Palestina. Obrigada, meu amor, pela sua audiência, pelo seu pedido, e a gente vai ouvir sim. Olha, esse áudio exclusivo aqui, ó. Esse aqui chegou hoje, viu? Ele não tinha mandado áudio ainda.
3: Noite, Daiane. Aqui é Léo do Malaquias.
0: Certo.
3: Toca pra mim qualquer uma de Marília Mendonça. Eu ofereço para minha esposa, Manuela.
0: É isso aí, Léo. Muito bem. Já foi pedindo aí uma das cantoras que ela mais admira, a saudosa Marília Mendonça. Léo, um grande abraço pra você, meu amigo. Esse casal abençoado aí, que eu tenho um carinho enorme. Eles têm me abraçado de uma forma muito carinhosa. Um cheiro grande pra vocês aí, viu? A gente vai ouvir sim. Então vamos de Henrique e Juliano. Evento cancelado.

É isso aí, Marília Mendonça, e essa música aí que foi pedido de Léo, esposo de Manu. Obrigado pela sua audiência, viu, Léo? Até amanhã, viu? Amanhã tem mais, a gente tá chegando ao final, mas amanhã tem mais e eu espero o seu áudio, a sua mensagem, viu? Amanhã é sextou, já aquela pausa, aquela... pula assim para o final de semana, já dá para desacelerar. Então é escutar sua música, tomar sua cerveja, seu café, ou só curtir só o final de semana com a família. É isso mesmo, viu? Um cheiro grande aqui, eu vou deixando para Beto do Doce, ele que tá sempre na escuta, sempre na audiência. Um cheiro para você, meu amigo. Um cheiro também para todos do Corte do Beijo aqui no São Miguel. Um grande abraço para todos vocês aí. Um cheiro para você, Everton. Muito obrigado pela audiência. Às vezes eu passo, eu escuto o som ligado, viu? Eles que são ouvinte fiel. Então um cheiro aí pra vocês, tá certo? Ó, hoje a gente chega ao final. Vou ficando por aqui, mas amanhã tem mais. Durante o dia tem toda uma programação preparada aí pra você, viu? Então fiquem com Deus. Até amanhã. Que Deus abençoe o nosso resto de noite de quinta-feira. Cheiro no coração e fiquem com Deus.